0: de produzir 16% da demanda nacional por ureia.
1: O presidente Lula destaca que a produção de fertilizantes garante a blindagem do país em relação à subida de preços internacionais.
2: Preços absurdos de fertilizante que poderiam ser produzidos no Brasil, que aumenta a cada guerra que alguém quer dar no outro lá fora. E o pobre brasileiro paga o preço dessa guerra.
0: E ainda em Mato Grosso do Sul, o presidente entrega a titulação de terras para 1.390 famílias assentadas da reforma agrária.
1: Elas produzem leite, grãos, frutas e hortaliças e criam pequenos animais.
0: Com a titulação, produtores poderão acessar políticas públicas de crédito e assistência rural.
1: E você vai ouvir também oportunidades de negócios para empresários brasileiros.
0: Com a entrada em vigor de novas tarifas na União Europeia por causa do acordo com o Mercosul, o governo do Brasil quer aumentar exportações, inclusive de pequenas e médias empresas.
1: E nós conversaremos sobre isso com Laudemir Miller, presidente da Apex Brasil, a agência brasileira de promoção de exportações.
0: Hoje na apresentação da Voz do Brasil, Mariana Jungmann e Luciano Seixas.
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0: Três aeroportos de Mato Grosso do Sul estão agora mais modernos, com capacidade ampliada e com mais conforto para os passageiros.
1: O presidente Lula esteve hoje em uma série de eventos no estado e participou agora há pouco da entrega da primeira fase das obras do aeroporto de Ponta Porã e também dos terminais de Campo Grande e Corumbá.
0: A repórter Graziele Bezerra está com a gente aqui no estúdio e tem mais informações sobre isso. Boa noite, Graziele.
3: Boa noite para você também, Luciano. Boa noite para Mariana e boa noite para o ouvinte da Voz do Brasil. Terminais de Campo Grande, Corumbá e Ponta Porã foram modernizados e ampliados com recursos do novo PAC. Essas obras estão no pacote de investimentos de 4 bilhões e meio de reais que a concessionária Aena está fazendo em 11 terminais, inclusive em aeroportos também de São Paulo, Minas Gerais e Pará. O ministro de Portos e Aeroportos, Tomé Franca, explicou que esses investimentos fazem parte do projeto Ampliar, que busca modernizar e também equipar aeroportos regionais.
4: Esse é o nosso desafio, é o desafio da infraestrutura aeroportuária do Brasil. A gente conseguiu fazer a requalificação dos grandes aeroportos e a gente tinha um grande desafio que era investir e requalificar os aeroportos regionais, porque o presidente Lula entende que o transporte aéreo não é apenas para a elite, não é para uma parte da população, mas é para todos os brasileiros.
3: Bom, em Ponta Porã, que é a cidade que faz fronteira aí com o Paraguai, o terminal aeroportuário ficou 5 vezes maior. A capacidade anual saltou de 30 mil para 130 mil passageiros. O aeroporto também ganhou novos espaços comerciais, teve aí ampliação do estacionamento e mais posições para aeronaves comerciais. Na capital, Campo Grande, o aeroporto agora está preparado para receber voos internacionais com 3 pontos de embarque, novos equipamentos de inspeção, sala de embarque aí com 7 portões, a capacidade de atendimento saltou de 950 mil para 2 milhões e 600 mil passageiros por ano. E em Corumbá, cidade que dá acesso ao Pantanal, o aeroporto conta agora com novos espaços de embarque, check-in, inspeção de passageiros e estacionamento também. Além de aumentar a capilaridade logística e impulsionar o desenvolvimento da economia sul-mato-grossense, esses novos terminais também vão reforçar a infraestrutura para atender moradores, turistas, empresários e produtores que dependem, né, do transporte aéreo diariamente. Mariana, Luciano.
1: Obrigada, Graziele. Graziele Bezerra, pelas suas informações ao vivo aqui na Voz do Brasil.
0: E ainda em Mato Grosso do Sul, mais cedo, o presidente anunciou a retomada de uma fábrica de fertilizantes, que vai contribuir para a segurança alimentar e o fortalecimento da produção agrícola no Brasil.
1: A obra vai contar com 5 bilhões de reais do novo PAC e vai gerar cerca de 8 mil empregos.
5: Os fertilizantes ricos em nitrogênio são essenciais para o rápido crescimento de plantações. Por isso, costumam ser usados para aumentar a produtividade de lavouras de soja, milho e feijão, por exemplo, para reduzir a dependência de outros países e garantir que esse produto continue fortalecendo a produção interna. O governo do Brasil anunciou a retomada das obras da unidade de fertilizantes nitrogenados 3, na cidade de Três Lagoas, no Mato Grosso do Sul. Serão investidos mais de 5 bilhões de reais com apoio do novo PAC. A ministra da Casa Civil, Miriam Belchior, destaca o potencial de obras como essa para o desenvolvimento do país.
6: Gera emprego, gera crescimento no país, é bom para todo mundo, reúne reúne o setor público, reúne o setor privado, as nossas estatais.
5: A retomada da construção da fábrica, que estava paralisada desde 2015, deve gerar cerca de 8 mil empregos diretos e indiretos. As operações estão previstas para começar em 2029. O empreendimento será da Petrobras, que assinou contratos com as empresas responsáveis pela conclusão da obra. De acordo com a presidente da estatal, Magda Jambriar, a localização da fábrica é estratégica.
7: Isso é fertilizante para Mato Grosso, Mato Grosso do Sul, Goiás, Paraná, São Paulo, região que concentra nada mais, nada menos do que 40% da demanda brasileira de ureia.
5: A ureia é um dos principais fertilizantes nitrogenados utilizados pelos agricultores. Quando entrar em operação, a fábrica terá capacidade para produzir o equivalente a 16% da demanda nacional. Para o presidente Lula, a retomada da obra representa um passo importante para fortalecer a produção de fertilizantes à base de nitrogênio nacional e impacta diretamente no preço dos alimentos.
2: Você tem quase que 85% da estrutura de uma obra como essa, de repente para e fica 12 anos parada. E o Brasil pagando preços absurdos de fertilizantes que poderiam ser produzidos no Brasil, que aumenta a cada guerra que alguém quer dar no outro lá fora. E o pobre brasileiro que vai comprar uma fruta, que vai comprar uma comida, paga o preço dessa guerra.
5: Quando a unidade de Três Lagoas entrar em operação, junto a outras três unidades comandadas pela Petrobras, a estatal projeta atender cerca de 35% do mercado nacional de ureia até 2029. Antes da retomada das fábricas, 100% da ureia consumida no país era importada. Reportagem Márcia Fernandes.
0: E também em Ponta Porã, o presidente Lula entregou hoje mais de 1.300 títulos de terra para assentados da reforma agrária.
1: A ação faz parte do programa Terra da Gente, que visa agilizar a destinação de terras no país.
8: A segurança do título da terra chegou para 1.390 famílias do assentamento Itamaraty, em Mato Grosso do Sul. A entrega dos documentos aos produtores em um dos maiores assentamentos da reforma agrária do país foi feita pelo presidente Lula. O representante da Cooperativa dos Agricultores Familiares do assentamento Itamaraty, Ataíde Zambrushi, destacou os impactos para a comunidade.
9: Nós necessitamos desse título para as cooperativas poder crescer, recursos financeiros, agroindústria, para produzir alimento para esse Brasil. É dar de comer para a nossa agricultura, para os nossos alunos na escola, para a nossa Conab. Esse título representa muita coisa para nós.
8: Com mais de 50 mil hectares, o assentamento abriga cerca de 2.800 famílias, que produzem leite, grãos, frutas e hortaliças, e que também criam pequenos animais. Com o título definitivo da terra, os assentados passam a ter estabilidade para produzir e acessar políticas públicas, como crédito e assistência técnica rural. O presidente Lula destacou o esforço do governo para fazer desapropriações que levam à reforma agrária.
2: E está ficando cada vez mais caro. Não pensa que é barato, não, porque é caro. Desapropriar uma fazenda aqui nesse estado é muito caro. Não pense que é fácil fazer. Tudo é uma guerra contra a lei. Tudo é uma guerra contra o manual. Porque o manual é quase tudo para criar dificuldade. É como se a gente estivesse subindo uma escada. A gente cansa, mas a gente não pode desanimar.
8: Também foi entregue o título de propriedade à comunidade quilombola Picadinha, localizada em Dourados. Foi assinado ainda acordo para a destinação de mais 72 mil hectares no estado para a reforma agrária. A medida deve resultar na criação de 33 novos assentamentos para quase 5.800 famílias. Foram entregues ainda 42 unidades habitacionais em outros 10 assentamentos sul-mato-grossenses, em um investimento de R$4 milhões. Reportagem Luana Karen.
0: E o presidente Lula também comentou hoje assuntos internacionais.
1: Ele prestou solidariedade às vítimas do terremoto na Venezuela e ofereceu apoio ao país para a presidente venezuelana Delcy Rodríguez.
0: E parabenizou o novo presidente eleito da Colômbia, Thaisa Vitória. Tem os detalhes.
10: Pela rede social X, o presidente Lula disse que tomou conhecimento com grande preocupação e consternação

0: significativos e confere maior estabilidade, continuidade e capacidade de planejamento de longo prazo.
1: O documento reúne metas, indicadores e estratégias para fortalecer a proteção de crianças e adolescentes em todo o país. A proposta foi construída de forma coletiva, com participação do governo, trabalhadores, empregadores, sistema de justiça, sociedade civil e organismos internacionais. Para o ministro do Trabalho e Emprego, Luiz Marinho, cabe à sociedade monitorar, fiscalizar as metas do plano e combater o trabalho infantil.
2: Esse é o compromisso deste quarto plano. O compromisso de todos e todas para que nós possamos sonhar e trabalhar para realizar esse sonho, para um dia sermos declarados trabalho infantil erradicado.
1: Para adolescente de Sergipe, Ellen Hipólito, representante do comitê que debateu o novo plano, lugar de criança não é no trabalho, é na escola, no brincar e na oportunidade de sonhar com um futuro melhor.
3: É por isso que esse plano, ele é muito mais do que um documento. Ele representa a construção de oportunidades e para que crianças e adolescentes eles possam realmente estar na escola e sonhar, que é o que a gente sempre quer na nossa infância.
1: Com duração de 10 anos, o novo plano vai orientar as políticas públicas de combate ao trabalho infantil em todo o país. A meta é fortalecer a rede de proteção e garantir que crianças e adolescentes tenham acesso à educação, ao lazer e ao desenvolvimento pleno de seus projetos de vida. Reportagem Pablo Mundim.
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5: Fique agora com as notícias do Poder Judiciário e do Congresso Nacional. Boa noite.
4: Boa noite para você e até amanhã.

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1: Você vai ouvir agora notícias do Poder Judiciário.
2: STF começa a julgar ações que questionam a exclusão de pessoas com autismo da isenção de impostos na compra de veículos.
3: STJ valida o uso da ferramenta conhecida como teimosinha em execuções fiscais.
2: TSE lança manual do eleitor.
3: Boa noite, eu sou Marcela Luiza.
2: E eu sou Walter Lima.
3: O Supremo Tribunal Federal começou a analisar dispositivos da regulamentação da reforma tributária que restringiram a isenção de impostos na compra de veículos por pessoas com deficiência.
2: A discussão envolve as regras de isenção do imposto sobre bens e serviços e da contribuição sobre bens e serviços instituídos pela reforma tributária.
3: Pela nova legislação, pessoas com deficiência têm direito à alíquota zerada na compra de veículos, mas o benefício foi restrito ao excluir situações que demandam suporte à mobilidade, como o autismo de nível 1. Na sessão de hoje, o plenário escutou as partes do processo. Depois, o julgamento foi suspenso e será retomado em uma outra data ainda a ser definida. A reiteração automática de ordens de bloqueio via Cisbajude pela chamada teimosinha é medida legítima para efetivar a execução, cabendo ao executado demonstrar causas impeditivas do gravame.
2: Essa tese do STJ deve ser seguida pelos tribunais de todo o país. Fátima Uchoa.
4: A teimosinha permite a repetição automática das ordens de bloqueio de dinheiro nas contas bancárias do devedor sem necessidade de nova decisão judicial. Para o relator na primeira sessão do STJ, ministro Sérgio Coquina, essa ferramenta contribui para a efetividade da execução, a duração razoável do processo e a eficiência da prestação jurisdicional, além de contribuir para impedir o esvaziamento de contas pelo devedor e aumentar as chances de localização de ativos financeiros para satisfazer o crédito. Ainda segundo o ministro, o risco de a teimosinha alcançar valores protegidos por lei é controlado pelos meios legais de impugnação e pelo dever do juiz de cancelar indisponibilidades irregulares ou excessivas.
3: TSE lança Manual do Eleitor, um guia que reúne as principais orientações para quem vai participar das eleições 2026.
2: O anúncio foi feito pelo presidente do TSE, ministro Cássio Nunes Marques, durante sessão desta quinta-feira. Estevão Furtado.
5: Além das versões impressa e digital do manual, a iniciativa também prevê vídeos explicativos no canal da Justiça Eleitoral.

0: Eleitoral no YouTube, um site exclusivo e conteúdos nas redes sociais do Tribunal. Entre as orientações estão a obrigatoriedade de apresentar um documento oficial com foto para votar e a proibição do uso de celular na cabine de votação, medida que garante o sigilo do voto. O presidente também destacou o lançamento do programa Seu Voto Importa, que amplia ações de inclusão e acessibilidade nas eleições e busca incentivar especialmente a participação de jovens de 16 e 17 anos no processo eleitoral.
1: Estatal é condenada a indenizar analista de RH ameaçada com canivete.
2: A trabalhadora deve receber R$12.000 por danos morais. Marla Lacerda.
3: A analista trabalhava em uma empresa que prestava serviços para a Celesc Distribuição em Blumenau, Santa Catarina. Quando a empresa foi vendida, o salário dos empregados passou a atrasar. Um deles, num ato de desespero, fez a analista refém, ameaçando de morte. Para os ministros do TST, a Celesc, como empresa contratante, também é responsável por descumprir as normas de segurança no trabalho, permitindo que a trabalhadora terceirizada fosse exposta à situação de risco.
1: Justiça Federal atende a pedidos do MPF e determina consolidação de terra indígena no Pará.
2: Entes governamentais foram condenados a pagar mais de R$2 milhões por danos morais coletivos por omissão histórica. Vanessa Pereira.
4: A sentença reconheceu a validade do decreto estadual publicado em 1945, que garante o direito do território ao povo indígena Amanaié, no Pará. Além do pagamento de indenização por danos morais coletivos e por omissão histórica, o governo do Pará, o Instituto de Terras do Pará, a União e a FUNAI deverão fazer estudos e tirada de ocupantes irregulares da área.
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1: Uma boa noite.
2: E até amanhã.
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7: Eu sou Paula Groba.
8: E eu sou Humberto Pinheiro.
7: E estes são os destaques de hoje do Jornal do Senado, que começa agora.
8: Próximo presidente da República enfrentará desafio de ajuste fiscal, aponta relatório da IFE.
7: Discussão no STF sobre controle de gastos públicos repercute no Senado.
8: Nova lei amplia atendimento no SUS para pessoas com dor crônica.
7: Boa noite.
8: Boa noite.
7: Existem dores que duram meses ou até anos, afetam milhões de brasileiros e podem comprometer o trabalho, o sono e a qualidade de vida.
8: Para ampliar o atendimento a esses pacientes, uma nova lei garante assistência integral pelo SUS e cria o Dia Nacional de Conscientização e Enfrentamento da Dor Crônica. A repórter Marcela Cunha tem os detalhes.
9: As pessoas que convivem com dor crônica agora têm direito a atendimento integral pelo SUS. O texto prevê acompanhamento na rede pública e determina que o paciente seja informado sobre os riscos e possíveis efeitos adversos dos tratamentos. Segundo a Sociedade Brasileira de Estudos da Dor, a condição atinge cerca de 60 milhões de pessoas no Brasil. Para o senador Dr. Irã, do Progressistas de Roraima, a medida corrige uma lacuna no acesso a tratamento.
10: Um tema tão importante que é negligenciado pelo nosso Sistema Único de Saúde, que tem um tripé pétreo da universalidade, da equidade e da integralidade, que é o nosso SUS. Ao fazer a defesa desse projeto, você beneficia essas pessoas para que elas tenham acesso amplo e rápido ao nosso sistema de saúde, pessoas com dor crônica, e eu me incluo aqui, e assim é com muitas pessoas.
9: A nova lei também cria o Dia Nacional de Conscientização e Enfrentamento da Dor Crônica em 5 de julho. A data será representada pela cor verde e deve estimular campanhas sobre prevenção, diagnóstico, opções de tratamento e combate ao preconceito contra quem vive com dor constante. Para a senadora doutora Eudócia, do PSDB de Alagoas, a criação de uma data nacional tem um papel estratégico na ampliação da conscientização e na mobilização de profissionais e gestores em torno do tema.
11: A iniciativa confere visibilidade a uma condição que afeta milhões de

0: brasileiros e que muitas vezes permanece invisível no debate público. A dor crônica compromete a qualidade de vida, limita a autonomia e interfere nas relações sociais, familiares e profissionais, configurando um importante desafio para o sistema de saúde e para a sociedade.
1: O projeto teve origem na Câmara dos Deputados e foi aprovado pelo Senado em maio, sob relatoria do senador Flávio Arnes, do PSB do Paraná. A regulamentação pelo Executivo deverá detalhar como esse acompanhamento será oferecido no SUS.
2: E o senador astronauta Marcos Pontes, do PL de São Paulo, defendeu que a avaliação para o exercício da atividade médica seja realizada pelo Conselho Federal de Medicina e não pelo Ministério da Educação, como prevê a medida provisória editada pelo governo federal. A proposta torna obrigatória a aprovação de um exame nacional para exercer a profissão. O texto já está em vigor, mas ainda precisa ser analisado pelo Congresso Nacional.
3: Segundo o parlamentar, a certificação dos profissionais deve ficar sob responsabilidade da entidade que representa a categoria, de forma semelhante ao que ocorre com a Ordem dos Advogados do Brasil. Já o MEC caberia avaliar a formação dos estudantes, além de fiscalizar a qualidade dos cursos de graduação. Para Marcos Pontes, é necessário separar as funções de formação e fiscalização. Ele afirma que o órgão responsável pelo ensino não deve ser o mesmo encarregado de atestar a proficiência dos futuros médicos.
4: A função do Conselho Federal de Medicina é a avaliação dos profissionais. Assim como é feito na advocacia, você tem os cursos de formação de advogados e depois você tem a OAB para que o profissional possa ser certificado pelos seus pares para poder exercer essa profissão. Da mesma forma da medicina.
2: O Supremo Tribunal Federal vai analisar uma proposta de súmula vinculante que pode impedir a criação de despesas públicas ou a concessão de benefícios sem a indicação do impacto no orçamento e da fonte de recursos para custeá-los.
3: O tema repercutiu no Senado. Os detalhes com o repórter Alexandre Campos.
5: Na opinião do senador Eduardo Girão, do Novo do Ceará, o Brasil não precisa escolher entre irresponsabilidade fiscal e ativismo judicial. O caminho correto, na visão dele, é cumprir a Constituição, respeitar a lei de responsabilidade fiscal e preservar o papel de cada poder. Já o senador Oriovisto Guimarães, do PSDB do Paraná, classificou de oportuna a proposta de súmula vinculante.
6: Vem no momento em que o país está ampliando gastos, desrespeitando a lei de responsabilidade fiscal, e é preciso que aqueles que querem que essa lei seja cumprida recorram ao Supremo e que o Supremo tenha um instrumento dessa súmula vinculante para facilitar os julgamentos e para que realmente a lei da responsabilidade fiscal seja respeitada.
5: Para Marcos Pestana, diretor executivo da Instituição Fiscal Independente, órgão vinculado ao Senado, que tem como uma de suas atribuições mensurar o impacto fiscal, especialmente os decorrentes de decisões dos poderes da República, a iniciativa é redundante. Ele explicou que a Constituição e a lei de responsabilidade fiscal já exigem que qualquer gasto extra proposto venha acompanhado de medida compensatória, como corte de despesa ou aumento de tributos.
2: E quem assumir a presidência da República no próximo ano terá pela frente um grande desafio: equilibrar as contas públicas.
3: Um relatório da Instituição Fiscal Independente alerta que, sem medidas de ajuste, a dívida do governo pode alcançar um nível recorde na próxima década. A reportagem é de Douglas Castilho.
7: Segundo a entidade, a instabilidade em alguns dos maiores produtores de petróleo do mundo pressiona a inflação e prejudica o poder de compra das famílias, o que deve levar o Banco Central a manter uma política de juros altos por mais tempo. Assim, o relatório prevê que a inflação feche o ano em 5%, resultado acima do teto da meta, e que a taxa Selic diminua apenas 0,25 ponto percentual. O diretor da IFE, Alexandre Andrade, explicou como todo esse processo acontece na prática, dando o exemplo do diesel.
8: O diesel mais alto vai afetar fretes, custo de transporte de mercadorias, e isso tudo é repassado para os preços finais dos produtos. Então, a depender dos desdobramentos do conflito, isso tende a ser muito ruim para os índices de inflação.
7: Apesar desse aspecto negativo, o Brasil pode se beneficiar em outro ponto, ao menos no curto prazo. Como grande produtor de petróleo, o país aumenta o preço da venda, ganha dividendos pagos pela Petrobras e ainda melhora a arrecadação de tributos, cumprindo a meta fiscal no ano. Mas o relatório reforçou a preocupação com o aumento constante da dívida pública, que, segundo o documento, pode chegar a níveis insustentáveis em 2036.
2: O senador Isalci Lucas, do PL do Distrito Federal, destacou a instalação da Frente Parlamentar Mista de Defesa dos Feirantes. Segundo o parlamentar, a iniciativa busca fortalecer a atividade das feiras livres e valorizar os trabalhadores do setor.
3: Isalci defendeu ainda projeto de autoria da senadora Leila Barros, do PDT do Distrito Federal, que propõe a criação de regras para garantir que os feirantes que trabalham há pelo menos 5 anos na mesma feira não precisem se submeter à licitação e tenha o direito de transferir o ponto para familiares.
9: Eles estão passando por um momento difícil porque o governo não tem a sensibilidade, está querendo licitar todos os boxes das feiras, quer dizer, os grandes empresários que têm grana vão lá e vão ganhar a licitação.
2: E o fim da escala 6x1 terá sessão de debate temático no Senado. A sessão será no dia 1º de julho. O objetivo é discutir os impactos sociais, econômicos e produtivos da redução da jornada de trabalho.
3: A PEC, aprovada pela Câmara, reduz a carga semanal de 44 para 40 horas, garante 2 dias de descanso e prevê uma implementação gradual ao longo de 14 meses. Repórter Lana Dias.
10: Devem participar do debate especialistas, representantes do governo, do setor produtivo e dos trabalhadores. O presidente do Senado, Davi Alcolumbre, também confirmou a presença da Frente Nacional de Prefeitas e Prefeitos. O senador Randolfe Rodrigues, do PT do Amapá, diz ter expectativa de votar o texto antes do recesso parlamentar.
11: Então nós temos até 17 de julho para votar o fim da 6x1 e a instituição da escala 5x2. Eu estou confiante que antes de entrarmos em recesso, nós a apreciaremos.
10: Mas o senador Oriovisto Guimarães, do PSDB do Paraná, disse que a proposta não deveria ser votada em período próximo às eleições.
12: E votar essas coisas em período pré-eleitoral é uma loucura. A escala 6x1 é a maior de todas as bombas fiscais que nós podemos aprovar.
10: A proposta de emenda à Constituição, que acaba com a escala 6x1, já foi aprovada na Câmara dos Deputados.
3: Com edição de Paula Groba e trabalhos técnicos de João Lira, o Jornal do Senado fica por aqui. Acompanhe agora as notícias da Câmara dos Deputados. Boa noite.
2: Boa noite e até amanhã.
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14: Avança projeto que amplia a promoção de eventos do esporte feminino.
15: Propostas ampliam suporte para mulheres grávidas e mães que estudam.
14: Câmara prioriza emissão de documento à vítima de violência doméstica.
15: Parlamentares aprovam novo símbolo para identificação da pessoa idosa.
14: Boa noite. Os deputados aprovaram um projeto que estabelece um novo símbolo nacional para identificar pessoas idosas. O texto pode seguir agora para o Senado, como informa a repórter Sofia Peçanha.
16: A Comissão de Constituição e Justiça da Câmara aprovou o projeto que institui um novo símbolo nacional de identificação da pessoa idosa. Hoje, o símbolo mais conhecido é o desenho de uma pessoa curvada com bengala. Pelo projeto, essa imagem será substituída por um novo símbolo, uma pessoa em pé acompanhada da inscrição 60+. O texto altera o Estatuto da Pessoa Idosa e a Lei de Atendimento Prioritário, para determinar que um novo símbolo seja utilizado em assentos preferenciais no transporte coletivo, vagas de estacionamento, filas e caixas prioritários, além de demais sinalizações destinadas ao atendimento preferencial da população idosa. Na justificativa do projeto, o autor, o deputado Gabriel Nunes, do PSD da Bahia, argumentou que o símbolo atual passa uma imagem negativa e estereotipada do envelhecimento, associando a pessoa idosa à fragilidade e à limitação física. A relatora do projeto na Comissão de Constituição e Justiça, a deputada Maria do Rosário, do PT do Rio Grande do Sul, afirmou que o país vive uma mudança no perfil da população.
17: Nós estamos cada vez mais velhos, mas nós queremos a longevidade com qualidade de vida. As próprias palavras que a gente usa, parece que a gente fala sobre o mundo produtivo quando não estamos aposentados. E quando estamos aposentados, falamos em inativo.
16: O projeto não muda direitos nem cria novos benefícios para a população idosa. Apenas altera a identificação visual. Essa padronização do símbolo, segundo a Maria do Rosário, também ajuda no reconhecimento dos direitos da pessoa idosa em diferentes ambientes.
17: Esses símbolos unificados no plano nacional contribuem também para que, independente do letramento da pessoa, a gente olhe para uma vaga de estacionamento, para um espaço, para uma fila e faça cumprir as demais leis, seja na saúde, seja no estacionamento, como eu falei, seja em todas as áreas. Então, eu creio que criar esse símbolo hoje hoje faz uma diferença para um Brasil que quer assegurar dignidade, direitos e respeito, sobretudo, à pessoa idosa.
16: Alguns estados já utilizam o símbolo sugerido em suas regiões, mas agora o projeto institui a imagem como símbolo oficial em todo o país. Aprovado pelas comissões da Câmara, o projeto seguirá para o Senado. Da Rádio Câmara de Brasília, Sofia Peçanha.
13: Segurança Pública.
15: Adilson Barroso, do PL de São Paulo, apresentou projeto que cria um sistema de alerta por aplicativo para avisar vítimas de violência doméstica sobre a aproximação de agressores monitorados por tornozeleira eletrônica.
14: Adilson Barroso ressalta que a ferramenta permite chamar o serviço de emergência com envio da localização em tempo real, registrando as violações como elemento de prova. Ele acrescenta que, segundo o projeto, o poder público poderá fornecer celular às vítimas atendidas.
13: Votação.
15: A Câmara dos Deputados aprovou prioridade na emissão de documentos para mulheres vítimas de violência doméstica. A repórter Júlia Lopes conta como deve funcionar.
18: Mulheres vítimas de violência doméstica que tiverem seus documentos destruídos ou roubados pelo agressor poderão ter atendimento prioritário para emissão de novos documentos. A medida está prevista no projeto de lei do deputado Duda Ramos, do Podemos de Roraima, aprovado pela Comissão de Constituição e Justiça da Câmara dos Deputados. A proposta altera a Lei Maria da Penha e também poderá beneficiar os dependentes da vítima. A mudança busca fortalecer a proteção e a autonomia das mulheres ao reconhecer a importância da documentação pessoal para garantir independência e acesso a direitos. O texto prevê atendimento prioritário em órgãos de identificação civil, cartórios e demais entidades responsáveis pela emissão de documentos com medidas de segurança e proteção da privacidade das vítimas. A regra vale para todos os documentos pessoais da mulher e de seus dependentes. O relator da proposta, deputado Diego Garcia, do União do Paraná, destacou que o projeto prevê mecanismos de proteção e sigilo durante todo o processo.
19: A comprovação será feita presencialmente por meio do boletim de ocorrência ou outro documento equivalente que comprove a situação de violência doméstica. E um ponto muito importante, o projeto também garante que todo esse processo seja feito com segurança e sigilo, protegendo a vítima e evitando qualquer risco adicional à sua integridade.
18: O texto aprovado também altera o Código Penal. Assim, a retenção, subtração ou destruição de documentos da mulher ou de seus dependentes será classificada como violência psicológica contra a mulher. O projeto que garante prioridade na emissão de novos documentos para vítimas de violência doméstica segue agora para análise no Senado. Da Rádio Câmara de Brasília, Júlia Lopes.
13: Direitos Humanos.
14: Projeto que obriga pais agressivos a participar de programa de prevenção de violência pode seguir para o Senado. A repórter Paula Bittar tem os detalhes da proposta.
20: A Comissão de Constituição e Justiça da Câmara aprovou um projeto que obriga pais ou responsáveis que tenham praticado violência contra criança ou adolescente a participar de programas de prevenção desse tipo de agressão. A relatora na CCJ, a deputada Laura Carneiro, do PSD do Rio de Janeiro, disse que o texto se harmoniza com a Constituição Federal, que assegura às crianças com prioridade a proteção integral e o resguardo contra toda forma de negligência, violência, crueldade e opressão. O texto aprovado modifica o Estatuto da Criança e do Adolescente para estabelecer que, uma vez verificada a hipótese de violência física, sexual, psicológica, negligência ou abandono, a autoridade judicial poderá determinar, além do afastamento do agressor da moradia, seu ingresso em programas de prevenção de violência contra crianças ou adolescentes. O autor do projeto, o deputado José Medeiros, do PL de Mato Grosso, disse que a proposta caminha no sentido de trabalhar a saúde mental desses agentes.
21: Um projeto muito importante, porque trata, inclusive, sobre saúde mental. Nós temos vários casos, por exemplo, de violência doméstica em casa com crianças e que chega ao óbito. Esse projeto, ele amplia a atuação do juiz. Ele dá instrumentos para que o juiz possa, não só a questão da pena ali, que ele tem que se ater a isso, mas também demandar um tratamento para a saúde mental do pai ou da mãe que tiver envolvido em casos de violência contra crianças.
20: A proposta que obriga pais ou responsáveis que tenham praticado violência contra criança ou adolescente a participar de programas de prevenção desse tipo de agressão já pode seguir para análise do Senado, a menos que haja recurso para votação antes pelo plenário da Câmara. Da Rádio Câmara de Brasília, Paula Bittar.
13: Justiça.
15: A Câmara aprovou a proibição de candidatura ao Conselho Tutelar de pessoas condenadas por crimes graves. A repórter Fabielle Pires nos conta quais são os casos.
0: A Câmara dos Deputados aprovou uma proposta que proíbe a candidatura ao cargo de Conselheiro Tutelar de pessoas condenadas por crimes graves. Atualmente, para ser integrante de Conselho Tutelar, os candidatos devem ter reconhecida idoneidade moral. Mas a lei não lista critérios para esse requisito. Por isso, a deputada Ana Paula Lima, do Partido dos Trabalhadores de Santa Catarina, apresentou a mudança para impedir que condenados por crimes graves não possam concorrer. O Conselho Tutelar é um órgão de fiscalização que busca garantir que crianças e adolescentes tenham seus direitos respeitados. Os membros são eleitos em cada município a cada 4 anos. A relatora da proposta, deputada Laura Carneiro, do PSD do Rio de Janeiro, que foi secretária de Assistência Social, defendeu a importância dos conselheiros tutelares na proteção de crianças e adolescentes que estão em situação de vulnerabilidade. Ela julga que não pode ser conselheiro tutelar qualquer pessoa.
1: Não pode ser conselheiro tutelar aquele que comete um crime, né? Mesmo que ele tenha cumprido a sua pena, ele tem sob a sua tutela aquele delito que foi cometido na sua história.
0: O texto final aprovado foi elaborado pela relatora. Laura Carneiro definiu os crimes graves como aqueles previstos em algumas leis de combate à violência, como a Lei de Crimes Hediondos, crimes violentos previstos na Lei Maria da Penha, além de crimes de injúria contra criança e adolescente, racismo e de improbidade administrativa. O projeto que proíbe a candidatura ao cargo de conselheiro tutelar de pessoas condenadas por crimes graves foi aprovado por todas as comissões e segue agora para análise do Senado. Da Rádio Câmara de Brasília, Fabielle Pires.
13: Economia.
14: Dimas Gadelha, do PT do Rio de Janeiro, apoia o projeto que proíbe a exploração, a oferta e a publicidade de apostas de quota fixa. A proposta revoga a legislação que regulamenta as bets e prevê o bloqueio de plataformas, aplicativos e transações financeiras ligadas à atividade.
15: Dimas Gadelha alerta para o aumento do endividamento das famílias e para os prejuízos à saúde mental associados às apostas online. Segundo ele, a ideia é conter os impactos sociais e econômicos dessa atividade, prevendo inclusive punições para quem facilitar o acesso a plataformas proibidas.
13: Relações Exteriores.
14: Comissão aprova a revogação de confisco de bens de alemães, japoneses e italianos por causa da Segunda Guerra Mundial. A repórter Maria Neves contextualiza a proposta.
22: A Comissão de Relações Exteriores da Câmara aprovou o projeto do deputado Kim Kataguiri, destinado a revogar um decreto de 1942, que tinha por objetivo confiscar bens de alemães, japoneses e italianos. Durante a Segunda Guerra Mundial, de 1939 a 1945, Japão e Itália se alinharam ao governo alemão de Adolf Hitler e formaram o chamado Eixo. No Brasil, o presidente da época era Getúlio Vargas, que ao final do conflito se alinhou aos adversários do Eixo, grupo chamado de Aliança e formado por França, Inglaterra, Estados Unidos e a antiga União Soviética. Foi nesse contexto da guerra que o governo brasileiro editou o decreto agora revogado. Kim Kataguiri ressalta que japoneses, alemães e italianos não tinham nenhuma influência ou participação nas decisões políticas e militares tomadas pelos governos de seus países durante a guerra. Para o deputado, manter o decreto em vigor não faz nenhum sentido e afronta os princípios de justiça e igualdade. Relator do texto, o deputado Luiz Felipe de Orleans e Bragança, Justiça do PL de São Paulo afirma que a norma já era injusta em 1942. Ele ressalta que os imigrantes alemães, japoneses e italianos e seus descendentes jamais deveriam ter sido punidos pelas ações dos governos do eixo. Hoje, na opinião do parlamentar, o decreto contraria o Estado Democrático de Direito.
4: Na diplomacia, os gestos são muito importantes. Esperamos que a revogação de norma tão cruel sirva como gesto de amizade em face de países tão caros à política externa brasileira e às relações internacionais do país.
22: Ainda em 1946, um decreto do então presidente Eurico Gaspar Dutra devolveu bens e direitos dos cidadãos italianos. As propriedades confiscadas de alemães e japoneses foram restituídas ao longo dos anos. Apesar disso, o decreto de 1942 nunca foi revogado. A última propriedade tomada pelo governo brasileiro na época era uma escola japonesa localizada em Santos, no litoral de São Paulo. Em 2018, o prédio foi devolvido à Associação Japonesa de Santos como parte das comemorações dos 110 anos da imigração japonesa para o Brasil. Os bens não reclamados foram incorporados ao patrimônio da União. O projeto que revoga decreto de Getúlio Vargas que confiscava bens de alemães, japoneses e italianos ainda será analisado pela Comissão de Constituição e Justiça. Da Rádio Câmara de Brasília, Maria Neves.
13: Educação.
15: Propostas ampliam a rede de apoio para grávidas e mães que estudam. A reportagem é de José Carlos Oliveira.
5: As comissões da Câmara dos Deputados analisam 5 projetos de lei que ampliam o apoio a estudantes grávidas em período pós-parto ou que estejam amamentando. A intenção é criar condições nas escolas e universidades para que elas possam se manter nos cursos normalmente. A relatora, a deputada Cristonieto, do PL do Rio de Janeiro, apresentou o texto consolidado das propostas nas comissões da Mulher e de Previdência e Assistência Social.
6: A gente sabe que tem um momento que é muito sagrado para a mulher, que é justamente a maternidade. Agora, também não é justo que uma mulher, justamente por estar grávida, por estar passando pelo período depois, no caso, puerpério, parto, que ela tenha ali algum tipo de cerceamento dos seus direitos, né? E principalmente esse vínculo materno-infantil. O projeto, ele promove um acolhimento, ele viabiliza a oportunidade para que a mulher possa ter o seu direito à educação assegurado.
5: O texto altera a Lei de Diretrizes e Bases da Educação Nacional para garantir adaptações necessárias nas instituições de ensino. A lei que regula os exercícios escolares em casa também ganha novas regras específicas para essas estudantes, sobretudo em relação a acompanhamento pedagógico e material didático. Cristo Nieto cita outros benefícios.
6: Às vezes a flexibilização de prazos administrativos, para que ela possa entregar eventualmente a monografia com um tempo um pouquinho mais dilatado, porque é uma questão de direito. Então, no ambiente acadêmico, a gente precisa de oferta mesmo, de espaços que possa a mulher amamentar o seu bebê, que ela possa, de repente, trocar uma fralda do bebê, se ela tiver que, por alguma razão, levar esse bebê, eventualmente, questões de acesso remoto para esta mulher, para que ela tenha a possibilidade de não deixar e não negligenciar em hipótese alguma a sua vocação primária, que é justamente a maternidade, mas também sem sacrificar de alguma forma os seus sonhos, os seus projetos.
5: De acordo com o texto, os mesmos direitos serão garantidos às estudantes que adotarem uma criança ou receberem guarda judicial para adoção. Nesses casos, o prazo do benefício é limitado a 120 dias, o mesmo da licença maternidade. A proposta ainda vai passar pela análise das comissões de educação e de Constituição e Justiça. Da Rádio Câmara de Brasília, José Carlos Oliveira.
13: Saúde.
14: O projeto de Florentino Neto, do PT do Piauí, garante que laudos, exames e relatórios médicos emitidos por profissionais da rede privada sejam aceitos pelo SUS. De acordo com o texto, os documentos poderão ser usados para encaminhamentos, regulação de consultas e continuidade de tratamentos na rede pública.
15: Florentino Neto acredita que a medida evita a repetição de consultas e exames já realizados. Segundo o deputado, o objetivo é reduzir a burocracia e acelerar o acesso dos pacientes a diagnósticos e a atendimentos especializados.
13: Esporte.
14: Projeto que busca ampliar a promoção de grandes eventos de esporte feminino avança na Câmara. A repórter Silvia Munhato tem os detalhes.
7: A Comissão de Esporte da Câmara aprovou o projeto para obrigar as entidades esportivas responsáveis pela organização de grandes eventos a adotar medidas de promoção do esporte feminino. A ideia é melhorar a visibilidade institucional, o acesso a estruturas esportivas adequadas e o desenvolvimento de categorias de base e formação profissional feminina. A proposta original da deputada enfermeira Rejane, do PCdoB do Rio de Janeiro, tratava do fortalecimento do futebol feminino com várias medidas para garantir a igualdade de gênero. A relatora, deputada Nélia Aquino, do Podemos de Minas Gerais, alterou a proposta, retirando alguns pontos que, segundo ela, já constam da Lei Geral do Esporte, e aproveitou para ampliar o alvo da proposta para todos os grandes eventos esportivos, não apenas o futebol. A deputada enfermeira Rejane apoiou as mudanças.
8: Quanto mais a gente consiga aprimorar uma proposta legislativa para valorizar, né, as mulheres, e eu tenho muita luta também com mulheres negras, com a população LGBT. Enfim, eu acho que a gente tem que ir à frente. Não dá para retroceder.
7: O projeto que trata da promoção da participação feminina em grandes eventos esportivos será analisado agora pelas comissões de Defesa dos Direitos da Mulher, de Finanças e Tributação e de Constituição e Justiça. Da Rádio Câmara de Brasília, Silvia Munhato.
9: Projeto reconhece as seleções brasileiras masculina e feminina de futebol como manifestação da cultura nacional e símbolo da identidade brasileira. Autor da proposta, Hélio Lopes, do PL do Rio de Janeiro, destaca o papel histórico das equipes na formação da memória e do sentimento de pertencimento dos brasileiros.
14: O texto ressalta tanto a trajetória da seleção masculina quanto a contribuição da seleção feminina para a valorização do futebol. Segundo Hélio Lopes, as duas equipes ajudam a projetar a imagem do Brasil no exterior e reforçam uma referência esportiva e cultural.
9: Termina agora o Jornal Câmara dos Deputados, produzido pela Rádio Câmara, com trabalhos técnicos de Wellington Teles e apresentação de Tércia Guimarães e Luciana Vieira. Uma boa noite para você.
14: A Voz do Brasil volta amanhã. Boa noite.
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1: 10h20. 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

Fica sabendo, ó cristão, que mais merece ouvir devotamente uma só missa do que distribuir todas as riquezas aos pobres e peregrinar toda a terra. São Bernardo de Claraval.

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1: 10:40. 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

para ficar numa âmbula de ouro que Jesus desce cada dia do céu, mas para encontrar um outro céu, o da nossa alma, onde ele encontra as suas delícias. Santa Teresinha

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1: 11 horas.
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não comungar seria o maior desprezo a Jesus, que se sente doente de amor. São João Crisóstomo.

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1: 11:44.
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meu pai. Agora que as vozes silenciaram e os clamores se apagaram, aqui, ao pé da cama, minha alma se eleva a ti para dizer: creio em ti, espero em ti, amo-te com todas as minhas forças. Glória a ti, Senhor. Deponho em tuas mãos a fadiga e a luta, as alegrias e desencantos deste dia que ficou para trás. Se os nervos me traíram, se os impulsos egoístas me dominaram e dei lugar ao rancor e à tristeza, perdão, Senhor, tem piedade de mim. Se fui infiel, se pronunciei palavras vãs, se me deixei levar pela impaciência, se fui um espinho para alguém, perdão, Senhor. Nesta noite não quero me entregar ao sono sem sentir sobre minha alma a segurança da tua misericórdia, tua doce misericórdia, inteiramente gratuita, Senhor. Eu te agradeço, meu Pai, porque foste a sombra fresca que me cobriu durante todo este dia. Eu te agradeço porque, invisível, carinhoso, envolvente, cuidaste de mim como uma mãe em todas estas horas. Senhor, ao redor de mim, tudo já é silêncio e calma. Envia o anjo da paz a esta casa. Relaxa meus nervos, sossega o meu espírito, solta as minhas tensões, inunda meu ser de silêncio e de serenidade. Vela por mim, Pai querido, enquanto eu me entrego, confiante, ao sono, como uma criança que dorme feliz em teus braços. Em teu nome, Senhor, descansarei tranquilo.

0: 6:07.
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3: Conselho que eu quero lhe dar agora, nesse momento, brota do meu coração sacerdotal. Meu amado, minha amada, aprendam a perdoar. O perdão só se dá a quem dele precisa. Não guarde mágoas, rancores, isso faz mal à sua saúde. Esvazie-se de todos esses sentimentos de revolta. Se foi grande o mal que lhe fizeram, muito maior deve ser a gratuidade do amor. Portanto, perdoe. É o conselho que eu lhe dou. E você viverá muito melhor.

0: meia-noite e 34. 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

0: 1:01.
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0: 1:30. 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
1: Quando estiveres muito cansado, pare um pouco, descanse, ore e depois retome aos seus trabalhos.

0: 2 horas.
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todas as vezes que ouvires o bater do relógio, às 3 horas, deves mergulhar toda na minha misericórdia, adorando-a e glorificando-a. Implora a onipotência dela em favor do mundo inteiro, especialmente dos pobres pecadores, porque nesse momento foi largamente aberta para toda a alma. Nessa hora, conseguirás tudo para ti e para os outros. Nessa hora, realizou-se a graça para todo o mundo. A misericórdia venceu a justiça.

0: palavras de Jesus misericordioso a Santa Faustina, às 3 horas da tarde.
1: Implora a minha misericórdia, especialmente pelos pecadores, e ao menos por um breve tempo, reflete sobre a minha paixão, especialmente sobre o abandono que me encontrei no momento da agonia. Esta é a hora de grande misericórdia para o mundo inteiro. Permitirei que penetres na minha tristeza mortal. Nesta hora, nada negarei à alma que pedir pela minha paixão. Em nome do Pai, do Filho e do Espírito Santo.
0: Amém.
1: Pai nosso, que estais nos céus, santificado seja o vosso nome. Venha a nós o vosso reino. Seja feita a vossa vontade, assim na terra como no céu. O pão nosso de cada dia nos dai hoje. Perdoai-nos as nossas ofensas, assim como nós perdoamos a quem nos tem ofendido. E não nos deixeis cair em tentação, mas livrai-nos do mal. Amém.
2: Ave Maria,
3: cheia de graça,
2: o Senhor é convosco.
3: Bendita sois vós entre as mulheres. Bendito é o fruto do vosso ventre, Jesus. Santa Maria, Mãe de Deus, rogai por nós, pecadores, agora e na hora de nossa morte. Amém.
1: Professemos a nossa fé.
3: Creio em Deus, Pai Todo-Poderoso, Criador do céu e da terra, e em Jesus Cristo, seu único Filho, nosso Senhor, que foi concebido pelo poder do Espírito Santo, nasceu da Virgem Maria, padeceu sob Pôncio Pilatos, foi crucificado, morto e sepultado, desceu à mansão dos mortos, ressuscitou ao terceiro dia, subiu aos céus, está sentada à direita de Deus Pai Todo-Poderoso, donde há de vir a julgar os vivos e os mortos. Creio no Espírito Santo, na Santa Igreja Católica, na comunhão dos santos, na remissão dos pecados, na ressurreição da carne, na vida eterna. Amém.
0: Nesta primeira dezena, nós colocamos aos pés de Jesus misericordioso a sua vida, suas intenções, suas necessidades mais profundas do íntimo do seu coração. Nos unimos às almas do purgatório, rezamos pela conversão dos pecadores do mundo inteiro, pela conversão da nossa família. Eterno Pai,
3: eu vos ofereço o corpo e o sangue, a alma e a divindade de vosso diletíssimo Filho, nosso Senhor Jesus Cristo, em expiação dos nossos pecados e os do mundo inteiro.
0: Pela sua dolorosa paixão,
1: tende misericórdia de nós e do mundo inteiro.
0: Pela sua dolorosa paixão,
1: tende misericórdia de nós e do mundo inteiro.
0: Pela sua dolorosa paixão,
1: tende misericórdia de nós e do mundo inteiro.
0: Pela sua dolorosa paixão,
1: tende misericórdia de nós e do mundo inteiro.
0: Pela sua dolorosa paixão,
1: tende misericórdia de nós e do mundo inteiro.
0: Pela sua dolorosa paixão,
1: tende misericórdia de nós e do mundo inteiro.
0: Pela sua dolorosa paixão,
1: tende misericórdia de nós e do mundo inteiro.
0: Pela sua dolorosa paixão,
1: tende misericórdia de nós e do mundo inteiro.
0: Pela sua dolorosa paixão,
1: tende misericórdia de nós e do mundo inteiro.
0: Pela sua dolorosa paixão,
1: tende misericórdia de nós e do mundo inteiro. Nesta segunda dezena, nós rezamos por você que está doente, por você no leito do hospital, por você que traz uma doença incurável, e com você dizemos: Jesus, eu confio em vós. Convidamos você agora a abandonar-se inteiramente na misericórdia de Jesus que o envolve agora. Nós colocamos aos pés de Jesus todos os enfermos, aqueles que nós conhecemos e amamos, e especialmente rezamos por aqueles enfermos esquecidos, pelos quais ninguém mais reza, e por isso rezamos com imensa confiança. Eterno Pai,
3: eu vos ofereço o corpo e o sangue, a alma e a divindade de vosso diletíssimo Filho, nosso Senhor Jesus Cristo, em expiação dos nossos pecados e os do mundo inteiro.
1: Pela sua dolorosa paixão,
0: tende misericórdia de nós e do mundo inteiro.
1: Pela sua dolorosa paixão,
0: tende misericórdia de nós e do mundo inteiro.
1: Pela sua dolorosa paixão,
0: tende misericórdia de nós e do mundo inteiro.
1: Pela sua dolorosa paixão,
0: tende misericórdia de nós e do mundo inteiro.
1: Pela sua dolorosa paixão,
0: tende misericórdia de nós e do mundo inteiro.
1: Pela sua dolorosa paixão,
0: tende misericórdia de nós e do mundo inteiro.
1: Pela sua dolorosa paixão,
0: tende misericórdia de nós e do mundo inteiro.
1: Pela sua dolorosa paixão,
0: tende misericórdia de nós e do mundo inteiro.
1: Pela sua dolorosa paixão,
0: tende misericórdia de nós e do mundo inteiro.
1: Pela sua dolorosa paixão,
0: tende misericórdia de nós e do mundo inteiro. Nesta terceira dezena, nós apresentamos a Jesus misericordioso toda e qualquer forma de desespero. Nós pedimos que o sangue e água que jorram do diletíssimo coração de Jesus envolva agora, na paz que vem do Senhor, toda e qualquer pessoa que se sente em desespero, as famílias, os doentes, os agonizantes deste dia, os endividados, que recebam agora, no nome de Jesus, do coração misericordioso de Jesus, a paz que o mundo não conhece. Rezemos agora com imensa confiança. É Jesus misericordioso quem nos visita. Eterno Pai,
3: eu vos ofereço o corpo e o sangue, a alma e a divindade de vosso diletíssimo Filho, nosso Senhor Jesus Cristo, em expiação dos nossos pecados e os do mundo inteiro.
0: Pela sua dolorosa paixão,
1: tende misericórdia de nós e do mundo inteiro.
0: Pela sua dolorosa paixão,
1: tende misericórdia de nós e do mundo inteiro.
0: Pela sua dolorosa paixão,
1: tende misericórdia de nós e do mundo inteiro.
0: Pela sua dolorosa paixão,
1: tende misericórdia de nós e do mundo inteiro.
0: Pela sua dolorosa paixão,
1: tende misericórdia de nós e do mundo inteiro.
0: Pela sua dolorosa paixão,
1: tende misericórdia de nós e do mundo inteiro.
0: Pela sua dolorosa paixão,
1: tende misericórdia de nós e do mundo inteiro.
0: Pela sua dolorosa paixão,
1: tende misericórdia de nós e do mundo inteiro.
0: Pela sua dolorosa paixão,
1: tende misericórdia de nós e do mundo inteiro.
0: Pela sua dolorosa paixão,
1: tende misericórdia de nós e do mundo inteiro. Nesta quarta dezena, nós apresentamos a Jesus as necessidades mais íntimas de cada um de nós. E por isso agora você apresenta a sua necessidade. Fale com Jesus agora, que ouve-nos em oração. Porque Jesus tudo pode, nós queremos também nesta dezena pedir por nossas famílias e em especial por todos aqueles que precisam de um trabalho. Jesus, nós pedimos por todo pai de família, por toda mãe de família, por todo jovem que precisa trabalhar. Nós pedimos, Senhor, que tua divina misericórdia, unida à tua divina providência, abra os caminhos para todos os trabalhadores que precisam hoje de um emprego. Rezemos com imensa confiança. Eterno Pai,
3: eu vos ofereço o corpo e o sangue, a alma e a divindade de vosso diletíssimo Filho, nosso Senhor Jesus Cristo, em expiação dos nossos pecados e os do mundo inteiro.
1: Pela sua dolorosa paixão,
0: tende misericórdia de nós e do mundo inteiro.
1: Pela sua dolorosa paixão,
0: tende misericórdia de nós e do mundo inteiro.
1: Pela sua dolorosa paixão,
0: Tende misericórdia de nós e do mundo inteiro.
1: Pela sua dolorosa paixão.
0: Tende misericórdia de nós e do mundo inteiro.
1: Pela sua dolorosa paixão.
0: Tende misericórdia de nós e do mundo inteiro.
1: Pela sua dolorosa paixão.
0: Tende misericórdia de nós e do mundo inteiro.
1: Pela sua dolorosa paixão.
0: Tende misericórdia de nós e do mundo inteiro.
1: Pela sua dolorosa paixão.
0: Tende misericórdia de nós e do mundo inteiro.
1: Pela sua dolorosa paixão.
0: Tende misericórdia de nós e do mundo inteiro.
1: Pela sua dolorosa paixão.
0: Tende misericórdia de nós e do mundo inteiro. Nesta quinta dezena, nós apresentamos a Jesus tudo aquilo que para nós não tem solução aos olhos humanos. Nesta dezena, nós rezamos por aquilo que é impossível aos nossos olhos, mas não é para Jesus. Pedimos a Jesus pelas curas físicas, por todas aquelas enfermidades que diante da medicina não há cura, por todos os desenganados, por todos aqueles que passam nesse exato momento por muitas aflições e provações na própria carne. Nós pedimos, Jesus, cura, libertação, restauração, pelo poder da tua infinita misericórdia. Jesus, tu és a nossa solução. Nós pedimos por todas as causas impossíveis, pedimos a tua presença, pedimos a tua fortaleza, e nós convidamos nesse instante você que reza conosco, que de maneira especial recorra à intercessão de Santa Faustina, aquela que foi e é a secretária da Divina Misericórdia. Jesus disse a Santa Faustina: peçam muito, muito mesmo, porque o meu desejo é dar muito. Faça seu pedido e reze com um coração feliz e repleto de confiança. Eterno Pai,
3: eu vos ofereço o corpo e o sangue, a alma e a divindade de vosso diletíssimo Filho, nosso Senhor Jesus Cristo, em expiação dos nossos pecados e os do mundo inteiro.
0: Pela sua dolorosa paixão,
1: tende misericórdia de nós e do mundo inteiro.
0: Pela sua dolorosa paixão,
1: tende misericórdia de nós e do mundo inteiro.
0: Pela sua dolorosa paixão,
1: tende misericórdia de nós e do mundo inteiro.
0: Pela sua dolorosa paixão,
1: tende misericórdia de nós e do mundo inteiro.
0: Pela sua dolorosa paixão,
1: tende misericórdia de nós e do mundo inteiro.
0: Pela sua dolorosa paixão,
1: tende misericórdia de nós e do mundo inteiro.
0: Pela sua dolorosa paixão,
1: tende misericórdia de nós e do mundo inteiro.
0: Pela sua dolorosa paixão,
1: tende misericórdia de nós e do mundo inteiro.
0: Pela sua dolorosa paixão,
1: tende misericórdia de nós e do mundo inteiro.
0: Pela sua dolorosa paixão,
1: tende misericórdia de nós e do mundo inteiro.
3: Deus Santo, Deus Forte, Deus Imortal, tende piedade de nós e do mundo inteiro. Deus Santo, Deus Forte, Deus Imortal, tende piedade de nós e do mundo inteiro. Deus Santo, Deus Forte, Deus Imortal, tende piedade de nós e do mundo inteiro.
1: Em nome do Pai, do Filho e do Espírito Santo.
0: Amém.
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5: Amados e amadas, nesta madrugada quero me dirigir a você que está acordado, que agora me escuta através dessa emissora que é toda sua. Não sei o motivo pelo qual você está acordado. Preocupações? Porque teve de acordar para ir para o trabalho? Por causa de uma insônia que você carrega já há muito tempo? Seja qual for o motivo, eu lhe ensino uma regra de ouro. Não se perturbe. Não se maltrate pelo fato de estar acordado na madrugada. Aprenda a administrar bem o seu tempo, pois cada momento é precioso quando só sabemos aproveitá-lo para o nosso bem e dos outros. Fique em paz. Faça uma leitura do Salmo 90, por exemplo. Reze, reze. Reencontre esse caminho da paz interior. Não fique agitado, se mexendo para cá e para lá. Isso não vai lhe ajudar. Não tenha medo do escuro da madrugada. Eu acho a madrugada linda. E aqui no santuário, quando eu escuto o galo cantar, ah, como me faz bem. Sabendo que o outro dia é mais um dia que Deus nos dará. Repouse agora. Fique em paz. Fique muito em paz. Que a cruz sagrada seja o seu escudo, a sua força e a sua proteção. E em nome de Jesus, se afastem de você todas as perturbações, todos os malefícios e contaminações. Em nome do Pai, do Filho e do Espírito Santo. Amém.
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No lixo em que você talvez precise remexer para encontrar o que comer, talvez também encontre a dignidade que a ganância pôs para fora dessa nossa sociedade.

0: 6:57.
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0: que a união da tua alma com Jesus Eucarístico seja a luz que dissipa as trevas, a força que lhe sustente e a única felicidade do seu coração. Em nome do Pai, do Filho e do Espírito Santo. Amém.
1: Ficai comigo, Senhor,
2: porque vossa presença me é necessária
0: para não vos ofender.
1: Bem sabeis quão facilmente vos abandono.
0: Ficai comigo, Senhor,
2: porque sou fraco e preciso da vossa fortaleza
1: para não cair tantas vezes.
0: Ficai comigo, Senhor.
1: Ficai, Senhor,
0: porque sois a minha vida
1: e sem vós me esmorece o fervor.
0: Ficai comigo, Senhor,
1: para me mostrardes vossa vontade.
2: Ficai comigo, Senhor, porque desejo amar-vos muito e estar em vossa companhia.
0: Ficai comigo, Senhor, se quereis que eu vos seja fiel.
1: Ficai comigo, Jesus, porque minha alma, com quanto seja paupérrima,
2: todavia quer ser para vós uma habitação de consolação, um ninho de amor e dama.
1: Ficai, Senhor, comigo. Busco somente a vós,
0: o vosso amor,
2: a vossa graça,
1: a vossa vontade,
2: o vosso espírito,
0: porque vos amo.
1: E não peço recompensa alguma,
2: senão o aumento de amor.
3: Amar-vos com perfeição por toda a eternidade.
0: São Padre Pio, rogai por nós.
1: Ficai, Senhor.
0: Em nome do Pai, e do Filho, e do Espírito Santo.
4: Agora que você é parte da família, compartilhe a felicidade de ser chamado Filho da Misericórdia.

0: 4:31.
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Senhor, eu vou ser pai. Eu já estou sendo pai. Minha esposa espera um filho. E eu te agradeço por este imenso presente em nossa vida. Era o nosso desejo e acredito que o teu também.

sempre será bem-vindo em nossa vida. Ajude-me nesta missão. Ensina-me a ser pai. Quero ser um bom pai como foi São José. Um esposo fiel e amoroso, justo e bondoso, que sempre confiou na tua palavra. Ele com amor acolheu, protegeu Jesus e Maria, formando a Sagrada Família. Que o meu exemplo mostre a ele a ser cada dia mais filho teu. Assim como Jesus, que ele possa caminhar nos caminhos da luz, crescer em estatura, em graça e em sabedoria, com saúde, no amor e na alegria. Que eu seja um pai presente, sábio e amoroso na sua educação. E que as dificuldades e preocupações do dia a dia não me afastem desta missão. Dá-me, Senhor, a graça de ser um bom pai.

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1: Quero lhe dar um conselho de um amigo, de um pastor. Sim, porque o padre deve cuidar das ovelhas. Talvez você esteja me ouvindo, eu não sei o que se passa, mas o conselho que eu lhe dou hoje é: cultive boas amizades. Pois amizade, diz a Bíblia, vem de Deus. Cultive as amizades, isso lhe fará bem. É o conselho que eu lhe dou. E o Senhor lhe abençoe e lhe proteja, hoje e sempre. Amém.
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2: O Santíssimo Sacramento é fogo que nos inflama, de modo que, retirando-nos do altar, espalhamos tais chamas de amor que nos tornam terríveis ao inferno. São Gregório Nazianzeno.

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Olha a hora, povo sertanejo, aqui na Mais Vida, são 5:30, nesse dia 26, hoje, 26 de junho de 2026. É o programa Canta Nordeste, começando agora, é o Esquenta Moreninha. 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São os patrocinadores do programa Canta o Nordeste. Na comunicação é Edmilson Pedrosa, na técnica é o Matheus. E vamos chegando aí para você curtir, nesse dia 26 de junho. Boiadeiro Solitário, Zezinho de Garanhuns e Marcolino.

Olha, são 5h34 aqui na Mais Ouvida, o programa Cantão Nordeste, o apoio de Edivaldo, Pneu Centro Automotivo, lugar certo para você pintar seu carro, comprar peças originais, fazer reparo no motor, botar pneu novo, bateria nova, balde de óleo de 20 litros. 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E vamos chegando aí pra você curtir, né? É, você que tá do outro lado do rádio, curtindo a programação da Rádio Agnus Dei. Deixa eu ver aqui, rapaz. É, deixa eu ver aqui. É, Coração de uma Serpente, Domes Brasil.

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2: É eu e você. 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É, quero mandar um abraço aí pra Gilvan de Lola. Essa hora curtindo a programação da Rádio Agnus Dei. 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Coração de pedra, Vavá Machado e Léo Costa.

Olha a hora, povo sertanejo, são 5:45, é o programa Canta Nordeste. Ah, pois é, aqui tem um pedido aqui, Dona Áurea, lá do sítio Soares. Eu quero agradecer a Dona Áurea, já mandou meu presente ontem. Muito obrigado aí, viu, Dona Áurea, que Deus ilumine a senhora, ilumine o nosso Pireleno. Ela pediu um forrozinho que fala em quadrilha, tem aí, os três do Nordeste, nossa quadrilha. Deixa eu ver pra quem também, pra José Severino Espíndola, lá de Garanhuns, já que nós vamos botar os três do Nordeste, ele também pediu os três do Nordeste. José Severino Espíndola, lá de Garanhuns, oferecendo música para todos os seus companheiros aí em Garanhuns, está fazendo frio lá em Garanhuns. Ah, pois é, Dona Áurea, muito obrigado aí pelo presente, viu? Ah, pois aí vem os três do Nordeste, nossa quadrilha. Aparecendo para Dona Áurea e Heleno lá no sítio Soares.

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1: Olha a hora, olha a hora. São 5:48 aqui na Mais Ouvida. Vamos atender a dona Nalvinha, lá do JK. Ela pediu cabelo de trança, Tonico e Tinoco. É, gente de primeira qualidade, abraçando o programa Canta Nordeste. Na estrada.

Olha, olha, são 5 horas e 52 minutos. Vamos atender a Cideon Alcântara, lá do Barro Preto. Ele oferece música Zezinho, seu pai, e adora sua mãe. Ele pede, deixa eu cantar, Delmiro Barros.

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1: É, vamos atender a Valdi Santos de Araújo, lá do sítio Blés Velho, Paranatama. Ele pede, deixa eu ver aqui, ou vai ou quebra. Gerson Filho, canta pra gente.

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3: Queridos irmãos e irmãs, comecemos esse dia na presença do Senhor, sob o olhar de Nossa Senhora, nossa amada mãe e mestra. A oração do Ângelus nos leva aos braços de Maria. Reze conosco. Amemos a Nossa Senhora, que ela nos apresente a Jesus. Em nome do Pai, do Filho e do Espírito Santo.
4: Amém.
3: O anjo anunciou a Maria.
4: E ela concebeu do Espírito Santo.
3: Ave Maria, cheia de graça, o Senhor é convosco. Bendita sois vós entre as mulheres. Bendito é o fruto do vosso ventre, Jesus.
4: Santa Maria, Mãe de Deus, rogai por nós, pecadores, agora e na hora de nossa morte. Amém.
3: Eis aqui a escrava do Senhor.
4: Faça-se em mim segundo a vossa palavra.
3: Ave Maria, cheia de graça, o Senhor é convosco. Bendita sois vós entre as mulheres. Bendito é o fruto do vosso ventre, Jesus.
4: Santa Maria, Mãe de Deus, rogai por nós, pecadores, agora e na hora de nossa morte. Amém.
3: E o Verbo se fez carne
4: e habitou entre nós.
3: Ave Maria, cheia de graça, o Senhor é convosco. Bendita sois vós entre as mulheres. Bendito é o fruto do vosso ventre, Jesus.
4: Santa Maria, Mãe de Deus, rogai por nós, pecadores, agora e na hora de nossa morte. Amém.
3: Glória ao Pai, ao Filho e ao Espírito Santo.
4: Como era no princípio, agora e sempre. Amém.
3: Oremos. Ó Deus, derramai a vossa graça em nossos corações, para que, conhecendo pela mensagem do anjo a encarnação do vosso Filho, cheguemos por sua paixão e cruz à glória de sua ressurreição. Por nosso Senhor Jesus Cristo vos pedimos, Pai, na unidade do Espírito Santo.
4: Amém.
3: Tenham todos um abençoado dia na presença de Jesus nosso Senhor.
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2: Quando estiveres muito cansado, pare um pouco, descanse, ore e depois retome aos seus trabalhos com vigor, esperança

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2: Seu Zé que tá amarrado na casa de Heleno Dona Áurea, lá no sítio Suave.
3: Já peguei.
2: Já pegou muito Heleno, muito Heleno. Não deixei de cair não, Dona Áurea.
3: Já caiu, ele é mole.
2: Ai, ai. Ai, ai, Heleno, descambichado. É, os Heleno é tudo descambichado. Tem um outro Heleno lá do sítio, lá do Riacho Seca, rapaz. Heleno Santino também é meio descambichado. Vamos aproveitar aqui. Mas primeiro aí, hoje é meu dia, né? Hoje é meu dia, o dia do meu aniversário, da minha filha Lisiara, Tati. Aí já tem muita gente aqui pedindo pra tocar os parabéns, né? É, Rosenberg, lá de Curitiba, lá do Paraná, já mandou aqui, já mandou as mensagens aqui. A todo mundo que tá mandando mensagem pelo meu aniversário, meu muito obrigado aí. É mais um dia que se passa, né? Vamos tocar os parabéns aí? Eu toco pros outros aí, vou tocar pra mim também, né?
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2: Ah, pois é, aí tinha um pedido aqui de Iraci, o assunto lá do assunto do campo, ela pediu, aproveita a gente com Luiz Gonzaga. E também para Eduardo Nascimento, lá de Osasco, São Paulo, oferece ao pessoal do sítio Cajueiro 2 e do sítio Fundão. Ah, pois é, vem aí, Luiz Gonzaga, aproveita a gente.

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1: Olha a hora, olha a hora, povo sertanejo, aqui na Mais Vida são 6:10. Muito obrigado a esse pessoal tudinho, já mandando mensagem pra mim, né? É, de parabéns, meu, muito obrigado a todos vocês que curtam o programa Cantar Nordeste, que estão mandando mensagem, todo mundo aqui, muita gente já muita gente, vamos atender a Neide lá do Riacho do Meio, ela pediu Estrada da Vida, Milionário Zé Henrique também, pra Lindalva lá do sítio Coité. É, oferece a música a Cláudia e todo mundo tá ligadinho no programa Canta Nordeste, meu, muito obrigado a vocês aí, todos esse pessoal mandando mensagem de aniversário, muito obrigado aí, viu?

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1: É, mais uma vez eu quero agradecer a todo mundo que está mandando mensagem. Parabéns, né, pelo meu dia hoje. É, muito obrigado. E mais uma vez eu quero agradecer a dona Áurea, que mandou antecipado desde ontem, ela mandou o meu presente. Muito obrigado, dona Áurea. A senhora deixa a gente muito emocionado, porque a senhora é uma pessoa que sempre acompanha meu trabalho e sempre dizendo, rogando, pedindo felicidade para mim e toda a minha família. Eu retribuo com os agradecimentos à senhora, agradecimentos a Heleno e a toda a sua família. Vamos atender a Sérgio lá do sítio Climério de Pesqueira. Ela me mostra, ele pediu música minha. Então vai para você aí, minha casinha, Edmilson Mendonça e Nem Walter.

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1: 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É, o programa Cantar do Nordeste, a pessoa, a dona Aura, ela incentiva muito essa música minha. Ela disse que é tudo música de primeira qualidade. Muito obrigado mais uma vez, viu, dona Áurea? Porque a senhora é uma pessoa que sempre mora no coração de todos os seus amigos. Ama a Cidia Neuza, lá de Mimoso. Ela pediu: aceita que dói menos, Trio Parada Dura e Marília Mendonça.

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1: Ah, pois é, o programa Canta Nordeste é o zap, é 87 991 285594. É, exatamente, tem o meu 87, deixa eu ver aqui, 87 9 81 77 8203, ou então 87 9 81 28 81 37. Ah, pois é. Vamos atender a Terezinha lá do sítio Retiro. Ela pediu Dama Preferida, Padre Alessandro Campos, canta pra gente.

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2: Aqui tem uma pessoa que mandou no YouTube. É, parabéns pra mim, Michael Kaiser. Não diz de onde é. Não diz de onde é o Michael. Muito obrigado aí, viu? Por essa lembrança. Vamos atender a Marcones Viana do Secora, o rei do importado. Ele pediu pra José Espuma ao Vento.

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1: Ah, pois é, hoje é o duplo aniversário meu e de Elisiara, minha filha, a Tati, com a oportunidade nova. Vamos até o dia Damião Tiago, lá do sítio Brejo Velho de Paraná, também ele pediu.

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1: É muita gente aqui, pedindo música de parabéns pra mim e pra minha filha. É Iraci Leite lá de Pesqueira. Márcio lá do Sítio Pintada. Da Serra das Varas, Lindinalva lá de Sanharó. Rosenberg lá de Curitiba do Paraná. É, oferece música de parabéns pra mim e pra toda, pra Tati. E também Rosa de Gonzaga lá da Serra das Varas. É, Silvano Cito Cavalini, oferece a toda a sua família parabéns pelo teu dia. Zé Galdino, canta pra gente.

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1: Ah, pois é, muita gente mandando os parabéns. Muito obrigado a vocês, viu? Por essa lembrança maravilhosa. Vamos atender a Marilma lá do Sucupira. Ela pediu despedida de vaqueira, Edmilson Mendonça e Nevaldo também. Aqui tem o Sérgio, lá do Sítio Climério. Ele aparece música para mim. De parabéns de toda a sua família, Ayane, Dona Didiga, seu Jurandir, Paulo Sérgio, todo mundo mandando os parabéns para mim. Também para Maria Luísa, filha lá de Venturosa. Maria Luísa, filha de Venturosa e Rita da Conceição, lá de São Heró. Despedida de vaqueira Edmilson Mendonça e Nem Walter.

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1: Ah, pois é, vamos atender agora, deixa eu ver aqui, vamos atender a Maria Alta lá de Caetés, lá pertinho de Garanhuns. Ela pediu o coqueiro da Bahia, Vavá Machado e Marculene também, deixa eu ver aqui, é pra Adriana e Luzinete lá do São Miguel, ela pede os parabéns pra mim, pra minha filha, e também coqueiro da Bahia, Vavá Machado e Marculene.

0: Diga, a neta, toca os parabéns pra ela aí. Pra Tainá Vasconcelos, com idade nova ontem.
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0: Agora tem um pedido aqui, dois pedidos aqui, tem três pedidos de toada. Antônio Luiz pediu, Nossa Senhora Livramento, vai ficar para o próximo programa, que já tem um pedido desde ontem, que pediram essa toada. A Marinha, lá do Sítio d'Água de Dentro, ela pediu os relatos da vida. E também para dona Missiene, lá do Riacho Seco, oferece a toda a sua família, Heleno Escambichado, Heleno Santino Escambichado, e também para. Pra Evilácio lá, Henrique Dias, o Escambichado dos Quartos, Escambichado dos Quartos e dos Braços. Ah, pois é, os relatos da vida. Alanzou e Arizou.

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1: Ah, pois é, agora é o pedido aqui, pedido de Neném de Toinha lá do Riacho Viliciano. Ele pediu Com Que Roupa Eu Vou, música minha. E também deixa eu ver aqui pra Romilda, lá de Sanharó. E também para Maria Santos, lá do Sítio Queimada Nova, da cidade da Pedra, Pera Céu, vida sua mãe lá no Sítio Cachoeirinha de Buíque. Com Que Roupa Eu Vou? É de meus pedaços, né, Walter?

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1: Muito obrigado mais uma vez, dona Aura. Já mandou os parabéns de novo para mim e para minha filha. E também Severina e Doge, lá da Cidade da Pedra. Ficou aqui, Rosa de Antônio Bagaceira, pediu quatro cantos da casa. No próximo programa a gente toca, viu, Rosa? O programa é curto, né? 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
2: Ô, Edmilson Mendonça, toca um forró pra nós, ó. Deixa de conversa.
1: Não dá mais não, cabelinho. Eu, nossa hora já chegou. Ô, Zé Pagambá, eu não, nem queria ir, pai. Mas
3: não.
1: Eu vou me embora, agora só segunda-feira.
3: Vai não.
1: Só segunda-feira.
3: Ele não vai não.
1: Eu vou, que é o jeito eu ir. Eu
4: vai não sim, vovó. Ele vai.
1: Eu vou na cabelinha. Eu tô completando o ano hoje, aí eu vou fazer a festa, né? Eu mais cabelinho, nós vamos
4: assim
1: comer. Nós vamos comer bolinha assada, né, cabelinho?
4: Assim eu quero.
1: Aí depois nós vamos limpar a mata, né,
4: cabelinho? Não.
1: Vai não, né?
4: Eu mesmo não.
1: Ah, pois é, final do programa. Canta o Nordeste, a liderança em audiência. Na comunicação é Edmilson Mendonça, na técnica só é o Matheus. Prometo tentar de volta, se Deus quiser, segunda-feira. Segunda-feira, às 5:30 da manhã. Você vai ficar na companhia de Padre Adilson Simões, no Bom Dia Povo de Deus. Logo mais às 8 horas tem Manhã Viva com o Tiago Felipe. E 1 hora da tarde tem a de Vasconcelos, baixinho de Pesqueira, no show da tarde. Um abraço e um beijo com a sua toda a família. Canta Nordeste. Segunda-feira nós se vê querendo nosso pai. Fui.
0: Na Rádio Agnus Dei, é final do programa Canta Nordeste. Obrigado pela audiência e até o nosso próximo encontro. 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

0: Louvado seja o nosso Senhor Jesus Cristo.
1: Para sempre seja louvado.
0: Bom dia, amado povo de Deus. Bom dia a você que já estava aí aguardando o programa. Que Deus te abençoe, que Deus te guarde, que Deus te proteja. É muito boa a sua companhia. Que esse dia seja um dia iluminado, cheio de graças, repleto de bênçãos na sua vida. Comece sempre assim. E que você faça companhia a Jesus. Muitas vezes somos nós quem, ao acordar, pedimos a Deus a sua companhia, né? Nem todas as vezes a gente faz esse pedido. Vem comigo, Senhor, nesse novo dia. Me abençoa, me guarda, me protege. Mas às vezes a gente pode propor também: permita que eu te faça companhia nesse dia, Jesus. Como o Senhor estiver no coração das pessoas, nas ausências, nas tribulações que muitas vezes esquecem de ti, que eu te faça companhia. Que esse dia seja um dia que estejamos juntos. E um dia Jesus disse assim: olha para o meu coração cheio de amor e misericórdia para os homens, mas especialmente para os pecadores. Ele próprio disse: olha para o meu coração. Um dia ele disse essa frase para Santa Margarida Maria. Coração chagado. E depois, muito tempo depois, ele fala a mesma frase para Santa Faustina: olha para o meu coração cheio de amor e de misericórdia para com os homens, mas especialmente para com os pecadores. Contempla minha paixão. Hoje é sexta-feira e o Senhor vem nos dar essa palavra de manhã. Contempla a minha paixão. Contempla o meu amor. Eu lembro que certa vez Santa Faustina estava triste, estava sofrendo, achando que estava sofrendo muito. Jesus chegou para ela e ela disse: Senhor, o Senhor não está vendo? E ele disse para ela assim: filha, medita minha paixão. Então o convite desse dia, da sexta-feira, sempre é esse. Que toda sexta-feira você reserve um tempinho para meditar a paixão do Senhor, nem que seja por 5 minutos. Pensar que fomos nós que fizemos cada chaga nas suas mãos, nos seus pés, no seu coração, na sua cabeça, nos seus joelhos, nos seus ombros. Olha para o corpo de Jesus chagado por amor a ti. Olha para o seu coração aberto nessa sexta-feira. Se coloca dentro da chaga do coração de Jesus, como Santa Faustina fazia em seu exercício espiritual. Ela dizia: me coloca, Senhor, como uma gotinha de sangue dentro da chaga do teu coração. Outros santos também pediam a mesma coisa e dizia: não me deixa sair mais de lá, Senhor. Que esse dia seja assim, um dia de contemplação para você, não contemplação de suas dores e misérias, mas a contemplação de um Deus que se doou inteiro por cada um de nós, que derramou até a última gota do seu sangue. Às vezes a gente troca a contemplação de Deus pela nossa própria contemplação. Seja naquilo que a gente está fazendo, que a gente está achando muito bom, a gente está na academia, a gente está na festa, a gente está no shopping e a gente está se contemplando. É bom fazer isso de vez em quando,

0: mas não é bom esquecer de contemplar também aquele que nos amou primeiro, aquele que nos ama, aquele que caminha conosco. E por isso que muitas vezes a gente cria fantasias, né? Porque se afasta dele e começa a imaginar muitas coisas e querer também. E aí vem a ansiedade. Por isso, não sei como você está nessa manhã, não sei como você acordou, mas se você acha que está sofrendo, não contemple seu sofrimento. Vá para o coração chagado de Jesus. Contemple as chagas do Senhor, o que Ele sofreu por ti. E a gente começa essa manhã assim, pedindo a Deus a graça de fazer companhia a Ele. Pedir a Deus nessa manhã de estar com Ele, na situação que você está vivendo, mas estar com Jesus. Por isso a gente faz o sinal da Santa Cruz, para bem iniciarmos esse momento santo.
1: Pelo sinal da Santa Cruz, livrai-nos Deus, nosso Senhor, dos nossos inimigos. Em nome do Pai, do Filho e do Espírito Santo.
0: Amém.
1: Amém. Bom dia, meu irmão. Bom dia, minha irmã. Deus seja louvado. Sim. Louvado seja o Senhor para sempre, por todo sempre. Que a graça de nosso Senhor Jesus Cristo fecunde o seu coração. Ilumine os seus caminhos.
0: Amém.
1: Vinde, Santo Espírito. Vinde sobre todos nós. Peço-vos que derrameis um raio de vossa luz sobre cada pessoa que agora me escuta. As que estão chorando, consolai-as, enxugai essas lágrimas. Aquelas pessoas que amanheceram cansadas, abatidas, encorajai-as, tocai-as com vosso poder para que se levante desse desânimo, reajam, iluminai-as. Peço-vos, ó Espírito Santo de Deus, dai-nos a vossa luz, para que não caminhemos nas trevas. Libertai-nos de nossos medos, de nossas inseguranças, de nossas ansiedades. Santo Espírito de Deus, ouso suplicar-vos, visitai os enfermos, em casa, nos hospitais. Tocai-os. Curai suas enfermidades no corpo e na alma. Peço-vos pelos irmãos e irmãs que estão fazendo tratamentos de quimioterapia, radioterapia, hemodiálise. Assisti-os. Estão tão associados ao mistério da cruz de Jesus. Dá-lhes a graça de não desanimar jamais. Continuarem lutando. Santo Espírito de Deus, vinde sobre nós, sacerdotes. Santificai-nos. Santificai todo o clero no mundo inteiro, para que sejamos verdadeiramente o que devemos ser, sacerdotes, ministros do Altíssimo, servos por amor. Libertai-nos, livrai-nos das ambições, dos apegos às coisas materiais. Livrai-nos do autoritarismo em nossas comunidades. Infundi em nós esse desejo profundo de santidade e de configurar-nos com Jesus, bom pastor. Não deixeis que estejamos falando no altar sagrado de coisas estranhas à vontade de Jesus. Que sejamos sinais visíveis da presença dele, do seu jeito de falar, de amar, de sentir, de tocar as pessoas. Em nossa pobreza, em nossa insignificância, revesti-nos do poder do próprio Jesus, para que desapareçamos e Ele apareça em nós, nos gestos de bondade, de caridade para com os pobres, de fraternidade. Santo Espírito de Deus, peço-vos, concedei aos nossos bispos o dom da sabedoria para que governem suas dioceses, suas igrejas particulares em santidade. Consolai aqueles pastores que no silêncio carregam pesadas cruzes, sofrem o peso do ministério que a igreja lhes confiou. Ó amado, divino Espírito, inflamai-nos no amor a Jesus e aos irmãos. Abençoai, confirmai o nosso trabalho para que dê frutos. Suplico-vos, olhai para as crianças, protegei-as. Estão expostas a esta sociedade má, adúltera e perversa. Ó Espírito Santo, que as nossas crianças tenham na escola o direito de conhecer a Jesus, a Deus. Suplico-vos pelos nossos jovens. Dai-lhes a coragem, a alegria, a vibração própria desse tempo. Inspirai-os do que devem fazer, como fazer. Abençoai e confirmai a nossa ação missionária junto aos jovens, o FMJ, para que continue vivendo e levando para o mundo o nosso carisma. Viver e levar para o mundo a misericórdia de Deus. Multiplicai o número de jovens agregados a esta obra que vos pertence, a serviço da Igreja. Santo Espírito de Deus, ficai conosco. Não nos deixeis caminhar sozinhos. Nos perderemos pelos caminhos da vida. Confirmai-nos na fé, na esperança, na caridade. Fazei que cada um de nós sinta agora, de formas diferentes, conforme as necessidades de cada um, a ternura, a suavidade de vossa presença. Essa presença que gera entusiasmo, vibrações interiores, moções espirituais. Espírito de Deus, fazei uso desta rádio que é toda vossa. Dai-nos condições de mantê-la quando tantas se levantam contra nós, tantas dificuldades. Confirmai esta missão. Dai-nos condições de tê-la totalmente para ser da Igreja, da Diocese, a serviço da vida e da esperança. Santo Espírito de Deus, renovai a face da terra.

Vem, Santo Espírito, e enche o nosso coração com a graça que precisamos, vinda de vós, para que assim possamos tomar decisões, decisões acertadas, decisões que nos levem para ti. Vinde, Santo Espírito, sobre tantas pessoas que nessa manhã acordaram desgastadas, por situações mal resolvidas. Vem nos conceder a graça de dar serenidade, de ter serenidade nas nossas decisões, de não avançarmos para aquilo que não nos vai trazer a paz que precisamos. Vem, Santo Espírito, e enche de paz os corações que nos escutam, as pessoas que te contemplam através desse programa. Vem, Santo Espírito, visita os hospitais, as UTIs, as enfermarias. Visita os quartos de pessoas que hoje não queriam nem sair de casa, nem sequer abrir a janela. Vem, Santo Espírito, ilumina essas mentes, ilumina as suas vidas, para que tome decisões para melhorar, para caminhar, para seguir em frente e nunca parar nas nossas fraquezas, nas nossas misérias. Que possamos dar passo, Senhor. Vem, Santo Espírito. Vem sobre aqueles que estão passando por dificuldades financeiras e isso está tirando toda a paz. Mostra-nos, Senhor, a tua providência. Traz essa paz ao coração para que entendam o que o Senhor disse. Olhai os lírios do campo. Vós valeis muito mais. Recorde do que Jesus falou. Vós valeis mais do que os pardais. Que a gente confie nessa providência para sentir a paz que o Senhor quer que a gente sinta. Não fique, meu irmão, minha irmã, na contemplação de suas fraquezas. Mas espere em Deus, confie em Deus, confia no Senhor. Vem, Santo Espírito, vem sobre jovens que hoje estão escutando esse programa. Fala seu coração da grandeza que Jesus tem para cada um. Mostra seu valor, como sois preciosos para Deus. E suas decisões, como agradam o coração de Jesus, quando elas são feitas com amor, com serenidade, com prudência. Vem, Santo Espírito, vem sobre todas as pessoas que já não queria nem mais ouvir falar da palavra de Deus, que já não ia mais à Santa Missa. Move esse coração, tira essa pedra, afasta o Senhor, para que hoje renove suas forças e deseje voltar para casa. Volte, meu irmão, volte, minha irmã, porque Deus te espera de coração aberto. E Deus nunca te deixou só nem um instante. Vem, Santo Espírito, e faz nova todas as coisas.

Senhor, amo-vos e adoro-vos. Sois a minha força. Aconteça o que acontecer, seja o que for, que eu deva abandonar, suportar ou desejar,

0: permitais que eu me afaste de vós. Espere quem quiser no incerto, nas riquezas, do poder, nas glórias do mundo, outros nas honrarias ou em qualquer outras vaidades. Eu, por vosso amor, considero todas essas coisas como perda e as tenho como lixo, porque sois o Senhor de todo o meu ser. Peço-vos, suplicante, realizai a mim tudo quanto quiserdes, e nas dificuldades e provações dessa vida, sede para mim vosso servo, por vós constituído sacerdote há 50 anos. Auxílio e amável presença. Amém. Foi esta oração que eu fiz e dirigi a vocês nessa madrugada, 1h39, quando a publiquei. Tudo seja para a maior glória de Deus, como dizia Santo Inácio de Loyola. Oremos. Ó Deus, que instruíste os corações de vossos fiéis
1: com as luzes do Espírito Santo,
0: fazei que apreciemos retamente todas as coisas segundo o mesmo Espírito e gozemos sempre de suas consolações, por Cristo nosso Senhor.
1: Amém.

0: contente em poder dirigir a você uma palavrinha de manhã à tarde, à noite, de madrugada, em oração. É só você pedir agora pelo telefone, anote
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0: Vamos repetir, você pode anotar, só você mandar o seu nome e o número do seu telefone. Você vai ser adicionada à lista de minha transmissão e ficará recebendo as minhas mensagens, orações, conselhos do padre. O número é
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0: 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Fale com a Giovana, o número é 87 3822 7150,
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0: Estamos unidos pelos caminhos da oração e da missão. A você que nos escuta, um abençoado fim de semana. Um abençoado fim de semana. Que o Senhor esteja à tua frente como seu guia.
2: Amém. Amém.
0: Esteja sempre ao seu lado como companheiro.
2: Amém.
0: Que esteja à sua, atrás de você como escudo e proteção.
2: Amém. Amém.
0: Queridos irmãos e irmãs, vamos agora rezar o salmo do dia de hoje. Rezar os salmos é uma experiência santificante que acalma as tensões, disciplina o corpo, eleva a alma. Rezemos juntos.

0: Nós rezamos o Salmo 136. Tudo seja para a glória de Deus. Queridos irmãos e irmãs, estamos fazendo a campanha dos cobertores. Já estamos chegando a 1.000 cobertores. Vamos aplaudir, gente. Ontem, vamos aplaudir. Acorda, menino. Acorda você que está em casa, que está dormindo. Viva, viva nosso Senhor Jesus Cristo. É muito bem. Estava mangando aqui do sonoplasta, né? Muito bem. É assim que eu quero. Você pode participar. Hoje nós continuaremos a distribuição. Aqui na Serra das Varas, na periferia de Arco Verde. Domingo faremos no Magé. Já mandamos e vamos mandar outro fardo para a periferia de Pesqueira. Nossa obrigação. Porque está fazendo frio. Nessa neblina, lembre-se das pessoas que ficam dormindo nas calçadas. Os que dormem sobre papelões. Os que não têm o cobertor. É verdade, parece incrível. Mas ainda tem casas que não têm o sanitário dentro de sua residência. É, são coisas absurdas. Mas o sofrimento do povo deve despertar em nós um profundo desejo de solidariedade humana. A prática da caridade em nome de Jesus. Que nossas atividades caritativas não sejam filantrópicas, não sejam direcionadas para outros fins, mas seja em nome de Jesus. Tudo que fizerdes por palavras e obras, fazei-o em nome do Senhor. Não nos interessa discursos políticos partidários, interessa-nos evangelizar, fazer as coisas em nome daquele que nos manda fazê-las, e somente a Ele servir, e servi-lo no pobre, em primeiro lugar. 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Vamos repetir.
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0: Eu quero agradecer a cada pessoa que já doou um cobertor. E muitas têm dado cobertores bons, usados, mas muito bons. Eu não aceito cobertor rasgado. Fique com ele. O pobre merece que o respeito. Mas quantas pessoas têm trazido cobertores bons? E até os que compram um cobertor e têm dado. Que coisa linda. É, o coração dessas pessoas deve estar cheio de alegria e de paz interior. Quando se ama, quando se pratica caridade, Deus responde na hora. A gente sente essa agradável presença dele dentro de nós. Você tem cobertores sobrando em casa? Cuidado. Você tem direito de ter tudo quanto é necessário. Mas o supérfluo não. Só é ler a Bíblia. Aquilo que te sobra, está escrito, não é teu. É do irmão que sofre. Leia o capítulo 8 do livro de Amós, que você compreenderá tudo. Queridos irmãos, amados e amadas de Deus, campanhas bonitas que fazemos sempre, todos os anos. Queremos chegar, com a graça de Deus, a 2.000 cobertores. É possível, Clemance, chegar a essa meta?
2: Sim, padre. É possível, sim, pela generosidade de cada pessoa. Se você tem mais de 2 cobertores, se você precisa de 3 e tem 5, então doe 1. E assim a gente vai chegar ao número de 2.000 cobertores.
0: É isso. Eu quero agradecer e o faço de coração, transbordando de alegria, pelo gesto de nosso querido prego, nosso irmão, filho dessa obra, Solange e sua família, né? A fábrica dele lá em Santa Cruz fez uma doação grande, viu? De mais de 200 cobertores. Olha bem, isso faz com que a gente diga empresários cristãos, comerciantes, Deus o chama para a solidariedade. Deus o chama para repartir com o pobre aquilo que ele tem dado em abundância. Repartir, partilhar os bens criados, produzidos, é um caminho para uma sociedade nova, justa, solidária e fraterna. Também a mineradora Delmiro Gouveia, que nos enviou 140 cestas básicas. O doutor Breno, que veio celebrar seus 18 anos aqui e trouxe 60 cobertores. Você que deu um cobertor, escute, seu nome está gravado no coração de Deus. Eu quero anunciar o nome mais tarde, às 3 horas, porque eu não trouxe, de um irmão muito querido, que veio aqui, ele pessoalmente, do sítio, lá de Itaíba, trazer um fardo de cobertores. Ele disse, é pouco, padre. Nada que se faz por amor é pouco. E pouco com Deus torna-se a muito. Mas o muito, quando não é partilhado, pode levar você para o inferno. Eu tenho de dizer as coisas como o Espírito me manda dizer. Quem tem muito e não se lembra do pobre, sem dúvida, está caminhando para o inferno. É só ler o capítulo 25 de Mateus, leia e você saberá que não é o Padre Adilson quem está dizendo isso, é o próprio Jesus. Eu estava com fome, tu não me deste de comer. Eu estava nu, tu não me encobriste. Eu estava preso, tu não me visitaste. Eu fui estrangeiro, tu não me acolheste. Senhor, quando foi que te vimos assim? E então, o que está sentado no trono do Cordeiro dirá: afastai-vos de mim, malditos. Porque aquele irmão a quem você não ajudou, era eu. Evangelho de São Mateus, capítulo 25, versículo 36. E digo isso porque eu desejo salvar almas. Arde no meu peito um desejo de que ninguém se perca nesse mundo. Sofro vendo tanta gente boa, gente que a gente quer bem, se perdendo à toa. No materialismo ateu, no apego às coisas materiais. Você tem direito de ter, sim, de produzir, porém, você não tem direito de ter o supérfluo. Se o irmão não tem nada e você tem demais, ou você reparte, ou você se perde. Ou você ajuda o pobre, ou no céu você não chegará. Não são ameaças, Deus me livre de ameaçar alguém. Eu estou dizendo na íntegra o Evangelho de Nosso Senhor Jesus Cristo, no capítulo 25 do texto escrito por São Mateus. Queridos irmãos e irmãs, vamos agora para a mensagem do dia.
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0: preocupa-me muito ver cristãos orando, louvando a Deus nas igrejas, mas desprezando o Senhor nos pobres, nos sofredores.
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0: E quando vemos tanto dinheiro sendo gasto à toa, tanto dinheiro desperdiçado e tanta gente passando fome, tanta gente sem uma casa digna, tanta gente abandonada, eu fico a dizer, o mundo ainda não compreendeu a mensagem do homem de Nazaré. Meus irmãos, minhas irmãs, o caminho se faz andando. Andemos com o Senhor. Sejamos persistentes no caminho certo. Dom Helder Câmara, com quem eu convivei 6 anos no Instituto de Teologia do Recife, diariamente, no recreio, e a gente conversava, e um dia eu ouvi dele uma frase que eu nunca esqueço: é graça divina caminhar no caminho certo. Graça maior, persistir nesse caminho. Mas a graça das graças, dizia ele assim, ó meu Deus, será nunca desistir. Não desista de seus sonhos. Não desista dos seus caminhos. Lute, reze, confie em Deus, trabalhe e você será vitorioso. Um absurdo ver esse país assim, com tanta gente que não quer mais trabalhar, porque o povo recebendo Bolsa Família. A Bolsa Família, que é necessário para quem sofre, deve ser uma ajuda para que você se levante, caminhe com seus pés, produza. Um país que não produz, um trabalho, um país que não trabalha, o trabalho edifica o homem, está escrito. Precisamos produzir e gerar riquezas. Ninguém é tão pobre que não possa fazer alguma coisa. Não terá futuro um país desse, que fica na dependência de auxílios. O auxílio é necessário, mas a pessoa deve caminhar com seus pés, deve acreditar em si. Dizia e cantava o grande Luiz Gonzaga: se eu doutor uma esmola para o homem são, ou lhe mata de vergonha, ou vicia o cidadão. Muita gente viciada. Hoje a dificuldade de mão de obra é serventes. Não, porque eu ganho, que eu vou ganhar como servente, eu vou ganhar na Bolsa Família sem trabalhar. E ficam ociosos. A ociosidade é a mãe de todos os vícios. Ouvir está escrito na Bíblia. Ficar parado porque eu recebo Bolsa Família é o caminho para todos os vícios. É preciso pensar diferente. É preciso ajudar, sem dúvida, porque é mandamento do Senhor. Mas é preciso ensinar o povo a trabalhar, a produzir, a educar-se para a solidariedade, aproveitar os recursos da terra-mãe, plantar, colher. Eu vejo aqui nessa Serra das Varas com admiração que muitas famílias são pobres, mas não são miseráveis. Têm o necessário, têm o seu carrinho, têm a sua moto, são produtores rurais, são horticultores. Eu fico maravilhado quando vejo o fruto desse trabalho, organizar as comunidades, mostrar que é possível a gente conquistar o nosso futuro, fazendo-o agora, com oração, trabalho e solidariedade. Meus irmãos, minhas irmãs, vamos agora para o conselho do padre. Eu já estou dando conselho, mas todo dia eu dou um conselho específico. Vamos lá.
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0: Fazer o bem é o ato mais nobre da vida humana. Vá faça o bem, sem olhar a quem.
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0: está chegando domingo, festa de São Pedro Apóstolo e São Paulo. Nós vamos celebrar o primeiro forró da fraternidade no sítio Retiro, lá na Serra do Magé, em frente à Casa Velha, onde eu nasci, porque eu estou celebrando meus 50 anos. Alô, meus irmãos conterrâneos de Alagoinha. Alô, você que está me ouvindo, convido outras pessoas em perpétuo socorro. Esse lugar que eu trago no coração, aí eu me batizei, aí eu fiz a primeira comunhão, recebi o meu crisma, celebrei a minha primeira missa. E lá no sítio Retiro, onde eu nasci, nós vamos celebrar domingo um grande festa. Como foi aqui? Foi bonito ou não foi bonito aqui o forró da fraternidade?
1: Foi lindo, padre. Foi lindo ver crianças, ver idosos, ver famílias inteiras aqui animadas, caracterizadas, bem junina. Foi muito lindo mesmo.
0: Eu sempre insisto em fazer as coisas diferentes. Diferentes do mundo, fazer as coisas sem pecado. As famílias dançando, uma coisa linda, famílias dançando alegremente. Isso é coisa de Deus, não é pecado não. Pecado é se você se desgastar nas coisas do diabo, que domina tudo isso daí. Por isso vamos fazer um forró bonito, forró de pé de serra, porque vai ser no chão batido, viu? Se tiver seco, a poeira vai subir e o foguete e os fogos vão espocar. Eu vou soltar muitos fogos lá, viu? É domingo e entrada gratuita. E já tem uma banda de forró muito bem, muito bonita, muito capacitada. Já se apresentou aqui e vai animar todo o forró. Mas começa primeiro com o essencial. O essencial não deve ser esquecido. Começaremos com a Santa Missa. Se eu chorar, você vai entender. Porque há 68 anos atrás, não tenho vergonha de dizer minha idade, quando eu tinha 9 anos, quando o Brasil, exatamente no mês de junho, foi campeão pela primeira vez lá na Suécia, escute, em 1958, meu pai fez uma fogueira grande. E a fogueira eu já fiz do tamanho que eu imagino que ele fez naquela época. E fizemos ali uma grande festa junina. Recordar as coisas boas faz bem ao coração. Se você está me ouvindo aí na região de Alagoinha, os filhos da Misericórdia de Pesqueira, o FMJ de Pesqueira de Alagoinha, meus filhos e filhas espirituais daqui, quem quiser estar comigo será um prazer, porque eu estou celebrando 50 anos com missão. Trabalho pelos pobres, celebrações. Vai ser uma celebração alegre de convivência, todo mundo dançando e haverá, atenção, muita comida típica para vocês degustar. E um sorteio de um grande balaio. E a distribuição do primeiro fardo de cobertores para os pobres. Assim se faz festa. Festa cristã, festa do povo de Deus. Forró do povo de Deus.

0: Vai ser domingo, viu? A partir das 5 horas lá no sítio Retiro, na Serra do Magé. Você vai seguindo direto, chega em Alagoinha, na entrada à direita, veja o tamanho do projeto que nós estamos fazendo para as crianças, os jovens e os idosos da minha terra. Está quase pronto, vai ser inaugurado no dia de minha ordenação sacerdotal, mas já vai começar agora em julho a funcionar. Atenção, a notícia é boa, vai começar agora em julho com as primeiras atividades com os jovens. Depois você pega a estrada de socorro que está asfaltada. Depois de 40 anos de espera, está um tapete. E lá na frente você dobra à direita, são 2 quilômetros, você chega no sítio Retiro. Se você perguntar, todo mundo indica e todo mundo está sabendo que vai ter o forró do povo de Deus lá na casa onde o padre Adilson nasceu. O povo está dizendo, é assim mesmo. Eu quero dizer à doutora Patrícia, minha queridíssima irmã que está me ouvindo em Serra Talhada, uma benção para você, para sua família, um abraço carinhoso no Felipe, e asseguro-lhe as minhas orações por essa criança que Valentina, de 9 anos, peço as orações de todos, que sofreu queimaduras em muitas partes do corpo e está sendo transferida para Recife. Vamos rezar por Valentina e por todos os doentes, por todas as crianças enfermas. Rogai por nós, Santa Mãe de Deus,
1: para que sejamos dignos das promessas de Cristo.
0: Nossa Senhora da Saúde,
1: rogai por nós.
0: Queridos irmãos e irmãs, vamos agora ouvir palavras vindas do céu. E o livro vai sair ou não vai sair, Clemance?
2: Já está pronto, padre. Só falta ele botar no forno.
0: Ô, minha filha, bota cuidado para não queimar. Botar no forno é imprimir. E você vai poder comprá-lo pela internet. É uma preciosidade. Uma coletânea que a Clemance fez, eu ajudei. Vamos publicar juntos esse livro, comemorativo também aos meus 50 anos de padre. Vamos ouvir palavras vindas do céu.
3: 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Palavras vindas do céu.
2: São Padre Pio nos diz essa manhã: fique de joelhos diante de Jesus e em pé diante de seus problemas, pois com fé você vencerá as tempestades que insistem em tentar te derrotar. São Padre Pio.
0: Rogai por nós. Por aí você vai ver como esse livro vai ser precioso para você, viu? Como vai curar muitos corações feridos, como vai animar muitas pessoas abatidas. Palavras vindas do céu. Vamos apressar a publicação, viu, Clemance?
2: Sim.
0: Vamos, queridos irmãos, você vai hoje a Garanhuns, né? Para ver na gráfica como está sendo o processo de impressão. Consagremos-nos a Nossa Senhora.

0: eu te escolho hoje, ó Maria, Mãe da Misericórdia, Mãe da Eucaristia, Mãe das Dores, Nossa Senhora de Fátima, na presença de toda a corte celeste, por minha Mãe e minha Rainha, eu te entrego e consagro com toda submissão e amor o meu corpo e a minha alma, os meus bens interiores e exteriores, e também o valor de minhas boas ações, passadas, presentes e futuras. Concedo-te inteiro e pleno direito de dispor de mim e de tudo que me pertence sem exceção, segundo a tua boa vontade, para a maior glória de Deus, para a salvação da minha alma e daqueles que a mim confiasse. Amém.
1: Rogai por nós, Santa Mãe de Deus,
2: para que sejamos dignos das promessas de Cristo.
1: Desça sobre vós, permaneça convosco a bênção de Deus Todo-Poderoso, Pai, Filho e Espírito Santo.
2: Amém.

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O programa Força e Vitória quer chegar hoje à sua vida, quer chegar hoje ao seu coração. Um bom e abençoado dia para você. Um ótimo e iluminado dia para você e para toda a sua família. A partir de agora, aumente o volume do seu rádio, porque estamos começando.

você nesta sexta-feira, eita, nesta sexta-feira, você receba muita luz, muita paz, muitas bênçãos, muitas glórias. Nesta sexta-feira, você receba muitas lutas e muitas vitórias. A partir de agora, é graça divina começar bem. Graça maior é persistir na caminhada certa. Mas a graça das graças é não desistir nunca. Não desistir nunca é força e é vitória.

paz, bênçãos, felicidades e a manifestação teofânica, a manifestação de Deus, a manifestação poderosa dos céus na sua vida, em tudo que você hoje se propõe a fazer, em tudo que você hoje se propõe a realizar, em tudo que você hoje se propõe a concretizar. Deus, sempre Deus, força e vitória para você.

0: Em nome do Pai e do Filho e do Espírito Santo. Amém.
1: Espírito Santo,
0: Senhor Jesus, há momentos nos quais já não sabemos rezar.
1: Espírito Santo, vinde.
0: Há momentos nos quais não sabemos nos comunicar com

0: desorientados, abatidos, desolados. Há momentos, Senhor Jesus, onde nos sentimos cansados, cansados demais, esgotados demais, desanimados, desmotivados demais. Há momentos, Senhor Jesus, onde nos sentimos entristecidos, desencorajados, desolados demais.
1: Este é o clamor de todos aqueles que,
0: Senhor Jesus, nesse momento nós pedimos a ação do teu Santo Espírito. Nós te pedimos, Senhor, a ação do Espírito Santo em nossa vida. Senhor Jesus, nós te apresentamos agora todas as nossas dores, todas as nossas angústias, todas as nossas amarguras. Nós te apresentamos, Senhor Jesus, agora todas as inquietudes do nosso coração. Tudo aquilo, Jesus, que deixa o nosso coração inquieto, intranquilo, desolado. Tudo aquilo, Jesus, que deixa o nosso coração aflito, entristecido. Senhor Jesus, opera hoje, por meio do Santo Espírito do Senhor, uma obra de revigoramento, uma obra de fortalecimento, uma obra de reenergização, uma obra de revitalização na minha vida. Opera hoje, Jesus, por meio do Santo Espírito, uma obra de encorajamento, encorajamento. Eu preciso ter, Jesus, mais coragem. Eu preciso ter, Jesus, mais vitalidade. Eu preciso ter, Jesus, mais força. Eu preciso ter, Jesus, mais ânimo. Reanima-me. Reanima-me, Jesus. Reencoraja-me, Jesus. Revigora-me, Jesus. Hoje eu preciso sentir o amor do Senhor na minha vida. Hoje eu preciso sentir a presença salvífica do Senhor na minha vida. Hoje eu preciso sentir a misericórdia poderosa do Senhor na minha vida. Hoje eu preciso sentir a misericórdia poderosa do Senhor na minha vida. Hoje eu preciso sentir a misericórdia poderosa do Senhor na minha vida.

0: hoje eu preciso sentir a misericórdia poderosa na minha vida. Hoje eu preciso sentir o poder grandioso de Deus na minha história. Eu preciso sentir o poder grandioso do Senhor.
1: Ele te quer sorrindo. Tenha certeza que ele ama muito você.
0: E já acolhendo você que a partir de agora está em sintonia conosco no programa Força e Vitória, acolhendo todas as emissoras que a partir de agora transmitem e retransmitem concomitantemente, simultaneamente, nesse pool de emissoras salvíficas, o nosso programa Força e Vitória. É a família na fé, na esperança e no amor. É a família Força e Vitória.

coisa linda. Depois da luta, vem a glória. Depois do combate, a vitória. Depois da cruz, vem a luz. E hoje, na fé, eu posso declarar que a luta é grande, a vitória é nossa, e a nossa vitória, teu nome é Jesus.

0: Meu amigo Carlos, bom dia, muita paz, muitas bênçãos, muitas felicidades. E olha, o Carlos, ele já chega hoje com uma frase maravilhosa: a fé nascida pela graça de Deus é força motriz para vencermos todas as batalhas da nossa vida. Vou repetir: a fé nascida pela graça de Deus é força motriz para eu e você vencermos todas as batalhas da nossa vida. Bom dia, Carlos.
1: Bom dia, Padre Fabrício. Bom dia aos irmãos e irmãs. O sumido apareceu, né?
0: Ressuscitou.
1: Ressuscitei.
0: Aleluia, glória. Aleluia, aleluia.
1: Pois é, depois de um período que, infelizmente, as agendas não estavam batendo. Ora, porque o padre estava em missão, né? Graças a Deus, né? E foram muitos dias de missão, eu tenho acompanhado sempre. E aí, quando o padre vinha até a Rádio Universidade, eu tinha alguma outra atividade no trabalho e não podia estar presente aqui no programa Fosse Vitória. Mas é realmente sempre um motivo de grande alegria, padre, nós podermos nos reunir pela fé. Uma cadeia de emissoras unidas, não para assuntos diversos, aleatórios, para assuntos às vezes difíceis do dia a dia, da rotina, porque infelizmente é isso que a imprensa, que os meios de comunicação por vezes nos trazem, mas essas emissoras todas reunidas pela fé.
0: Pela fé a gente enfrenta, pela fé a gente se levanta, pela fé a gente batalha, pela fé a gente não desiste, pela fé a gente supera, pela fé a gente alcança, pela fé somos mais do que vitoriosos.
1: E essa fé que reúne tantos irmãos e irmãs em diversas cidades, estados, pessoas que por vezes não conhecem a figura física, pessoal do Padre Fabrício, mas conhecem a palavra que o Senhor Deus coloca em sua boca para que o Senhor possa proclamar na ação do Espírito Santo. Então isso é motivo de grande alegria. Por isso as pessoas ficam a cada sexta-feira literalmente com o pé do ouvido no rádio para poder escutar esse programa, porque é um programa que realmente revigora a alma, nos traz nova esperança no, por vezes no meio do caos, da depressão, das angústias, das tristezas, das lamúrias que cada um tem e são infelizmente próprias da nossa essência humana, mas para além o Senhor traz a alegria no sorriso. O Senhor não sabe o poder que tem quando o Senhor sorri, porque o seu sorriso comunica um Deus que está próximo, comunica um Deus que se faz um conosco, um Deus que está no dia a dia caminhando conosco, não nos desampara, não nos deixa sós, e ele é a nossa fé.
0: Que bênção, que bênção. Olhe bem, Deus, o Deus de Jesus, é esse Deus próximo. O Deus de Jesus não é um Deus apenas transcendental, apenas sobrenatural. É um Deus que caminha com você. É um Deus que chora com você. É um Deus que luta com você, que batalha com você, em você e por você. É um Deus que cai nas suas quedas na certeza que vai levantar você, que vai soerguer você, que vai honrar a sua vida, que vai abençoar a sua vida. É um Deus que não o abandona nunca, jamais. Eis que eu estarei com você todos os dias da sua vida. Eu não vou abandonar você nunca. Eu não vou virar as costas para você nunca. Não é um Deus indiferente, insensível, alheio a tudo isso que você está passando, a tudo isso que você está enfrentando, a tudo isso que você está vivenciando. Pode ter certeza, Deus está lutando em seu favor, está lutando a seu favor, Deus está lutando ao seu lado, e é com ele que você pode enfrentar, porque é com ele que você vai superar. É com ele que você vai combater e é com ele que você vai vencer. Você vai vencer em nome de Jesus.
1: E ele é o Javé, ele é o Deus dos pobres, dos pequenos, dos excluídos, dos marginalizados, mas ele é também o Senhor dos exércitos.
0: Verdade.
1: É o Deus poderoso, é o Deus grandioso.
0: Amém.
1: E às vezes a gente esquece do poder de Deus. E a gente, por vezes, com a fé minúscula, duvida desse poder. Duvida da operosidade da mão de Deus que vem sobre nós.
0: O nome de Jesus

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1: Coisa linda, quem espera no Senhor não se decepciona. Se você está esperando o Senhor, você não vai se decepcionar. Se você está esperando o Senhor, você não vai se frustrar. Quem espera no Senhor não se cansa, não se ilude e não se desilude. Meu Deus do céu, a bênção do Senhor, ela vai chegar na sua vida. A graça do Senhor, ela vai chegar na sua vida. Pode ter certeza, se você se abrir, Deus vai agir. Se você deixar, Deus vai operar. Se você permitir, Deus poderosamente vai agir na sua vida. Tenha certeza, Deus não decepciona nunca, nunca. E os que esperam no Senhor jamais sairão humilhados. Os humilhados serão exaltados.
2: E é engraçado, padre, quando a gente lembra que ao longo da história da humanidade, as pessoas sempre buscaram a Deus de diversas formas, e essa teofania, essa manifestação de Deus, se dá nas pequenas coisas, se dá na simplicidade, na humildade, na abertura de coração à graça benfazeja de Deus. E só para não perder a linha de humor, que sempre é muito próprio da nossa amizade ao longo desse tempo, hoje, minha gente, quem está acompanhando está vendo um padre Fabrício Fashion Week, né?
1: Que é isso?
2: É, bem da moda. O senhor está com uma camisa de Clashman, mas só que é uma camisa diferente, uma camisa que traz um tecido que a gente chama de poá.
1: Meu Deus, mas esse Carlos inventa, viu? Esse Carlos inventa. Pelo amor de Jesus sacramentado. Em clima de São João, é?
2: É um São João, assim, bem estiloso, chique, viu? Porque essa camisa do senhor traz esse tecido. Pô, que são esses pontinhos próprios desse tecido.
1: Mas minha Nossa Senhora. Meu irmão, pelo amor de Deus, vamos rezar. Vamos rezar.
2: Vamos rezar, porque rezar nunca sai da moda.
1: Olha, quem não reza, o bicho leva.
2: Misericórdia.
1: E tudo pode ser transformado pela força da oração. Tudo pode ser renovado na sua vida pela força da oração. O poder da oração é a chave para a nossa felicidade. O poder da oração é a chave para a nossa felicidade. Que Deus, por meio da oração, derrame uma chuva de graças na sua vida. Eu imagino que a oração é a chave que abre os tesouros de Deus. É a chave que abre os tesouros de Deus. E nesse momento, os tesouros de Deus estão sendo abertos sobre a minha vida. Estão sendo abertos sobre a sua vida. Que Deus nos livre de todos os males e infunda em nós o espírito da fortaleza, da luta, da batalha e da vitória.
3: Jesus.

O poder da oração é a chave para a nossa felicidade. A partir de agora, eu quero rezar por você. Eu quero rezar com você. Eu quero rezar na fé, pois na fé não há distância, não há espaço, não há tempo. Na fé, eu quero rezar em você. O programa Força e Vitória quer ser um instrumento de graças na sua vida, na sua história e na sua família.

A partir de agora você pode enviar o seu pedido de oração, a sua prece, a sua súplica. Você pode enviar a grande necessidade que há no seu coração. São Paulo, ele diz em Filipenses capítulo 4, versículo 6: não se inquietem com nada, não se perturbem com nada, mas apresentem a Deus todas as necessidades de vocês, em oração, em súplica, em ação de graças. Ou seja, em diálogo, em pedido e em louvor. Em diálogo, em pedido e em louvor. Então a paz de Deus, que ultrapassa toda a compreensão, guardará o seu coração em Cristo Jesus. A paz de Deus vai guardar o seu coração em Cristo Jesus. A partir de agora, não se inquiete com nada, mas apresente a Deus todas as suas necessidades em oração, em súplica, em ação de graças.

0: A partir desse momento, você pode enviar o seu pedido, sua prece, sua súplica, seu testemunho, seu louvor, sua gratidão, porque na fé você já é mais do que vencedor. A partir de agora, o telefone Força e Vitória. Meu amigo Carlos, por gentileza, o telefone Força e Vitória, DDD 83. Apresente agora, por favor, o Força e Vitória.
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0: Repita, por gentileza, isso.
1: 83 DDD 981 17 80 94. Essa é a linha direta com a graça e o poder da oração. E olha, padre, quando o senhor falava sobre esse Deus que ouve as nossas preces, aí eu lembrei-me do Salmo 34, versículos 15 e 17. Os olhos do Senhor estão sobre os justos e os seus ouvidos atentos ao seu clamor. Os justos clamam e o Senhor os ouve e os livra de todas as suas angústias.
0: Verdade. E quando Deus apareceu para Moisés,

E quando ele apareceu para o rei Ezequias, ele disse: eu vi toda a dor que você está passando. Eu ouvi todo o seu gemido oracional. Eu vi suas lágrimas. Eu resolvi descer para abençoar e curar você. Eu resolvi descer para abençoar e curar você. Essa passagem é tão forte que ela aparece em Isaías e em Primeiro Reis duas vezes. Quando a passagem aparece mais de uma vez na Bíblia, é para ressaltar sua relevância, sua importância. Eu vi seu sofrimento. Eu vi suas lágrimas. Eu ouvi seu clamor. Eu escutei seus gemidos oracionais. Eu resolvi descer para abençoar e curar você. Deus está descendo para abençoar e curar você, em nome de Jesus. Portanto, receba agora essa cura, essa salvação, essa libertação e essa vida nova, em nome de Jesus. Amém.

0: Como é reconfortante para nós, como é encorajador para nós saber que o nosso Deus é o Deus do esvaziamento. Na teologia a gente chama kenosis. Kenosis é o Deus que se esvazia, é o Deus que se rebaixa, é o Deus que desce, é o Deus que faz o movimento descensional, ele desce para que nós façamos o movimento ascensional, para que nós subamos. Como é lindo isso. Deus desce para que você que me escuta suba. Deus se rebaixa para você que me escuta seja honrado, para você ser glorificado. Eita glória, para você ser glorificado. Deus, ele se esvazia para que você seja preenchido. Deus se faz frágil, fraco, para que você seja fortalecido. Deus, ele se torna pobre, pobre, para que eu e você fiquemos ricos, ricos das graças, ricos das bênçãos, ricos da misericórdia. Ei, meu filho, você não é pobre. Jesus, ele se tornou pobre para enriquecer você. Você é rico da graça do Senhor. Você é rico das bênçãos do Senhor. Você é rico da misericórdia do Senhor.
1: Pois é, padre, e aí o adágio popular, né? A sabedoria do povo, né? Diz, né? É, pobre é o cão, né? E realmente...
0: é verdade, porque pobre é aquele que vive isolado, é aquele que vive entristecido 24 horas, revoltado da vida 24 horas, é aquele que é derrotado, e o cão foi derrotado na cruz de nosso Senhor Jesus Cristo.
1: Pois é, isso é muito, muito forte, muito potente, por exemplo, quando nós rezamos o símbolo apostólico, o credo, o creio, quando nós ouvimos que Deus em Jesus foi à mansão dos mortos.
0: Desceu à mansão dos mortos.
1: E esse descer à mansão dos mortos foi para resgatar, salvar, redimir aqueles que já estavam perdidos no lixo, no lamaçal do pecado eterno, no fogo eterno.
0: Quando ele desceu à mansão dos mortos, foi exatamente para ir buscar os que estavam mortos e ressuscitar todos que estavam mortos. Você que me escuta, você tá morto? Carlos, meu filho, você tá morto, filho?
1: Misericórdia, ressuscitado, vivíssimo.
0: Verdade.
1: Glorificado. Quantas

0: pessoas estão mortas na tristeza? Quantas pessoas estão mortas na angústia?
1: Não, e o povo, a sabedoria popular diz, né? Tem gente que tá morto nas calças, né?
0: Meu Deus, quantas pessoas estão mortas na incredulidade, na descrença, no desespero, no desamor, com o coração cheio de ódio, com o coração cheio de ira, com o coração cheio de amargura, com o coração cheio de tristeza. Quantas pessoas estão mortas com o coração cheio de revolta? Pessoas revoltadas com a vida. Pessoas, meu Deus, amarguradas com a vida. Pessoas que não se satisfazem com nada, nada, nada. É uma pessoa totalmente revoltada, amargurada, aflita, angustiada, desesperada. Uma pessoa azeda, azeda. Meu Deus, Jesus, ele desceu à mansão dos mortos para ressuscitar você e tirar você desse azedume, tirar você desse lundum, tirar você dessa revolta, tirar você dessa amargura, tirar você desse pessimismo, tirar você desse negativismo, tirar você desse derrotismo e lhe dar a vitória que só ele é capaz de nos dar. Se ele venceu, eu também posso vencer.
1: E para além disso, lembremos-nos de que esse Deus em Jesus, que é a expressão dessa face humana de Deus, o salmista nos diz: por entre aclamações Deus se elevou, o Senhor subiu ao toque da trombeta. O Senhor que sobe aos céus quer levar-nos também com ele, quer elevar-nos com ele, quer que nós estejamos também nós assentados à direita do Pai, glorificados, ressuscitados
0: no trono real com ele,
1: no banquete sem fim, uma festa celestial.
0: Eita glória, esse Deus é maravilhoso. Ele preparou um trono para você, ele preparou uma glória para você, ele preparou uma maravilha para você, ele preparou um presente para você, ele preparou uma vitória para você.

0: dizendo aqui, Carlos, Senhor Jesus, liberta as pessoas que estão com corações amargurados. Liberta, Jesus, as pessoas que estão com corações desesperados. E muita gente pedindo aqui, Senhor Jesus, liberta as pessoas que estão com os corações revoltados. Como é? Com os corações revoltados. Ei, você que me escuta, você está com o coração revoltado? Você é uma pessoa revoltada? Você é uma pessoa angustiada? Você é uma pessoa eternamente abusada? É verdade que temos momentos específicos de desgosto, de desilusão, de frustração, de dor, de sofrimento, quando a gente fica momentaneamente ali amargurado, abusado, desiludido, decepcionado, mas permanentemente amargurado, permanentemente revoltado, permanentemente com essa cara de defunto, com essa cara fúnebre, pelo amor de Deus, que Deus agora liberta as pessoas revoltadas e odiosas com a vida.
1: E esse coração nós pedimos ao Senhor que nos dê a graça, como nós rezamos popularmente, Jesus manso e humilde de coração, fazei o nosso coração semelhante ao vosso. E qual é esse coração de Jesus? É um coração aberto pela lança, do qual veio-nos a graça da misericórdia derramada a nós incessantemente, e esse coração aberto lembra-nos que nós precisamos também ter assim um coração aberto, disponível,
0: manso e humilde.
1: E as pessoas às vezes trancam realmente o coração.
0: Meu Deus, então se você está com o coração trancado, que o Espírito Santo abra seu coração, que o Espírito Santo serenize seu coração, que o Espírito Santo suavize seu coração. Que o Espírito Santo agora receba, receba. Ei, tô falando para você. Receba. Que o Espírito Santo cure, salve e liberte o seu coração.

0: Falando em coração, vamos colocar os irmãos e irmãs no Sagrado Coração de Jesus. Vamos colocar tantos irmãos que no Sagrado Coração de Jesus, nesse mar inesgotável de misericórdia, querem receber, precisam receber graças, bênçãos, sinais, prodígios e milagres. Olha, no coração de Jesus eu quero colocar o seu pedido, quero colocar a sua prece, o que você mais precisa e aquilo que lhe é mais urgente. Carlos, muita gente perguntando, padre, onde o senhor vai estar hoje à noite? Em Itapetim, Pernambuco. Itapetim, Pernambuco. Vai ser um grande louvor hoje em Itapetim, Pernambuco. Além do Pajeú, pernambucano. Gente,
1: terra dos poetas, né?
0: Itapetim, Pernambuco, não é isso?
1: Sim.
0: Olha, muitas bênçãos serão derramadas hoje. Muitas graças serão alcançadas hoje.
1: Quer dizer que hoje o senhor vai trazer a mais bela poesia, a fé.
0: A poesia da fé.
1: A esperança.
0: E a caridade. Eita glória. E é muito grande o louvor hoje lá em Itapetim, viu? Muito grande, é impressionante.
1: Na rua?
0: É, no meio da rua. Olha, é uma multidão hoje em Itapetim. Todas as vezes que a gente vai fazer um louvor em Itapetim, Pernambuco, eu fico impactado. Impressionado e impactado. Então hoje em Itapetim, Pernambuco, prepara o coração que bênçãos serão derramadas e graças serão alcançadas. E só para explicar, muita gente perguntando, padre, o senhor não vai estar hoje em Pocinhos? Não, teve esse choquezinho de agenda, eu vou estar em Itapetim, Pernambuco. O pessoal de Pocinhos está rearranjando aí, renomeando as coisas para que nós possamos estar um dia em Pocinhos. Mas hoje nós vamos estar em Itapetim, Pernambuco. Vai ser um momento de muitas graças, de muitas libertações e de muitos prodígios celestiais em mim e em você. Bora, Carlos, hoje, anime-se.
1: Cuida, tem alguém querendo mandar uma mensagem. Vamos ouvir?
0: Vamos escutar?
1: Bora.
0: No coração de Jesus, coloque agora o que você mais precisa, o que você mais necessita.
2: A sua bênção, padre Fabrício, é Marisete aqui do Jatobá. Padre Fabrício, peço oração para toda a minha família, meus filhos, meus netos. Que Deus abençoe meus irmãos que estão no mundo trabalhando. E que ele possa nos cobrir com o manto sagrado. Peço bênção para toda a minha família. E que Deus abençoe a todos.
3: Bom dia, passa bem. Sou Netinho aqui do sítio Cabo Grande, Parari. Peço oração por todos da minha família. E por mim, por problema de saúde. E também que Nossa Senhora te ilumine todas as suas caminhadas. Tchau, grande abraço.
4: Bom dia, padre Fabrício. Peço a Deus oração. Meu nome é Sandra, aqui do bairro do Jardim Lacerda. Peço oração e proteção divina para mim e para minha filha Júlia. Peço uma oração para que o Senhor reze para mim, para minha perícia sair e que dê tudo certo, que eu consiga ficar recebendo o meu benefício, pois eu preciso muito, tanto eu como a minha filha Júlia. Amém.
5: Bom dia, padre Fabrício, sua bênção. Eu me chamo Roberto, sou da cidade de São José de Sabugim. Gostaria de pedir chuva de bênção sobre a minha vida, a vida do meu filho Pedro, do meu esposo Fábio, da minha mãe Maria. Chuva de bênção sobre a nossa vida, sobre o meu empreendimento, porque aqueles que semeiam entre lágrimas colherão com alegria.
6: Bom dia, padre Fabrício. Sou Sônia, do sítio Ariuz, comunidade do Divino Pai Eterno. Peço oração para minha família, para minhas irmãs, para todos os meus sobrinhos, também para os meus filhos, Matheus e Erivelto, especialmente para Erivelto. E que Deus abençoe todos nós.
7: Bom dia, padre Fabrício, peço a sua bênção. Meu nome é Maria Aparecida, eu sou da cidade de Solidão. Estou internada no Recife em tratamento de CA de mama. Peço a sua bênção para a minha vida, para muitas outras pessoas que, como eu, estão passando pelo mesmo tratamento. Na minha cidade tem várias pessoas, tem minha madrinha, tem Zé Riqueta, Joana de Bola. E peço oração pela conversão dos meus filhos, Lucas, Thalia e Cauane, meu neto Levi, do meu companheiro José Sérgio.
8: Bom dia, Padre Fabrício. Peço muita oração pela minha casa. Estou passando por uma tribulação muito grande. Meu marido é alcoólico e meu filho aí no meio caminho. Manuel Fulano, Manuel Vitor, meu bonito. Peço que o senhor ore para eles. Estou muito angustiada, sofrendo muito.
9: Bom dia, Padre Fabrício. É Luzimar de Catingueira. Padre Fabrício, queria pedir a bênção do senhor para minha casa, para minha família, para meus filhos, que estou passando pelo um mau momento, padre. Vai fazer 4 meses que eu perdi um filho com 21 anos. Era um servidor de Deus, evangélico. Não me dava um pingo de trabalho. Organizava tudo na minha casa. Tudo. Tinha 4 filhos com ele, padre. Tenho 3 agora. Um foi morar nos braços de Deus. Foi morar com Deus. Mas eu sofro muito ainda com a falta dele. Queria pedir ao senhor que me ajudasse. Me ajudasse. Rezasse por mim, por minha casa. Para ver se eu me conformo, para ver se eu supero essa dor. Então, até hoje eu sinto muito a falta dele. Era minha base de casa, Padre Fabrício. Queria pedir ao senhor que orasse por mim, por minha família, por minha casa, por minha saúde. E essa dor nas pernas, Padre Fabrício, essa dor na coluna, essa hernia de disco que eu não aguento. Para poder cuidar de uma criança com 3 anos. E, bom dia, Padre.
10: Bom dia, Padre Fabrício. Quem está falando aqui é Luzinete de Teixeira, na Paraíba. Quero pedir oração para mim, para toda a minha família, por a libertação do álcool na vida dos meus filhos. Eu creio, tomo posse, em nome de Jesus.
11: Bom dia, Padre Fabrício. É Maria de Fátima, aqui de Santa Terezinha, Paraíba. Quero pedir orações. Hoje estou completando 40 anos. Só agradecer a Deus. Hoje eu só tenho que agradecer a Deus por tudo da minha vida. Padre, tenha um bom dia e parabéns pro senhor também, né? Que foi a semana passada. Um grande abraço.
12: Bom dia, Padre Fabrício. Sua bênção. Peço oração por mim, pelos meus 2 filhos e pela minha neta. E que Deus te abençoe também, Padre Fabrício, grandemente. Que Deus te cubra de saúde, paz, felicidade. E tenha um ótimo e abençoado dia. Eu sou Neuza, daqui de Remígio.
0: Amém, amém, amém, amém. Olha, o relato dessa mãe com o coração transpassado, transpassado de dor, tocou muita gente aqui. As pessoas ficaram aqui, achei interessante, rezando. Que Deus conforte o coração dessa mãe. Que Deus console o coração dessa mãe. Esse coração que está tão angustiado. Esse coração que está tão ferido. Esse coração que está tão amargurado. Que Deus possa dar a essa mãe, a todas essas pessoas que estão agora em sintonia conosco, força, coragem, capacidade de superação, capacidade de superarem essas dores, essas feridas, esses machucões existenciais, esses sofrimentos todos. Então, que você receba agora essa força para superar, para lutar e para vencer, em nome de Jesus.

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0: ao levar a semente, ao regressar, voltam cantando, trazendo seus peixes. Eita, como é forte, viu? Como é forte. Deus vai transformar toda essa situação na qual você se encontra. Deus vai renovar a sua vida. Deus vai renovar as suas forças. E olha, muita gente colocando aqui no coração de Jesus essas pessoas desesperadas, essas pessoas altamente atingidas pelas dores da vida, essas pessoas, meu Deus, substancialmente desesperadas e às vezes angustiadas com os sofrimentos existenciais. Meu Deus, que Deus nos console, nos conforte e nos fortaleça em Cristo Jesus.
1: Sei que essa promessa do Senhor vai se cumprir em minha vida. Nada é impossível.
0: Também estou pedindo aqui uma bênção especial no coração de Jesus para Isaura Lucena. Ela está na UTI cardiológica. Meu Deus, aguardando para ser transferida para o Hospital Metropolitano em João Pessoa, capital paraibana. Então, rezemos também pela saúde de Isaura Lucena. Aquela irmã, meu Deus, ela falou conosco diretamente do hospital em Recife. Também uma bênção muito especial para um aniversariante, o menino Enzo, lá de Itaperuá. Enzo, filho de Silvinha. Enzo, meu afilhado, aniversariando amanhã. Então, já hoje, eu coloco.
2: Enzo é uma bênção, porque geralmente o pessoal diz, todo Enzo é um pouquinho
0: elétrico,
2: elétrico, alegre, né? Feliz. Vamos dizer que dá trabalho, né?
0: Não.
2: Mas
0: não.
2: É uma bênção,
0: esse,
2: né?
0: Esse é uma bênção. É elétrico, é energizado, é cheio do Espírito Santo.
2: É natural. É natural,
0: uma bênção,
2: né?
0: É uma bênção de Deus. Parabéns, saúde, paz, muita luz e muitas felicidades.

Não tenha medo, apenas tenha fé. Quem tem fé, permanece em pé. Quem tem fé, alcança o que quer. E quem tem fé, supera tudo aquilo que quer. Vá em paz, a tua fé te curou em nome do Senhor. Carlos, e muita gente perguntando aqui, padre, que horas será hoje em Tapetim, Pernambuco? Às 19h, 19h, tira o pé do chão e louva a Deus, porque louvar a Deus é bom demais. No louvor, Deus age, no louvor, Deus opera, no louvor, Deus transforma.

0: você não sabe na próxima terça-feira onde será o terço da superação.
1: Me diga aí.
0: Na próxima terça-feira, onde será o terço da superação? Bem pertinho da cidade de Patos, onde você está. Vai ser em Condado. Em Condado, ao vivo. Na próxima terça-feira, em praça pública,
1: terça, o terço. Terça 30.
0: Dia 30 de junho. Último dia do mês de junho. Junho de 2026.
1: Paróquia de São Sebastião, em Condado.
0: Isso, em Condado, lá com o Padre Washington. Bênçãos serão derramadas.
1: Terra da minha família, tenho raízes também no
0: então,
1: Condado.
0: Prepare-se, texto da superação, Deus quer, Deus pode, Deus faz.

0: Carlos, eu fiquei aqui meditando Isaías capítulo 38. Preste bem atenção. O que Deus disse ao profeta Isaías, Isaías 38, versículo 4. Então a palavra do Senhor veio ao profeta Isaías com essa mensagem: vá falar a Ezequias. Ezequias era rei de Israel. Vá falar a Ezequias. Assim diz Javé, o Deus de Israel, o Deus de seu pai Davi: ouvi sua oração e vi suas lágrimas. Ouvi sua oração e vi suas lágrimas. O nosso Deus é o Deus que ouve, que escuta. E o nosso Deus é o Deus que vê tudo isso que você está passando, tudo isso que você está enfrentando, tudo isso que você está sofrendo, todas essas tribulações pelas quais você está passando. Deus escuta sua oração, seus pedidos, seus clamores, seus louvores, e vê tudo isso que você está vivenciando. E disse mais: eu vou aumentar em 15 anos a duração de sua vida. Eu vou curar você. Eu vou salvar você. Eu vou libertar você. Eu vou levantar você. Tome posse. Tome posse. Isaías capítulo 38, a partir do versículo 4. Deus está escutando sua oração, está vendo suas lágrimas, vendo seus sofrimentos. Ele vai descer e vai abençoar você.
1: E a promessa de Deus é vitória.
0: Amém.
1: A promessa de Deus é sempre para que o homem encontre nele, um próprio Deus, o seu sentido de vida,
0: a sua força,
1: a sua esperança,
0: sua salvação.
1: Mas é também para lembrar-nos de que nós precisamos estar em comunhão sempre com os irmãos e irmãs. Então, lembro sempre de uma frase de um santo, São João Crisóstomo, que nos lembra ser-nos cobrada não somente a nossa salvação, mas a salvação do mundo inteiro.
0: Amém. Em Jesus, busquemos a nossa salvação, e buscando a nossa salvação, intrinsecamente, estamos buscando a salvação dos irmãos. Amar a Deus sobre todas as coisas e amar o próximo como a nós mesmos. Prepare sua água. Cadê a água para ser abençoada? A sua água, Carlos. Você precisa também tomar água abençoada, como diz o padre Adilson Simões, lá na Terra da Misericórdia, em Arco Verde. Água abençoada, poder de Deus em sua casa. Água abençoada, poder de Deus em sua vida. Água abençoada, poder de Deus na lida da sua história.
1: A Arisângela trouxe água só para o senhor.
0: Eita, então vai buscar sua água, que vai ser abençoada agora.
1: Pois congela a bênção aí um instante.
0: Em nome de Jesus, vai buscar sua água. Você está precisando de água benta. Você está precisando de água benta. Você está precisando ser lavado, santificado e purificado pela água que vem de nosso Senhor Jesus Cristo. Prepara a água, porque ninguém nos ama como Jesus nos ama.

0: nessa bênção final, Carlos, eu quero aproveitar, a ouvinte registrou, eu quero aproveitar todas as felicitações que eu recebi por ocasião do meu aniversário no último dia 21, no último domingo próximo. Eu quero agradecer de coração. Foram muitas mensagens, muitas felicitações. Já consegui responder boa parte delas. Outra parte eu não consegui dizer.
1: Teve presente?
0: Muitos presentes.
1: Teve Pix?
0: Filho, eu não tô atrás dessas coisas não, filho. Esse Carlos é danado, viu? Pelo amor de Deus. Meu filho, o maior Pix é o abraço. O Sim. maior Pix é a oração. O maior Pix é a verdadeira felicitação. O maior Pix é aquela mensagem que chega e toca no nosso coração.
1: Isso me alegra, porque eu sei que o senhor não vai me pedir o presente, porque eu também só dei um Pix, um abraço e uma mensagem, né?
0: Recebi sua mensagem, viu? Recebi sua mensagem. Muito obrigado, mas sobretudo, muito obrigado pela oração de todos vocês.
2: Ninguém te ama como eu.
0: Agil, hoje, sou de Pocinhos, Deus abençoe, Gilmara. Hoje não vamos estar aí. Ela dizendo, padre, que pena o senhor não vai estar. Vamos estar em Tapetim, Pernambuco hoje, momento de muitas graças. Mas se Deus quiser, logo, logo aí em Pocinhos. Também a Luane aniversariando hoje, 15 anos, 15 anos, muita luz, muita paz. Ela está aqui conosco pedindo graças, bênçãos, vitórias e muitas realizações. Muitas felicidades na vida dela e de toda a família dela.

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0: Bom dia, bom dia, bom dia! Feliz com a sua companhia, nós vamos juntos. Mais um Manhã Viva na sua rádio Agnus DFM. Como é que você tá? Tá tudo bem? Tudo em paz? Sexta-feira, sextou, né? Vamos juntos com aquele clima frio e bom desta época do ano. E você do outro lado do rádio, você do outro lado do celular, sintonizado na 106.7. Deus abençoe a sua vida, Deus seja contigo e que tenhamos um dia abençoado. Onde quer também que você esteja, viu? Quem tá em casa, quem tá no trabalho, quem tá na rua, quem tá na estrada, aproveitou o feriado aí, feriado de São João, muita gente que aproveitou pra dançar, pra ir pros forrós por aí, ou ficou em casa. O importante é que você tenha ficado em paz, com saúde, tudo bem, com a sua família, na presença de Deus, que é o mais importante. Vamos juntos! Com mais um Manhã Viva, onde você participa, interage, manda o seu alô, pede a sua canção. O telefone é fácil, viu? 879-9128-5594. 9128-5594. É o WhatsApp da Agnus DFM. É você fazer essa manhã conosco muito mais feliz. Eu já abro convidando você a participar hoje, às 17 horas, da Missa Votiva Nossa Senhora das Lágrimas, aqui em frente à nossa emissora, tá bom? Hoje, missa celebrada pelo padre Adilson Simões, às 17 horas, aqui em frente à Rádio Agnus Dei, na cidade de Arco Verde. Você é nosso convidado, claro, para mais um momento de fé e de comunhão com Deus. Vamos juntos? Vamos começar sempre como começamos, né? Ouvindo a mensagem do Bispo Diocesano de Pesqueira, Dom José Luiz Ferreira Salles. Muito bom dia para você!
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Bendita seja a luz do dia, bendito seja quem tudo cria. Bendito seja o fruto sagrado da sempre puríssima Virgem Maria. Espírito Santo, torna o meu coração aberto à palavra de Deus, torna o meu coração aberto à bondade, torna o meu coração aberto à beleza de Deus todos os dias. Senhor meu Deus, mais um dia está começando. Agradeço a vida que se renova em mim, os trabalhos que me esperam, as alegrias e também os pequenos dissabores que nunca faltam. Que tudo quanto viverei hoje sirva para me aproximar de vós e dos que estão ao meu redor. Creio em vós, Senhor. Eu vos amo e tudo espero de vossa bondade. Fazei de mim uma bênção para todos que eu encontrar.

Amados irmãos e irmãs, com alegria chego à sua casa nesta sexta-feira da 12ª semana do tempo comum, dia 26 de junho. O evangelho de hoje é de Mateus, capítulo 8, os versículos de 1 a 4. Convido você para rezar, refletir comigo, os versículos de 2 a 3. Vamos ouvir.

Eis que um leproso aproximou-se e ajoelhou diante dele, dizendo: Senhor, se queres, tu tens o poder de me purificar. Jesus estendeu a mão, tocou nele e disse: Eu quero, fica limpo. No mesmo instante, o homem ficou curado da lepra. Aquele doente, meu irmão e minha irmã, não podia, por lei, aproximar-se das pessoas, mas aproximou-se de Jesus e prestou-lhe homenagem, ajoelhou-se diante dele. Sua confiança no Mestre era total. Se queres, podes curar-me. Quem nos dera ter essa confiança plena quando oramos? Não que Deus faça o que pedimos, mas que sempre fará o que for melhor para nós. Ele nos ama muito, mais que qualquer pai ou mãe. Rezemos. Ura!

Senhor Jesus, eu também me ajoelho diante de vós. Sois meu Senhor e meu Deus. Podeis curar-me de meus males, do corpo e da alma. Venho, pois, vos implorar salvação. Purificai meu coração, curai as minhas chagas que o pecado deixou em mim. Cuidai de mim e livrai-me do perigo. Confio em vosso poder misericordioso e sei que sempre fareis o que for melhor para mim. Amém.

0: Que Deus encha de alegria e esperança a nossa fé. A paz de Cristo exulte em nossos corações. O Espírito Santo derrame os seus dons sobre nós. Em nome do Pai, do Filho e do Espírito Santo. Amém. Louvado seja nosso Senhor Jesus Cristo. Para sempre seja louvado.
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2: Muito bem, são 9h14. Feliz com a sua companhia, vamos juntos. Abraço para você que tá pelo rádio, pelo aplicativo e também pelo site radioagnosday.com.br. Já comeu muito milho, já comeu muita canjica, muita pamonha, ainda dá tempo se você não comeu, viu? Ainda estamos em junho, ainda dentro da programação junina, então corra que dá tempo. Vamos juntos com muita alegria, participando conosco, você manda seu alô pelo WhatsApp 879-9128-5594, 879-9128-5594. Antes, deixa eu trazer um recadinho importante para você. 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Deixa eu lembrar você mais uma vez, hoje 17 horas, em frente à Rádio Agnus Dei, mais uma missa votiva Nossa Senhora das Lágrimas, com a celebração do Padre Adilson Simões. Então você é nosso convidado. Hoje, 17 horas, também conhecida como 5 da tarde, você é nosso convidado. Vai estar conosco aqui na Rádio Agnus Dei FM para mais esse momento de fé, devoção e comunhão com Deus. Missa aqui na emissora às 17 horas, tá bom? Vamos juntos! Quem chega participando, mandando seu alô e pedindo a sua canção pelo nosso WhatsApp, bom dia!
3: Bom dia, Tiago. Aqui é a Laís, no assentamento de Redondo. Tenha uma abençoada sexta-feira, nesta manhã chuvosa, frienta, com muita paz, muita saúde para todos nós. Tiago, por gentileza, eu gostaria que você passasse o hino Nossa Senhora das Graças para me dedicar para minhas irmãs. Sim. Anaí, Aliete, Aracim, Pesqueira e Garanhuns, Amaurino Descobrimento, Jaqueline, Montanha e Maria Vitória no Salgadinho. Para Dona Elis nas Torres, Nailda com o esposo Frávio, os filhos Vitor Manuel e Luiz Augusto, aqui no assentamento de Janice, seu Jurandir. Para você, seu papai, sua mamãe, sua esposa com seus filhos, que tenha uma abençoada sexta-feira, cheia de muita paz, muita saúde, meu amigo. Fica com Deus. Tchau, tchau. Até segunda-feira, se Deus quiser.
2: Cheiro grande para a senhora, Deus lhe abençoe. Muito obrigado pelo carinho. Tá chegando o Márcio. Márcio acertou o placar, não foi, Márcio? 3-0, último jogo do Brasil. Márcio, o papito dele foi 3-0, ele acertou. Parabéns, viu, Márcio? Chega pra cá, bom dia.
4: E aí, Felipe, bom dia pra você. Você está bom? Espero que sim. Eu também tô bom. Sextou, né? Hoje é sexta-feira. Quero pedir uma música aí dos nonatos de aniversário pra quando ela oferecer a seu Edmilson Mendonça e a filha dele, de seu Edmilson Mendonça. Sou Edmilson Mendonça e a filha dele, que recebe os parabéns de todos, de lá do Sedex Santuário, de Padre Adilson, Padre Antônio, Dom Eduardo, Padre Neves, Padre Reginaldo. Recebe os parabéns também de todos vocês aí da Rádio Agnus Dei, de todos os padres em geral. E seu Edmilson Mendonça e a filha dele, que recebe os parabéns de todos os ouvintes dele. Obrigado pela atenção. Tiago Felipe, uma ótima manhãzinha, sexta-feira abençoada por Deus, um ótimo comecinho de início de final de semana, um ótimo sábado, um ótimo domingo e até segunda-feira, se Deus quiser. Tiago.
2: Amém, Márcio, obrigado, meu querido. Bem lembrado aí, aniversário de Edmilson Mendonça, parabéns, Edmilson, que essa data se repita por muitos e muitos anos. Edmilson, que também abre todas as manhãs aqui na Agnus DFM. Grande abraço, seu Edmilson. Tem mais gente, bom dia.
5: Bom dia, Tiago Felipe. Como é que você está?
2: Bem, seu Moisés.
5: Espero que esteja bem, né? Gostaria que você colocasse a música com J Neto, Silêncio. Eu ofereço para você, ofereço para Tiaguinho, para Letícia, para sua esposa Mônica. Ofereço para todos os ouvintes da rádio, para todos que fazem a rádio Agnus Dei. Ofereço para todos os ouvintes de Arco Verde região. Ofereço para todos os ouvintes daqui de Recife e de região metropolitana. E também ofereço para todos que estão ouvindo através dos aplicativos da rádio e da internet. Que Deus abençoe a todos. Deus abençoe o seu dia. Paz e bem para você. Em nome de Jesus.
2: Amém, seu Moisés. Muito obrigado. Vamos juntos com muita alegria. Começando mais um Manhã Viva. Na sua Agnus DFM.

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6: Muito bem, 9 horas e 40 minutos de volta com o seu, com o meu, com o nosso Manhã Viva. Na melhor, na Agnus DFM 106.7. Deixa eu lembrar você mais uma vez que hoje, às 17 horas, tem mais uma missa votiva Nossa Senhora das Lágrimas aqui em frente à Rádio Agnus Dei. Você é nosso convidado. Missa celebrada pelo nosso querido Padre Adilson Simões. Hoje, às 17 horas, aqui em frente ao nosso estúdio, na Avenida Joaquim Nabuco, no centro de Arco Verde. Deus abençoe a sua vida e aproveite para estar conosco em mais um momento de fé, de devoção, de comunhão com Deus e com os nossos irmãos. 17 horas, aqui, missa com o Padre Adilson Simões. Combinado? Aguardamos por você. E mensagem aqui dos nossos ouvintes que participam, que interagem, que mandam alô. Deixa eu ver aqui o áudio que chega. Bom dia.
7: Oi, Tiago. Bom dia.
6: Bom dia.
7: Aqui é a Adalva, da cidade de Jardim.
6: Oi, Adalva.
7: Eu gostaria de ouvir a música de Frei Gilson, Eu Seguirei, para oferecer a meu esposo, a meu filho, a minha nora, meus netinhos e toda a minha família. E a todos vocês aí da rádio, que Deus abençoe.
6: Amém.
7: E que ilumine todos nós.
6: Amém, querida, todos nós. Obrigado pela participação. Tem mensagem de texto aqui da Graciene Mandu. Colocou aqui, bom dia. Sou do sítio Alto da Telha. Gostaria de ouvir uma música com o Frei Gilson. Sítio Alto da Telha, lá em Iati, Pernambuco. Alô, Iati. Pessoal de Iati também ligadinho na Agnus DFM. Acompanha pelo aplicativo, pelo site. Deus abençoe vocês. Obrigado, Graciene, pela audiência. Também tem o Damião de Paranatama. Colocou aqui, bom dia. Peço a música De Colores e Juventude. Tô aqui no povoado Brejo Velho, em Paranatama. Muito obrigado. Obrigado você também, Damião. Deus abençoe sua vida. Obrigado pela audiência. Muita gente em Paranatama. Daqui a pouco tem mais gente aqui, viu? Já tô vendo os pedidos aqui no nosso WhatsApp. Tem mais gente para atender. Vamos juntos. 9h42 e mais música pra você aqui no nosso Manhã Viva, que é pra você, lógico, na Agnus DFM.

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2: Muito bem, são 9:57, 9:57, de volta com Manhã Viva aqui na sua Agnus Dei FM, nessa sexta-feira abençoada. Deixa eu lembrar você mais uma vez que hoje tem missa aqui em frente à Rádio Agnus Dei FM a partir das 17 horas. Também conhecido como 5 da tarde, né, Iago? Hoje às 5 horas aqui em frente à Rádio Agnus Dei, na Avenida Joaquim Nabuco, no centro de Arco Verde, você pode participar conosco dessa missa celebrada pelo Padre Adilson Simões. Mais um momento de fé, de comunhão, de devoção. Você é nosso convidado, viu? 5 da tarde, aqui em frente à Rádio Agnus Dei. Deixa eu ver quem chega mandando alô e participando. Muita gente, viu? No nosso WhatsApp. 879-9128-5594. É o telefone do sucesso. Bom dia!
3: Bom dia, Tiago Felipe, Antônio Luiz da Boa Vista.
2: Antônio.
3: Filha Música, Nossa Senhora do Livramento, com Jair Silveira. Com você, Marconiana, Ana. Ananisa Santora, Iris França e seu Manuel França, que não sei isso. Fica com Deus.
2: Fica com Deus também, Antônio Luiz da Boa Vista. Grande abraço, meu querido. Tem mais gente, bom dia.
4: Bom dia, Tiago.
2: Bom dia.
4: Tiago. Vocês tenham um bom dia, que Deus abençoe. A sextuna, né? Sextou. Deus abençoe vocês todos. Olha, eu queria pedir a música com Zé Galdinho. Parabéns pelo seu dia. Para oferecer a uma pessoa que nós gostamos muito, que anima sempre nossas manhãs. Edmilson Mendonça. E a filha dele, que Deus abençoe, Deus dê muita saúde para ele e a filha dele. E que ele continue sempre nos animando as nossas manhãs. E que Deus abençoe, dê muita saúde. Nossa Senhora derrama muitas graças na vida dele, na vida da filha dele, da família dele. Que Deus abençoe. E todos os anjos e arcanjos abençoe a vida dele, da família dele, da filha dele. Deus abençoe. Dê muitos anos de vida. Que ele viva muitos, muitos anos para nos alegrar. Continuar nos alegrando nessas manhãs. Bom dia, Tiago.
2: Bom dia.
4: Mariuma, mas... do bairro Sucupira. Tenha um bom dia.
2: Tá certo, querida. Muito obrigado. Já deu e as palmas aqui. Vou mandar novamente, né? Palmas pra Edmilson Mendonça. Muito bem. É um menino. Essa data se repita por muitos e muitos anos. Tá na adolescência ainda, né, Edmilson? Grande abraço, meu querido. Tem mais gente. Bom dia.
5: Bom dia, Tiago. Que a paz e o amor de nosso Senhor Jesus Cristo esteja contigo.
2: Amém.
5: Um bom dia. Peço com o Padre Ezequiel minha alegria para oferecer a todos os ouvintes desta rádio maravilhosa, principalmente a você.
2: Obrigado.
5: Tiago, bom dia, obrigado.
2: Obrigado, dona Expedita, Deus abençoe a sua vida, viu? Cheiro grande, tá lá no sítio Gravatá, acompanhando a nossa emissora Rádio Agnus Dei FM, mais alto e mais longe. 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Vamos juntos. 10 e 1, muito bom dia. E tem mais música na Manhã Viva da Agnus Dei FM.

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1: Muito bem, são 10 horas e 27 minutos, 10 e 27, de volta com o seu Manhã Viva na Agnus DFM. Um abraço grande pra você, um cheiro do tamanho do mundo, do outro lado do rádio, do outro lado do celular, do outro lado do computador, acompanhando a nossa 106.7. Gratidão, viu? Deus abençoe a sua vida. Lembro mais uma vez que hoje, a partir das 5 horas da tarde, tem missa aqui em frente à Rádio Agnus Dei, votiva a Nossa Senhora das Lágrimas, celebração do Padre Adilson Simões. Você é nosso convidado especial. Hoje, 17 horas, aqui no nosso estúdio, em frente à rádio, aqui na Avenida Joaquim Nabuco, no centro de Arco Verde. Fácil, 5 da tarde, venha, participe. Mais um momento de fé, devoção, mais um momento de adoração a Deus. Mais um momento de comunhão. Vamos juntos. Quem manda alô? Quem participa? Muita gente aguardando. Bom dia.
2: Bom dia, bom dia. Eu sou Álvaro Moraes, filho de Dona Preta, do Barro Preto. Hoje é o aniversário dela e ela queria muito, muito que os filhos, né, fizessem esse pedido na rádio para ela ouvir com Teixeirinha. Feliz aniversário. Agradeço muito, fico muito grato. Obrigado.
1: Parabéns, Dona Preta. Coisa boa. Deixa eu botar uns aplausos aqui. Que Deus abençoe. Colocou aqui que ela estava ansiosa, aguardando. 71 anos. Coisa boa, Dona Preta. Parabéns. Deus abençoe sua vida. Que essa data se repita, viu? Por muitos e muitos anos. Obrigado pela audiência sempre e por acompanhar a Rádio Agnus Dei. Muito obrigado. Parabéns, Dona Preta. Tem mais gente. A Eliane mandou mensagem, colocou bom dia. Quer ouvir a música com Frei Gilson, Colo de Mãe. Oferecendo para a família e para todos que estão ouvindo a rádio. Muito obrigado, Eliane. Está lá no sítio Olhos d'Água. Tem a Joyce que mandou áudio também. Fala, Joyce. Bom dia.
3: Bom dia, Tiago. Ô, Tiago, toca para mim. Eu sou um milagre. Oferecendo para meu esposo Evaldo, para meu filho Diego e Lônia, para todo mundo que está assistindo essa rádio maravilhosa. Um bom dia, abençoado por Deus, Tiago.
1: Obrigado, Joyce. Deus te abençoe, querida. Tem Ritinha chegando também. Bom dia.
4: Bom dia, Tiago. Tenha um final de semana abençoado por Deus e a Virgem Maria. Amém. Você e sua família. E todos os seus ouvintes. Peço para ouvir uma linda música de aniversário. Eu ofereço a seu Edmilson e a sua filha, que hoje estão aniversariando. Que Deus lhe conceda muita saúde, paz, felicidade e vida longa. Parabéns, pai e filha. Obrigado, Tiago. Paz e bem para você e para todos. Ritinha Sanarol.
1: Amém, Dona Ritinha. Mais um abraço aí para Edmilson Mendonça. Mais um desejo de parabéns. Coisa boa. Essa data se repita por muitos. Vai chegar mais, né, Edmilson? 10h30, mais música para você aqui na Manhã Viva. É, na sua Agnus Dei FM.

0: 10:42.
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18: Muito bem, são 10h48 de volta com seu Manhã Viva na Agnus Dei FM. Cheiro grande, viu? Deus abençoe sua sexta-feira. Deus abençoe seu dia, onde quer que esteja, ligadinho na nossa sintonia. Não só pelo rádio, mas como eu sempre falo, né? Espalhado pelo Brasil e pelo mundo também através da internet. Quem aproveita e acompanha pelo aplicativo e também pelo site radioagnusday.com.br. Lembro mais uma vez que hoje, às 17 horas, tem missa aqui em frente à rádio, em frente ao nosso estúdio, na Avenida Joaquim Nabuco, no centro de Arco Verde. Missa, 17 horas, Padre Adilson Simões, e o convite feito para você que nos acompanha, para que também prestigie e participe conosco. Mais um momento de fé, de devoção, de comunhão com os irmãos. 17h hoje aqui em frente à Rádio Agnus Dei. Quem chega? Mandando alô e participando aqui pelo nosso WhatsApp. Bom dia!
19: Bom dia, Tiago, tudo bem com você?
18: Tudo jóia,
19: Tiago, hoje eu gostaria de escutar com o Padre Alessandro o valor de uma alma. Ofereço para meus filhos, para você, para todos que fazem a terra da misericórdia, para todas minhas amigas, para todos os seus ouvintes, Tiago. Deus te abençoe, um bom final de semana para você e para todos da tua família. Fica com Deus, Tiago, um cheiro no teu coração.
18: Outro cheiro grande, meu bem, obrigado pelo carinho, pela sintonia de sempre. Abraço para todo mundo em Sanharó que acompanha a Rádio Agnus Dei. A Luceni, do Sítio Corredor, em Venturosa, colocou bom dia, paz e bem, pedindo a música aqui com Juninho Casimiro, Teus Planos, oferecendo a todos que estão ouvindo a Rádio Agnus Dei. Obrigado, Luceni, Deus abençoe. Quem chega mais? Bom dia!
20: Bom dia, meu querido Tiago, tudo bem com esse friozinho, né?
18: Tá bom.
20: Bote aí um forró de Luiz Gonzaga.
18: Certo, Iris.
20: Um forró bem bom aí, pra esquentar o frio. Ofereço a todos os ouvintes, a todos que gostam de forró. É muitos que gostam, eu amo. A Nira, a Nevinha, a Valdinha da Secora, Senhor Antônio da Boa Vista, sua esposa Naninha, minha irmã em pé de França. E a você, Tiago. Um abraço, Jesus que te abençoe e tenha um bom dia.
18: Amém, Iris. Obrigado, querida. Deus abençoe a sua vida. Tá no ponto. Forrozinho pra esquentar. Deixa eu lembrar que todo mundo vai ser atendido, viu? Muita gente participando pelo nosso WhatsApp e eu faço questão sempre de ouvir todos. É muito bom ter a sua participação. Tem a Tatiane, Carmen, Cleodenice, Zé Maria, Nira, Gerliane, tem tanta gente por aqui ainda, seu Manuel, Nalda, Marileide. Chega já, 10h51, bom dia, vamos de música na sua Agnus Dei FM.

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2: Muito bem, são 11 horas e 9 minutos, 11 e 9, de volta com Manhã Viva na sua Agnus DFM. Deus abençoe a sua sexta-feira, nesse clima bom, aqui tá frio, tá chovendo aqui não só em Arco Verde região, mas também no Recife, também região metropolitana, temperatura mais amena, então coisa boa! A gente se aquece juntos na 106.7, ouvindo belíssimas canções, ficando mais próximos de Deus e, claro, entre irmãos, neste clima de fraternidade. Eu aqui, você aí, ligadinhos na 106.7. Deixa eu trazer a minha querida Solange Silva. 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
2: Valeu, Solange. Obrigado, querida. 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Tem gente participando conosco. Mensagem da Maria Monteiro de Paranatama. Colocou bom dia, Tiago. Tô aqui em Paranatama. Peço uma música de Teixeirinha. Feliz aniversário. Oferecendo pro esposo que fez aniversário ontem. Desejando as melhores coisas desse mundo para ele, que é uma pessoa especial para ela e pros filhos. Obrigado, Maria Monteiro. Um abraço aí pro seu esposo. Deus abençoe e parabéns. Que essa data se repita também por muitos e muitos anos. Tem mais gente, tem mais áudio, tem mais parabéns. Bom dia.
4: Oi, Tiago, bom dia. Meu nome é Kerry. Gostaria de pedir uma canção aí pra minha mãe. Pra ser qualquer um aí. Ela tá completando hoje. É Dona Josefa aqui de Barro Preto, mais conhecida como Dona Preta.
2: Ah, mais um filho Dona Preta.
4: Os parabéns vai do seu filho Kerly, Carlito, Alexandre, Áureo, Luciana, Luciene, Fábio e Carlinhos. Meu muito obrigado, bom dia e que Deus abençoe vocês aí. Dona Josefa, mais conhecida como Dona Preta aqui do Barro Preto.
2: Tá vendo, Dona Preta? Mais um parabéns de mais um filho. Deus abençoe. Parabéns dobrado. Cheiro grande pra senhora, viu? Aí no Barro Preto, ligadinho aqui na Agnus DFM. Tem mais gente, bom dia.
5: Oi, Tiago, bom dia.
2: É Denilda.
5: Oi, Tiago, agora a gente falando sobre o jogo do Brasil que acertou. Meu filho também. Olha, eles estão soltos até agora. Deus queira que eles vá até o final, viu? Que o problema é no final. No final, vamos pegar os times melhores. Esse time, meu filho, as costas, pelo amor de Deus, que os galegos é morto, não joga bola, não. É uns pobres coitados, só quem jogou foi o Brasil só mesmo. Deus quer que os outros sejam ruins, porque esse foi ruim, não. Esse time é arretado de ruim, esse coisa. Graças a Deus. Para os brasileiros, né? Para nós. Tiago, hoje eu gostaria de ouvir uma música de Padre Zezinho. Diante de ti, põe a vida e põe a morte. Bem linda essa música. Para oferecer a toda a minha família, todos vocês aí. E todos os ouvintes, Um abraço, Thiago.
2: Abraço, Adenilda. Obrigado, querida. Deus abençoe. É, rapaz, os times não ajudaram muito, não. É agora que o caldo engrossa, viu? É agora que o angu aparece caroço, que nem diz o Matuto. Agora que é hora de roçar o toco, que antes era só mato. Agora chegou a hora de tirar os tocos do terreno. Agora é com o Japão, e depois, se passar do Japão, os times são mais fortes ainda. Vamos ver, né? Vamos juntos! 11:15, tem mais música pra você aqui na sua Agnus DFM. 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
6: Muito bem, são 11 horas e 29 minutos de volta com o seu Manhã Viva na Agnus Dei FM. Cheiro grande para quem está nos acompanhando, para quem está nos ouvindo. Eu lembro que hoje, 17 horas, 5 da tarde, tem a missa aqui em frente à Rádio Agnus Dei. Você é nosso convidado. O Padre Adilson Simões celebrando mais uma missa votiva à Nossa Senhora das Lágrimas em frente à nossa emissora a partir das 5 da tarde. 5 da tarde aqui em frente à Rádio Agnus Dei FM na Avenida Joaquim Nabuco em Arcoverde, no centro. Venha viver esse momento de fé, devoção, comunhão com Deus. Mais um momento abençoado aqui na Agnus Dei FM, a rádio da misericórdia de Deus. Vamos juntos! Tem também amanhã, domingo, não, amanhã, amanhã é sábado, domingo, vai ter mais um bazar solidário lá no santuário. Você também é nosso convidado para aproveitar peças com preços imperdíveis, promocionais, além de participar desse bazar que é promovido pelos Filhos da Misericórdia lá de Santa Cruz do Capibaribe. Você também contribui com a obra, né? Contribui com a obra ajudando, comprando nesse bazar. Domingo pela manhã, lá no Santuário, na Serra das Varas, aproveite peças de roupas muito boas, com preço muito bom, e você ainda ajuda a obra, tá bom? Deus te abençoe. Tem mais gente, bom dia.
7: Bom dia, Tiago. Aqui é a Lúcia, no São Cristóvão.
6: Oi, Lúcia.
7: Eu gostaria de pedir a música Caixa 7, com o Padre Reginaldo Manzotti.
6: Certo.
7: Para oferecer para minha família e para vocês aí na rádio.
6: Obrigado, Lúcia. Deus te abençoe. Tem mais gente. Bom dia.
8: Bom dia, Tiago. Feliz sexta-feira.
6: Pra você também.
8: Vem de paz e saúde pra você e toda a sua família. Tiago, eu gostaria de ouvir uma música com Padre Edson.
6: Sim.
8: Águas de Deus, pra oferecer pra minha mãe, minhas irmãs, meus sobrinhos, minha tia. Principalmente aí pra você e o menino da rádio. e todos que estiver ouvindo esta rádio abençoada de Deus. Marileide de Mimoso.

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2: Muito bem, 11h49, de volta com Manhã Viva na Agnus Dei FM. Você já está se organizando para o almoço. Daqui a pouquinho, aquela hora boa do feijão com arroz, o macarrão, a batata e a carne assada. Hora do almoço é sempre muito bom, mas você continua conosco. Claro, ligadinho na Agnus Dei FM. Cheiro grande. Deixa eu lembrar mais uma vez, hein? Hoje, 5 da tarde, mais uma missa aqui em frente à Rádio Agnus Dei, votiva Nossa Senhora das Lágrimas, presença do Padre Adilson Simões, convidando você para participar conosco desse momento abençoado de fé, de comunhão. Hoje, 5 da tarde, em frente à nossa emissora aqui na Avenida Joaquim Nabuco, no centro de Arco Verde, bem pertinho, não tem erro, venha e participe! E eu lembro também, no domingo pela manhã, mais um bazar solidário realizado lá no Santuário, lá na Serra das Varas, lá na Terra da Misericórdia. Preços promocionais, itens imperdíveis, um preço muito bom, você compra e ainda ajuda a obra, tá bom? Domingo pela manhã, você lá no Santuário conosco e, claro, participando desse bazar, comprando peças de roupas com preço muito bom, além de ajudar a obra missionária. Vamos juntos, viu? Estarei lá também no domingo. Quero ver você lá. Deixa eu ver quem chega. Bom dia.
3: Oi, Tiago. Bom dia. É Índia Araújo do Cid Gentil.
2: Oi, Índia.
3: Tiago, gostaria de ouvir o forró com Santana. Pra oferecer a minha família, a você e a todos que estão ouvindo. Feliz São Pedro pra você e um bom final de semana.
2: É você também, querida. Deus abençoe. Obrigado pelo carinho. Tem mais gente. Bom dia.
4: Bom dia, Tiago. Aqui é Manuel França, da Rua da Cajep, número 568, bairro São Cristóvão. Peço para tocar a música de Amanda Vanessa, Tá Chorando Porque. Ofereço a meu amigo Antônio Luiz da Boa Vista, meu amigo João do Lava Jato e todos os meus companheiros aqui da Secretaria de Serviço Público e Meio Ambiente. Um bom dia, Tiago, e fica aí na paz de Deus.
2: Valeu, meu querido Manuel, obrigado, meu querido, tamo junto, Deus abençoe. Um abraço para todo mundo que também está nas secretarias, né? Nas repartições públicas, com o radinho ligado. A gente sempre lembra, né? O pessoal tá trabalhando, quem tá no comércio também, nas lojas, com o rádio na Agnus Dei FM. Ó, cheiro grande para você, viu? Muito obrigado pelo carinho. E segunda, né? Larga mais cedo. Tem o Jogo do Brasil, 14h, então já fui aqui decretado em Arco Verde que começa e funciona até 1h30. Muita gente já vai aproveitar para passar a tarde com a família acompanhando o jogo. Será que dá Brasil aí com o Japão? Vai ser batalha com os samurais. Vamos juntos. 11h52, tem mais música aqui na sua Agnus Dei FM.

0: Muito bem, são 11h58 de volta, tem mais gente pra atender, viu? Todo mundo vai ser atendido nesse Manhã Viva aqui na sua Agnus DFM, com a sua participação. Zé Maria, Nalda, Ramon, Ivete, tem também a Helena, Carmen, Tatiana, muitos pedidos ainda na fila pra ouvir a música que você quer ouvir aqui na Agnus DFM, tá bom? Não se preocupe! Deixa eu trazer aqui a Nira, que eu deixei na fila também. Fala, Nira, bom dia!
1: Bom dia, Tiago, sextou, Tiago, tá aí, a vida tava tão boa, porque mandou me chamar o Tiago, eita, hoje continua frio, mas tá bom, viu, gostoso mesmo, sextou, cuida, pra cuidar, samba de lá que eu samba de cá, Tiago, bora, simbora?
0: Cuida, vou botar agora, Deus abençoe, Nira, abraço, 11h59, tem essa e daqui a pouco tem mais, na sua Agnus DFM. Música.

0: Queridos irmãos e irmãs, louvado seja nosso Senhor Jesus Cristo. 12 horas. Na hora média, vamos elevar ao céu nossos corações. Apresentemo-nos a Nossa Senhora, auxílio dos cristãos, medianeira de todas as graças. Ó Virgem Clementíssima, escutai-nos, porque em vós confiamos e em vós esperamos. Reze conosco a belíssima oração do Ângelus. Estamos reunidos e reunidas em nome do Pai, do Filho e do Espírito Santo.
1: Amém.
0: O anjo do Senhor anunciou a Maria.
1: E ela concebeu do Espírito Santo.
0: Ave Maria, cheia de graça, o Senhor é convosco. Bendita sois vós entre as mulheres. Bendito é o fruto do vosso ventre, Jesus.
1: Santa Maria, Mãe de Deus, rogai por nós, pecadores, agora e na hora de nossa morte. Amém.
0: Eis aqui a serva do Senhor.
1: Faça-se em mim segundo a vossa palavra.
0: Ave Maria, cheia de graça, o Senhor é convosco. Bendita sois vós entre as mulheres, bendito é o fruto do vosso ventre, Jesus.
1: Santa Maria, Mãe de Deus, rogai por nós, pecadores, agora e na hora de nossa morte. Amém.
0: E o Verbo se fez carne
1: e habitou entre nós.
0: Ave Maria, cheia de graça, o Senhor é convosco. Bendita sois vós entre as mulheres, bendito é o fruto do vosso ventre, Jesus.
1: Santa Maria, Mãe de Deus, rogai por nós, pecadores, agora e na hora de nossa morte. Amém.
0: Glória ao Pai, ao Filho e ao Espírito Santo.
1: Como era no princípio, agora e sempre. Amém.
0: Rogai por nós, Santa Mãe de Deus,
1: para que sejamos dignos das promessas de Cristo.
0: Oremos. Derramai, ó Deus, a vossa graça em nossos corações, para que, conhecendo pela mensagem do anjo a encarnação do vosso Filho, cheguemos por sua paixão e cruz à glória da ressurreição. Por nosso Senhor Jesus Cristo vos pedimos, na unidade do Espírito Santo.
1: Amém.
0: Tenham todos e todas uma abençoada tarde. Permaneçamos na emissora de Jesus, na Rádio Católica. Agnus Dei.

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3: Muito bem, de volta na sua Agnus DFM, mandando um abraço especial para os nossos ouvintes, os melhores ouvintes do mundo, que estão desde cedo ligadinhos na sintonia da 106.7. Gratidão. Muita gente ainda aguardando a sua participação, a sua música, e a gente agradece o carinho da sua audiência. Deixa eu lembrar mais uma vez, hoje, 17 horas, também conhecido como 5 da tarde, tem missa aqui em frente à Rádio Agnus Dei, celebrada pelo padre Adilson Simões. Missa celebrada e votiva a Nossa Senhora das Lágrimas. Você é nosso convidado, viu? Venha, participe. Vai ser mais um momento bonito de fé, de comunhão. E contamos com a sua presença, claro, hoje, 5 da tarde, aqui na Agnus Dei FM. E também lembrando que no próximo domingo tem mais um bazar solidário realizado lá no santuário, lá na Serra das Varas. Esse bazar você compra roupas com preços imperdíveis, muito acessíveis, e ainda contribui com a obra, contribui com a evangelização missionária na Terra da Misericórdia. Então, você tem a oportunidade também de ir ao santuário neste domingo pela manhã, além, claro, de louvar a Deus, participar da missa, das celebrações, também participar do Bazar Solidário, comprando roupa boa, com preço baixo e ajudando a obra, tá bom? Neste domingo! Muita gente participando, muita gente mandando alô. Deixa eu ver quem chegou por aqui. Bom dia.
4: Bom dia, meu amigo Tiago Felipe. Aqui é Zé Maria de Paranatama. Tô mandando uns áudios aqui, mas a internet tá ruim, mas eu creio que agora vai, viu? Sextou, Tiago. Paz e bem pra todos. Se você puder, passe aquele forrozinho, quem toca é Zé Piato. Segura o forro, Zé. Que a fogueira de São João passou, mas tá chegando a festa de São Pedro. Pra mim oferecer a todos vocês aí da Rádio Agnudé, a todos os acovidenses e a toda a minha família Barbosa aqui do Timóteo e a todos paranatamenses e a todos os ouvintes do programa, meu amigo. Uma feliz festa de São Pedro pra todos.
3: Valeu, Zé. Tem mais recado?
4: Mas, Tiago, tô mandando outro áudio. Eu tô vendo que Edmilson Mendonça tá aniversariando hoje. Falo pra ele que eu desejo um feliz aniversário, que essa data se repita com muitos e muitos anos de vida pra nossa amiga Edmilson Mendonça. Muita saúde e paz.
3: Valeu, Zé Maria, obrigado, meu querido, abraço pra você e todo mundo em Paranatama. Só não achei essa música que você pediu aí, viu? Mas eu vou colocar outro forró aqui bom. Deixa eu ver quem chega mais participando. Bom dia.
5: Bom dia, Tiago, como passou São João?
3: Tudo bem, meu bem.
5: Semana bem cheia de amor pra você.
3: Amém.
5: Tiago, passo bendito de meu padre Cício pra oferecer a comadre Lita, a dona Nidinha, a Lucéilda, a minha tia Cida no recantinho do Gravatá, viu? A comadre Quitéria lá no Cocal, as minhas irmãs aqui, tudo indo do sítio Gravatá, minhas amigas, meus afilhados. Que Jesus abençoe, derrama uma chuva de bênção em cima de todas minhas comadres e toda a minha família, em nome de Jesus.
3: Amém.
5: Tiago, estou com muita saudade no final de semana para você. Sei de amor e ofereço para você, para sua mamãe, para sua grande esposa, Moê, Padre Deus, Padre Zé Maria, todos que estão me ouvindo, Tiago. Muita saudade, beijo e abraço no final de semana, cheio de amor e alegria com esse coração de mãe que tu tem, meu filho. Jesus te ama e nós também. Beijo.
3: Outro, meu amor, cheiro grande, obrigado pelo carinho, viu? Tá sentindo sua falta também participando aqui. Coisa boa! Tem mais gente, bom dia.
6: Bom dia, meu povo André Velho.
5: gostaria de ouvir a música de Roberto Carlos, como é grande o meu amor por você. Apreciar meus filhos, William e Paulinho, minha nora, Melinda e Diane, meus netos, João Miguel, Luar e Sofia, especialmente para meu marido Cício, todos vocês aí da rádio. E tenha um bom dia, que seja abençoado por Deus. Logo nós vamos se conhecer pessoalmente.
3: Coisa boa.
5: E que Deus abençoe essa rádio tão boa e deixe a gente tão feliz. Bom dia.
3: Amém, Nalda. Obrigado, querida. Pra você também, Paranatama ligadinha. 12, meio-dia e 12. Almoçando e ouvindo a sua Agnus DFM.

0: Meio-dia e 22.
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0: De volta, agora são 12 horas e 28 minutos, meio-dia e 28, seguindo, ouvindo você que participa, que interage, mandando alô e pedindo canção. Deixa eu ver quem chegou aqui desde cedo, aqui no nosso Manhã Viva, bom dia.
1: E aqui é Helena Rolindo Amaral, de Itapetininga, São Paulo. Gostaria de ouvir a música Quão Grande És Tu, de Jorge Pai e Jorge Filho. Ofereço para todos que são fãs de Jorge Pai e Jorge Filho e ofereço para todos os ouvintes da rádio. Obrigado pela atenção.
0: Obrigado, Helena. Grande abraço para você. Tem mais gente chegando. Bom dia.
2: Bom dia, Thiago.
0: Oi, Tatiana.
2: Eu sou a Tatiana do Camisão de São Félix. Eu gostaria de pedir, na hora da missa da tarde, Nossa Senhora das Lágrimas, que você colocasse todas as pessoas que estão com essas viroses e as crianças com essa bronquiolite que estão internadas. Aqui em Camusim tem um caso de uma criança que está precisando muito de oração e que Jesus, com a sua infinita graça, possa visitar cada um deles. Que Jesus tenha misericórdia. Eu gostaria que você colocasse essa intenção na missa de Nossa Senhora das Lágrimas. Essas viroses que tá pegando todo mundo, tanto idoso como criança, e principalmente essas crianças que estão internadas na UTI com essa bronquiolite, que Jesus tenha misericórdia. Tenha um bom dia, Tiago. Eu estou um pouco gripada também com essa virose, eu e minha neta, mas Deus é maior, né? Deus é maior. E cada um se cuide, viu? Porque cada ano ela está dando forte. E Jesus é fiel e misericordioso. Tenha um bom dia, fique com Deus.
0: Pois é, Tatiana, bem lembrado. Bom dia, obrigado para você também. Melhoras, Deus abençoe sua vida. Vou mandar assim aqui para o pessoal incluir na missa esse pedido. Tem mais gente, bom dia.
3: Bom dia, Tiago. Bom dia a todos os ouvintes da rádio. Tiago, toca uma música para mim, que é Jorge Pai, Jorge Filho. Pode ser qualquer um. Oferece para toda a minha família, para vocês. Um ótimo dia na presença do Senhor.
0: Amém, Gerliane. Obrigado, querida. Tem mais gente. Chegou e participou. Bom dia.
4: Bom dia. Aqui quem fala é Luana, do Sucupira. Acompanho a Rádio Agnus Dei todos os dias. Obrigado. Graças a Deus. E eu quero pedir uma música para a pessoa mais importante da minha vida, que é a minha mãe. E eu quero pedir a música de Teixeirinha, que fala sobre o aniversário. E quero mandar um grande abraço. Que Nossa Senhora possa proteger a minha mãe, Marinalva, conhecida como Nova. E colocar ela nos pés de Nossa Senhora. Que Nossa Senhora possa acolher ela com o seu manto. E que Jesus Cristo, seu filho, possa abençoar ela todos os dias. Que é uma grande mulher, é uma missionária e forte. E que Deus proteja e que dê muitos anos de vida para ela.
0: Amém, querida. Parabéns para ela. Deus abençoe. Essa data seja repetida muitos e muitos anos. Coisa boa. Celebrando mais um ano de vida, né? Obrigado pela participação, pela sintonia, viu? Mais gente que mandou alô, que pediu canção. Bom dia.
5: Bom dia, Tiago Felipe. Eu quero escutar uma música.
0: Ramon.
5: E Flavinho. Deus é maior. Eu ofereço para Manuel Cabral, Seu Medalha, Dona Vanusa, Ramon do Chucuru de Pesqueira, cooperador da Rádio Agnus Dei FM, 106.7 FM, oferece para Seu Medalha, Dona Eliette, Manuel Cabral, que é primo de Ramon do Chucuru. Ramon do Chucuru, da Rádio Nossa Senhora, Divina Misericórdia.
0: Valeu, Ramon. Obrigado, meu querido. Vamos juntos para mais um bloco musical com muita música e alegria na sua Agnus Dei FM.

0: 12:44.
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0: aí de volta com o seu Manhã Viva na Agnus Dei FM, a participação dos nossos ouvintes. Deixa eu lembrar mais uma vez a você, hoje, 5 da tarde, tem Missa Votiva Nossa Senhora das Lágrimas aqui na Rádio Agnus Dei FM, em frente à nossa emissora. Você é nosso convidado para essa missa com a presença e celebração do Padre Adilson Simões. E no domingo tem mais um bazar solidário lá no Santuário, na Serra das Varas, onde você pode contribuir com a obra missionária da Divina Misericórdia, comprando neste bazar roupas boas, com preço acessível e ainda voltadas para a evangelização da obra. Vamos juntos! Quem participa? Quem mandou alô? Bom dia!
1: Bom dia, meu querido Tiago Felipe. Gostaria de pedir a música de William Sanfona, Terra Seca.
0: Oi, Vete.
1: E ofereço para minha família, para todas as minhas amigas, para todos os ouvintes, para quem está aniversariando, para você e para toda a rádio abençoada, maravilhosa, Agnus Dei, para todos do SEDEC, da Terra da Divina Misericórdia. Muito obrigada, um abraço, cheiro no coração. Felicidades, abençoado final de semana para você, meu querido.
0: Obrigado, Ivete. Deus te abençoe, querida. Tem mais gente. Bom dia.
2: Bom dia, Tiago.
0: Oi, Carmen.
2: Olha, quase que acertei o placar. O placar do jogo. Eu botei 4-1. Só que roubaram um gol, viu? Aí 4-1. Só que foi 3-0. Quase que eu acertava. Ô, Tiago. Eu quero pedir uma música. Colo de Deus com o Frei Gilson. E quero oferecer a todos vocês aí da rádio, com todos do SEDEC, a minha turma aqui da Secretaria de Administração e as minhas irmãs lá do São Miguel, Maria José, Pretinha, Genildo, Valdomiro. E a todos que faz essa rádio. Um bom dia, fica com Deus, Deus abençoe. Tiago, eu botei a música errada. É colo de mãe, eu botei colo de Deus.
0: Valeu, Carmen. Obrigado, querida, pela sintonia. Tem mais gente. Bom dia.
3: Tiago, Soninha, do César Custódia. Gostaria de ver a música com o Frei Gilson. Oferecer meu pai, a minha tia, meus filhos, meus netos, meu esposo, que Deus abençoe ele. Toda a minha família, minha comadre, a minha família dela. Que Deus abençoe vocês. Tenham um bom dia, abençoado por Deus. Que Deus abençoe todos.
0: Obrigado, querida, pela participação. Tem mais. Bom dia.
4: Oi, Tiago, bom dia. Hoje eu demorei, Tiago. E a Ayane tá falando assim, que lembra?
0: Também, Ayane.
4: Tu coloca aí uma música da sequência que tu tiver aí pra seu Edmilson e a filha dele que tá aniversariando hoje. Seu Edmilson, faz a programação de manhã. Eu e Dona Didiga e todos aqui do Climeto tá oferecendo pra ele. Feliz aniversário, seu Edmilson, pra o senhor e pra sua filha. Um abraço.
0: Obrigada,
4: Ayane. Bom dia, Tiago. Tchau.
0: Bom dia pra você também, querida. Vamos lá pro último bloco desse Manhã Viva. Deus abençoe a sua vida e vamos juntos aqui na sua, na minha e na nossa, Agnus Dei FM.

0: aqui.
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1: Agora são 13 horas e 5 minutos. Muito boa tarde para você. Chegamos à sexta-feira, hoje, 26 de junho de 2026. E a partir de agora estamos juntinhos com muita música legal para você, tá bom? Nessa tarde legal de sexta-feira, tá valendo a sua participação pelo 879-9128-5594. E a gente começa o Show da Tarde de hoje com Aline Brasil, Amor Incondicional.

como é bom, meus amigos, meus irmãos e minhas irmãs, ter a certeza e viver da certeza de que Deus nos toma em seus braços nas horas mais difíceis da nossa vida. Acredite nisso, meu irmão. Acredite nisso, minha irmã. Não duvide nunca do amor de Deus por você.

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1: E 21.
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0: Agora são 13h40, nós vamos a um breve intervalo comercial, já voltaremos com mais Show da Tarde. A sua participação pelo 87991285594, tá bom? Olha, queremos informar que logo mais às 5 da tarde, aqui em frente à nossa emissora, convidar você para participar da missa votiva em louvor e honra à Nossa Senhora das Lágrimas. Logo mais às 5 da tarde, aqui em frente à nossa emissora. São 13h40, a gente volta já já.
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1: Agora são 13:47, estamos de volta com o nosso Show da Tarde, aqui você participando conosco pelo 87991285594. Boa tarde.
2: Boa tarde, Ali. Aqui é Balcete Quilimero, gostaria de ouvir a música Milagre no Caixa 7, para oferecer a minha esposa Joyce, meu filho Diego e Luna, minha avó Lulinha, minha mãe Petinha, meu pai Chiquinho, minhas irmãs Quilimero, minhas irmãs São Paulo, seu Paulo Ipanema, seu Fernando da Melancinha em Pesqueira, Fernando em Pesqueira, Zé Baixinho de Picolé em Pesqueira, Iraci Família em Pesqueira e Dona Socorro na Juliane. E todos os ouvintes da rádio, dê uma boa tarde abençoada por Deus, uma ótima sexta-feira.
1: Valeu, Bal, querido, obrigado pela participação. Antônio Luiz da Boa Vista também está por aqui. Fala, Antônio, boa tarde.
3: Boa tarde, Ali, Antônio Luiz da Boa Vista. Ali, eu queria a música Passa Lá em Casa, Senhor, com o padre Edson Rodrigues. Ofereci a você, Marconiana, minha esposa Ana, Valdanice Cepola e Iris França.
1: Valeu, Antônio, Deus. Querido, abraço. Obrigado pela participação. Quem mais está por aqui? Boa tarde.
4: Boa tarde, Ali, aqui é Jacinto Quilimero. Ele toca para mim o Sou Milagre, a França da minha esposa Valdo, para meu filho Diego e Luan, para todo mundo que está nessa rádio maravilhosa. Uma boa tarde abençoada por Deus.
1: Valeu, Joyce, querida, obrigado pela participação. Deixa eu mandar um abraço também ao nosso ouvinte Sérgio, lá no Climera, em Mimoso Pesqueira. Boa tarde, Sérgio.
5: Boa tarde, Eli Vasconcelos. Tudo bem com você?
1: Tudo na paz,
5: hoje
1: Sérgio?
5: Eu estou aqui em Pesqueira, na casa da minha mãe, fazendo
1: muito bem
5: um trabalho, consertando os ventiladores.
1: Eita,
5: apesar
1: Sérgio
5: do tempo estar frio, mas eu gosto de ajeitar eles e estocar, porque quando for no verão, né?
1: Pois é.
5: O pessoal procura para comprar, meu
1: filho, assim,
5: para consertar também. Gostaria de ouvir Jesus Cristo, com Roberto Carlos, especialmente para minha mãe, com 87 anos. Meu irmão César Sidney, toda a minha família que está aqui lá no sítio Climério. Minha grande esposa Ayane, meu filho Paulo Sérgio, minha filha Letícia aqui em Pesqueira, toda a família de Ayane, todo o pessoal que está curtindo. Um outro final de semana para você ali.
1: Valeu, Sérgio. Abraço, valeu, querido. Obrigado pela participação. Ramon lá de Pesqueira, fala, Ramon.
6: Até ali, Vasconcelo! Hoje eu quero escutar uma música. Deus o que posso, com padre Fábio de Melo. Eu ofereço a Manuel Cabral, Dana Eliette, Dana Vanusa, seu Medalha, que está me ouvindo agora, seu Medalha, lá no Cinto Guarda, na Vila de Simbres, no Cajueiro, seu Medalha e Dana Eliette estão lá sentados no sofá ouvindo minha voz, lá no Raidinho. Mando essa música para seu Medalha e Manuel Cabral, primo de Ramon, do Chucro Ramon, cooperador da Rádio Augusto DFM. 106.7 FM!
1: Valeu, Ramon,
6: rádio,
1: querido!
6: Nossa Senhora, divina misericórdia!
1: Valeu, Ramon, querido, obrigado pela participação. Quem mais está por aqui? Boa tarde.
7: E aí, Eli, boa tarde. E aí, meu amigo, tá tudo bom?
1: Tudo certinho?
7: Aqui é Zé Marítimo de Paranatama, se você puder. Passei uma música aí, o forró Luiz Gonzaga, Não Posso Respirar.
1: Eita!
7: Vou me oferecer a todos vocês aí da Rádio Agnudei e toda a minha família Barbosa aqui de Timóteo. Valeu, meu amigo!
1: Valeu, querido!
7: Uma
1: obrigado!
7: Feliz festa de São Pedro pra você e toda a família.
1: Pra nós, obrigado pela participação. Quem mais está por aqui? Boa tarde.
8: Boa tarde, Ari. Sou Severino do Povoado Cassi, município de Águas Belas. Essa é a música de Jorge Pai, Jorge Filho. Paz e bem,
1: Zarinha. Só valeu, querida. Obrigado pela participação, tá bom? Quem mais está por aqui? Vamos lá, seguindo por aqui com o nosso Show da Tarde. Você participando. Boa tarde.
9: Eu quero pedir orações também por todos da minha família. Eli Vasconcelos, pedir orações. E aí, Eli Vasconcelos, boa tarde. O senhor está bom? Espero que esse eu também tá bom. Aqui é o Márcio Dilce Pintada, zona rural de Arco Verde. Quero pedir uma música aí dos nonatos de aniversário para com ela oferecer a seu Edmilson Mendonça e a filha dele, que estão de idade nova hoje. E oferecer também a minha sobrinha Heloísa, que está de idade nova amanhã, sábado, 9 anos. Ela está fazendo. Eu desejo tudo de bom e melhor na vida da minha sobrinha, de seu Edmilson Mendonça também, e da filha dele. Seu Edmilson Mendonça e a filha dele, que recebe os parabéns de todos de Lanceraque Santuário, todos vocês aí da Rádio Agnus Dei.
1: Valeu, Márcio, querido, obrigado pela participação, tá bom? São 13:52 agora.

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0: 2:25.
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12: Agora 14:29, estamos de volta com o nosso Show da Tarde. Aqui você segue participando conosco. Luiz Gonzaga, boa tarde.
13: Olá, Davi. Aqui é Luiz Gonzaga do bairro São Miguel. Eu queria pedir uma música de Padre Zezinho, Vim Lá do Interior.
12: Valeu, Luiz Gonzaga. Um abraço, querido. Aiane, Sítio Climera e Mimoso Pesqueira, boa tarde.
14: Oi, Eli. Boa tarde, Eli. Tudo bom? Como é que você está? O Eli, aqui a Ian tá falando Sítio Climeiro. O Eli, coloca uma música aí de... Esqueci agora, Eli. Eita.
12: Eita, esqueci, Ian.
14: E assim, eu fiz uma fogueirinha para oferecer para todo mundo que estiver ouvindo a rádio agora, nesse momento. A dona Didiga, ali, que está em Pesqueira agora.
12: Eita,
14: tá lá no
12: Didiga.
14: Supermercado, viu?
12: Muito bem.
14: Patrícia, lá na escuta. E para todo mundo que estiver ouvindo, para vocês, todo mundo. Tá certo, Eli?
12: Valeu, Ayane, querida. Um abraço. Boa tarde. Fala em Didiga, ela chega por aqui. Boa tarde, Didiga. Diga, Didiga.
0: Oi, Eli, boa tarde, Eli, tudo bom, Eli? Oi, Eli, tô aqui em Pesqueira, na tua terra, vizinha.
12: Eita, muito bem.
0: Ué, bota uma música aí de parabéns pra me oferecer pra minha netinha, Tainá. Tainá do Vasconcelos, disse que ela fez aniversário ontem, vizinha. Aí a música oferece pra você, sua família, Milena, Maiara, Giovana, João Pedro, Mateuzinho, Tiago, todos da raia, viu? Todos do SEDEC e todos meus filhos, meus netos, minha gente, minha nora, viu? Amácio, Dona Iraci, aqui em Pesqueira, viu? Um abraço, um cheiro ali pra tu, viu? Se deu alô para mim, pra mercado de que tá ouvindo você, viu?
12: Muito bem, Lidiga, um abraço a todos vocês aí, tá bom, querida? Obrigado pela participação. 14h31, lembrando, logo mais às 5 da tarde, aqui em frente à nossa emissora, teremos a missa votiva em louvor a Nossa Senhora das Lágrimas, tá bom? E você é o nosso convidado a estar conosco. A nossa ouvinte Maria das Montanhas, está lá em Pesqueira também, boa tarde, ali, toca para minha música Preciso, com Frei Gilson. Muito bem, vamos tocar assim, tá bom? Maria das Montanhas, um abraço, querida. Obrigado pela participação.

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Todas as vezes que ouvires o bater do relógio, às 3 horas da tarde, deves mergulhar toda na minha misericórdia, adorando-a e glorificando-a. Implora a onipotência dela em favor do mundo inteiro, especialmente dos pobres pecadores, porque nesse momento foi largamente aberta para toda a alma. Nessa hora, conseguirás tudo para ti e para os outros. Nessa hora, realizou-se a graça para todo o mundo. A misericórdia venceu a

0: Louvado seja nosso Senhor Jesus Cristo.
1: Para sempre seja louvado.
0: Pela graça de Deus, estamos iniciando o programa Hora da Misericórdia. Esse momento precioso no qual nos encontramos para dizer: Jesus misericordioso, eu confio em vós. É belo participar das coisas de Deus. É necessário, é urgente. Quanta gente tem se perdido por falta da intimidade com Deus. Saúdo a todos quantos estão conosco através das rádios co-irmãs que retransmitem esse programa todos os dias. E nós somos gratos, muito gratos, à Rádio Educadora de Belém de São Francisco, aos Filhos da Misericórdia dessa cidade, de Abaré, na Bahia, ao povo, o povo bom e católico de Belém de São Francisco, a nossa bênção carinhosa. A vocês, queridos irmãos e irmãs da Rádio Vale do Acaí, na queridíssima cidade de Poção. Bênção sobre todos vocês. Gratidão à Rádio Web Aparecida em Petrolina. Estamos juntos todos os dias em oração e na missão. A vocês da Rádio Serra Bonita, lá na Paraíba, muito obrigado, porque nos fazemos presente no Cariri desse queridíssimo estado, co-irmão, vizinho de Pernambuco, a querida Paraíba. A vocês que nos escutam através da Rádio Tupanatinga FM, Odilon, seu proprietário, gratidão a cada pessoa que agora nos escuta, que Nossa Senhora os proteja, que Santa Clara, vossa padroeira, vos apresente a cada instante, pela poderosa intercessão dela, a Jesus Cristo nosso Senhor. A vocês lá em Sergipe, que nos acompanham todos os dias pela Rádio Itabaiana, na grande e bonita Itabaiana, Deus os conserve com saúde, na alegria e na paz. E a você, meu irmão, minha irmã, que nos acompanha pela sua, pela nossa Rádio Agnus Dei, a emissora de Jesus, de Nossa Senhora, a emissora católica, portanto, toda sua. Todos os dias, nessa hora, o Senhor nos permite viver essa experiência de oração. Eu sempre digo, a oração é a mais importante das atividades humanas, indispensável. Quem muito reza, muito receberá, disse São João Bosco. A oração disciplina o corpo, ilumina a mente e enobrece a alma. Você tem rezado? Você tem procurado estar na presença de Deus? Procure-o enquanto ele se deixa achar. A palavra é tão clara: procurai o Senhor enquanto ele se deixa achar. Significa que nós temos de procurá-lo agora, porque depois a gente não sabe. Ninguém sabe jamais o que virá depois. Ninguém, nem os maiores cientistas do mundo, pode fazer previsão de meteorologia, de isso ou daquilo. Mas o tempo pertence a Deus, você sabe disso. Procurai o Senhor enquanto ele se deixa achar. É no agora que estabelecemos essa relação íntima, profunda com ele. É muito bom estarmos juntos. Vamos iniciar nosso programa como sempre o fazemos, pelo sinal da Santa Cruz. Livrai-nos Deus, nosso Senhor, dos nossos inimigos. Em nome do Pai, do Filho e do Espírito Santo. Amém. Amém.

Porque a oração faz o discípulo a discípulo de Jesus. Porque a oração faz a igreja, faz a comunidade cristã. Porque a oração sustenta a nossa missão. Pois sem a oração somos como que? Folhas secas que rolam pelo chão. Vamos rezar. Vamos pedir que o Espírito Santo de Deus venha sobre você, que agora nos acompanha através de sua emissora. Vinde, Santo Espírito. Vinde sobre cada pessoa que agora me escuta. Vinde sobre as pessoas que choram. Consolai-as, enxugai essas lágrimas. Vinde sobre tantas mães que choram vendo seus filhos perdidos nos descaminhos, lançados em experiências desastrosas. Consolai estas mães. Vinde, Santo Espírito, sobre os enfermos, as pessoas doentes que estão em casa, nos hospitais. Confortai-as com a vossa amável presença. Dá-lhes a saúde do corpo e da alma. Curai nossas enfermidades. Peço-vos, ó Espírito Santo, olhai e vinde sobre meus irmãos, minhas irmãs que estão fazendo pesados tratamentos de quimioterapia, radioterapia, hemodiálise, para que não desistam. Confortai-os com vossa presença, amorosa presença. Apresento-vos tantos irmãos e irmãs que desse sertão, duas vezes por semana, pegam um ônibus, 11 horas da noite, e fazem longas viagens. Chegam 5 horas da manhã em Recife, fico esperando numa fila para fazer a hemodiálise. São tantos, centenas, milhares. Depois, só pode voltar quando todos forem atendidos. Pego o ônibus ali na Praça do Derby e volto para as suas cidades, passando aqui exatamente 10, 11 horas da noite. Quando eu os encontro na BR-232, eu fico rezando, dizendo: piedade, Senhor, piedade. Os sofrimentos são causados pela fraqueza da matéria. Deus não quer que soframos, mas o sofrimento pode nos levar mais profundamente a experimentar a misericórdia de Deus, a sentir sua presença confortadora, animadora. Santo Espírito de Deus, suplico-vos humildemente, santificai o clero. Dai a nós, sacerdotes, um desejo de santidade. Livrai-nos das ambições, dos apegos às coisas materiais. Não permitais que sejamos funcionários da instituição, mas apenas servos, servos por amor. Dai-nos santas vocações sacerdotais, religiosas e leigas. Ó Espírito Santo, acompanhai os nossos bispos. Dá-lhes o dom da sabedoria para que governem suas igrejas particulares, suas dioceses em santidade. Confortai o coração daqueles pastores que em silêncio carregam pesadas cruzes, que sofrem na administração das igrejas que o Senhor lhes confiou. Santo Espírito de Deus, olhai, olhai e protegei nossas crianças, que elas cresçam em estatura, sabedoria e santidade como Jesus crescia na casa de Nazaré. Protegei nossas crianças dessa sociedade má, adúltera, perversa. Livrai-as do materialismo ateu. Que elas tenham o direito de serem crianças. Estão querendo tirar o direito das crianças serem crianças. Meninos, meninos. Meninas, meninas. Quanto absurdo. Que as crianças possam sorrir, brincar, cantar. Que sejam felizes. Reprovai essas malditas mentes que querem nos impor ideologias do nada. Oh, meu Deus. Cuidai dos nossos jovens, para que eles sejam alegres na esperança, perseverantes na doutrina que recebida dos apóstolos. Olhai, olhai de modo especial para tantos jovens, adolescentes,
ainda quase que começando a vida, lançados nas experiências das drogas, da autodestruição. Dai aos nossos jovens missionários dessa obra, o FMJ, audácia para chegar perto desses jovens, conquistar o maior número possível desses meninos e meninas, para que conheçam a Jesus, para que não se percam pelos caminhos da vida. Santo Espírito de Deus, cuidai de cada um de nós, suplico-vos, dai ao Santo Padre, o Papa Leão, saúde, coragem, luz, para que possa governar a vossa igreja no mundo inteiro, nesse momento de crise, de sofrimentos para toda a igreja. Santo Espírito de Deus, vinde sobre cada pessoa, os que estão nas estradas e agora sintonizaram esta emissora. Dá-lhes a graça de chegarem em segurança aos seus destinos. Suplico-vos, ó Espírito Santo, vós que sois luz de toda luz, iluminai nossos caminhos. Não permitais que nos percamos pelos caminhos do vazio. Livrai-nos dos malefícios e das insídias de Satanás. Mágoas, ressentimentos, ódios, intrigas, não nos deixeis ficar contaminados por esse veneno da serpente maldita. Iluminai nossas vidas. Dai-nos os dons da fortaleza para que possamos suportar e vencer todas as dificuldades de cada momento. Dai o dom da fortaleza a cada um de nós, especialmente aqueles que atravessam duras provações, sofrimentos,

Ó luz de toda luz, vinde, vinde sobre toda a terra. Dai-nos a paz, iluminai as mentes dos governantes para que cessem as guerras inúteis, absurdas. Dá-lhes conhecimento da inutilidade.

urgente que busquemos viver em paz. A paz para nossas casas. Peço-vos por aquelas famílias que atravessam dificuldades de relacionamento, dificuldades financeiras, para que não se percam, para que superem esses momentos difíceis pelo diálogo, pela oração, pela unidade. Famílias que rezam não se perdem no caminho. Ó Santo Espírito de Deus, confirmai com a vossa bênção os cooperadores e cooperadoras dessa emissora, para que continue nos ajudando a evangelizar. Abençoai todas as rádios que formam a cadeia de rádios da Divina Misericórdia, Rádio Educadora de Belém de São Francisco, Rádio Vale do Acaí, Rádio Web Aparecida em Petrolina, Rádio Serra Bonita na Paraíba, Rádio Tupanatinga FM, a Rádio Itabaiana em Sergipe, a Rádio Agnus Dei. Abençoe essas emissoras, seus proprietários, seus funcionários, seus cooperadores e cooperadoras, para que possamos continuar nesse horário levando para o mundo o perfume do amor de Deus, a misericórdia de Deus.

toca, Senhor, cada um de nós. Tira todo o medo que faz o irmão sofrer. Tira toda essa aflição. Toca, Senhor, as pessoas depressivas. Cura-as para que não desanimem. Cura jovens, homens e mulheres ansiosos. Dá-lhes a serenidade, o autocontrole, o equilíbrio emocional. Dá-lhes a graça de se libertarem desses malefícios. Curai, curai, Senhor, todas as nossas enfermidades. Curai, Senhor, aqueles corações pedregosos, resistentes à graça. Tocai, Senhor, aqueles que blasfemam contra o nome de Jesus, que se levantam contra o Evangelho, que debocham de nossa fé, os que nos querem nos impor ideologias do nada. Não nos deixeis vacilar. Dai-nos a coragem dos apóstolos. Dai-nos a bravura dos mártires. Dai-nos a humildade dos vossos santos. Mas não permitais que sejamos dúbios, coniventes com o erro, com o pecado, com a imoralidade dessa sociedade má e perversa. Firmai-nos, Senhor, nos bons propósitos. Tocai agora profundamente a cada pessoa que me escuta. Iluminai suas mentes para que possam fazer escolhas certas, para que possam dizer a verdade sem medo, para que não fiquem como que pessoas dúbias, com um pé na frente e outro atrás. Que o vosso sim seja sim, disse Jesus, que o vosso não seja não. O mais vem do inimigo. Ficai conosco, ó Senhor. Em vós confiamos, em vós esperamos. Sois o nosso Deus, a nossa força, nosso refúgio, a nossa única proteção. Oremos, ore conosco, quando você estiver, ore mesmo. Ó Deus, que instruístes os corações de vossos fiéis com as luzes do Espírito Santo, fazei que apreciemos retamente todas as coisas segundo o mesmo Espírito e gozemos sempre de suas consolações. Por Cristo nosso Senhor. Amém.

Sempre é muito bom rezar com você e por você. Estamos juntos, reunidos no amor de Cristo. Apresente agora as suas intenções diante do Senhor. Vamos rezar o texto da misericórdia.

0: Escutai também, Senhor, os pedidos de oração que nos chegaram. Você pode fazer seu pedido de oração, sua intenção de missa todos os dias, das 8 até as 5 horas da tarde, através do telefone 87-3822-7150. Escutai, Senhor, nossas preces. Por Cailã, Daniel e Juliana Catiele. Súplica a Nossa Senhora de Fátima, por Sueli de Fátima. Pedido de oração pela cirurgia de Anne, que sofreu um acidente, quebrou um braço em dois locais. Pedido de oração pela recuperação da saúde de Paulo Kleber. Pedido de oração pela cura de Anne e Stephanie Andrade Santos. Pedido de oração pela saúde de Lindomar Siqueira de Araújo. Pedido de oração pela recuperação dos padres Carlos Augusto e Marcos Guimarães, da Diocese de Petrolina, que estão hospitalizados na UTI. Pedido de oração por Valentina, 9 anos, que sofreu ontem queimaduras em muitas áreas do corpo. Pedido de oração por Elisani Galvão, que irá passar por um procedimento cirúrgico amanhã. Pedido de oração por José Adriano da Silva Barbosa e por Andréa da Silva Barbosa. Pedido de oração por Letícia de Albuquerque Lima. Rezemos juntos. Pai nosso que estás no céu, santificado seja o vosso nome. Venha a nós o vosso reino, seja feita a vossa vontade, assim na terra como nos céus.
1: Pão nosso de cada dia nos dai hoje. Perdoai as nossas ofensas, assim como nós perdoamos aqueles que têm ofendido. E não os deixeis cair em tentação, mas livrai-os do mal. Amém.
0: Ave Maria, cheia de graça, o Senhor é convosco. Bendita sois vós entre as mulheres. Bendito é o fruto do vosso ventre, Jesus.
1: Santa Maria, Mãe de Deus, rogai por nós, pecadores, agora e na hora de nossa morte. Amém.
0: Creio em Deus Pai, Todo-Poderoso, Criador do céu e da terra, e em Jesus Cristo, seu único Filho, nosso Senhor, que foi concebido pelo poder do Espírito Santo, nasceu da Virgem Maria, padeceu sob Pôncio Pilatos, foi crucificado, morto e sepultado, desceu à mansão dos mortos, ressuscitou ao terceiro dia, subiu aos céus e está sentado à direita de Deus Pai Todo-Poderoso, de onde há de vir a julgar os vivos e os mortos.
1: Creio no Espírito Santo, na Santa Igreja Católica, na comunhão dos santos, na remissão dos pecados, na ressurreição da carne, na vida eterna. Amém.
0: Ó sangue e água que jorraste do coração de Jesus, como fonte de misericórdia para nós,
1: eu confio em vós.
0: Eterno Pai, eu vos ofereço o corpo e o sangue, a alma e a divindade do vosso diletíssimo Filho, nosso Senhor Jesus Cristo, em expiação de nossos pecados e dos pecados do mundo inteiro. Pela sua dolorosa paixão,
1: tende misericórdia de nós e do mundo inteiro.
0: Pela sua dolorosa paixão,
1: tende misericórdia de nós e do mundo inteiro.
0: Pela sua dolorosa paixão,
1: tende misericórdia de nós e do mundo inteiro.
0: Pela sua dolorosa paixão,
1: tende misericórdia de nós e do mundo inteiro.
0: Pela sua dolorosa paixão,
1: tende misericórdia de nós e do mundo inteiro.
0: Pela sua dolorosa paixão,
1: tende misericórdia de nós e do mundo inteiro.
0: Pela sua dolorosa paixão,
1: tende misericórdia de nós e do mundo inteiro.
0: Pela sua dolorosa paixão,
1: tem misericórdia de nós e do mundo inteiro.
0: Pela sua dolorosa paixão,
1: tem misericórdia de nós e do mundo inteiro.
0: Pela sua dolorosa paixão,
1: tem misericórdia de nós e do mundo inteiro.
0: Ó sangue e água que jorraste do coração de Jesus, como fonte de misericórdia para nós,
1: eu confio em vós.
0: Eterno Pai, eu vos ofereço o corpo, o sangue, a alma e a divindade do vosso diletíssimo Filho, nosso Senhor Jesus Cristo, em expiação de nossos pecados e dos pecados do mundo inteiro.
1: Pela sua dolorosa paixão,
0: tende misericórdia de nós e do mundo inteiro.
1: Pela sua dolorosa paixão,
0: tende misericórdia de nós e do mundo inteiro.
1: Pela sua dolorosa paixão,
0: tende misericórdia de nós e do mundo inteiro.
1: Pela sua dolorosa paixão,
0: tende misericórdia de nós e do mundo inteiro.
1: Pela sua dolorosa paixão,
0: tende misericórdia de nós e do mundo inteiro.
1: Pela sua dolorosa paixão,
0: tende misericórdia de nós e do mundo inteiro.
1: Pela sua dolorosa paixão,
0: tende misericórdia de nós e do mundo inteiro.
1: Pela sua dolorosa paixão,
0: tende misericórdia de nós e do mundo inteiro.
1: Pela sua dolorosa paixão,
0: tende misericórdia de nós e do mundo inteiro.
1: Pela sua dolorosa paixão,
0: tende misericórdia de nós e do mundo inteiro. Ó sangue e água, que jorraste do coração de Jesus como fonte de misericórdia para nós,
1: eu confio em vós.
0: Eterno Pai, eu vos ofereço o corpo, o sangue, a alma e a divindade do vosso diletíssimo Filho, nosso Senhor Jesus Cristo, em expiação de nossos pecados e dos pecados do mundo inteiro.
2: Pela sua dolorosa paixão,
0: tende misericórdia de nós e do mundo inteiro.
2: Pela sua dolorosa paixão,
0: tende misericórdia de nós e do mundo inteiro.
2: Pela sua dolorosa paixão,
0: tende misericórdia de nós e do mundo inteiro.
2: Pela sua dolorosa paixão,
0: tende misericórdia de nós e do mundo inteiro.
2: Pela sua dolorosa paixão,
0: tende misericórdia de nós e do mundo inteiro.
2: Pela sua dolorosa paixão,
0: tende misericórdia de nós e do mundo inteiro.
2: Pela sua dolorosa paixão,
0: tende misericórdia de nós e do mundo inteiro.
2: Pela sua dolorosa paixão,
0: tende misericórdia de nós e do mundo inteiro.
2: Pela sua dolorosa paixão,
0: tende misericórdia de nós e do mundo inteiro.
2: Pela sua dolorosa paixão,
0: tende misericórdia de nós e do mundo inteiro. Ó sangue e água que jorraste do coração de Jesus como fonte de misericórdia para nós,
1: eu confio em vós.
0: Eterno Pai, eu vos ofereço o corpo, o sangue, a alma e a divindade do vosso diletíssimo Filho, nosso Senhor Jesus Cristo, em expiação de nossos pecados, dos pecados do mundo inteiro. Pela sua dolorosa paixão, tende misericórdia de nós e do mundo inteiro.
3: Pela sua dolorosa paixão,
0: tende misericórdia de nós e do mundo inteiro.
3: Pela sua dolorosa paixão,
0: tende misericórdia de nós e do mundo inteiro.
3: Pela sua dolorosa paixão,
0: tende misericórdia de nós e do mundo inteiro.
3: Pela sua dolorosa paixão,
0: tende misericórdia de nós e do mundo inteiro.
3: Pela sua dolorosa paixão,
0: tende misericórdia de nós e do mundo inteiro.
3: Pela sua dolorosa paixão,
0: tende misericórdia de nós e do mundo inteiro.
3: Pela sua dolorosa paixão,
0: tende misericórdia de nós e do mundo inteiro.
3: Pela sua dolorosa paixão,
0: tende misericórdia de nós e do mundo inteiro. Pela sua dolorosa paixão,
2: tende misericórdia de nós e do mundo inteiro.
0: Pela sua dolorosa paixão,
2: tende misericórdia de nós e do mundo inteiro.
0: Pela sua dolorosa paixão,
2: tende misericórdia de nós e do mundo inteiro.
0: Ó sangue e água que jorraste do coração de Jesus como fonte de misericórdia para nós,
1: Eu confio em vós.
0: Eterno Pai, eu vos ofereço o corpo e o sangue, a alma e a divindade do vosso diletíssimo Filho, nosso Senhor Jesus Cristo, em expiação de nossos pecados, os pecados do mundo inteiro, nesta quinta dezena. Humildemente nós nos ajoelhamos aqui nesse estúdio e o fazemos diante de nosso Senhor Jesus Cristo, porque cremos em sua palavra: onde dois ou mais estiverem reunidos em meu nome, eu estarei no meio deles. Se você não pode se ajoelhar em casa, fique em pé. Mas queremos rezar uns pelos outros, com toda a confiança, clamando a misericórdia de Deus em favor do mundo inteiro. Rezemos. Pela sua dolorosa paixão,
1: tende misericórdia de nós e do mundo inteiro.
0: Pela sua dolorosa paixão,
1: tende misericórdia de nós e do mundo inteiro.
0: Pela sua dolorosa paixão,
1: tende misericórdia de nós e do mundo inteiro.
0: Pela sua dolorosa paixão,
1: tende misericórdia de nós e do mundo inteiro.
0: Pela sua dolorosa paixão,
1: tende misericórdia de nós e do mundo inteiro.
0: Pela sua dolorosa paixão,
1: tende misericórdia de nós e do mundo inteiro.
0: Pela sua dolorosa paixão,
1: tende misericórdia de nós e do mundo inteiro.
0: Pela sua dolorosa paixão,
1: tende misericórdia de nós e do mundo inteiro.
0: Pela sua dolorosa paixão,
1: tende misericórdia de nós e do mundo inteiro.
0: Deus Santo,
2: Deus Forte,
0: Deus Imortal,
1: tende piedade de nós e do mundo inteiro.
0: Deus Santo,
1: Deus Forte,
0: Deus Imortal,
1: tende piedade de nós e do mundo inteiro.
0: Deus Santo,
1: Deus Forte,
0: Deus Imortal,
1: tende piedade de nós e do mundo inteiro.
0: Jesus misericordioso,
1: eu confio em vós.
0: Jesus misericordioso,
1: eu confio em vós.
0: Jesus misericordioso,
1: eu confio em vós.
0: Mãe da misericórdia,
1: rogai por nós.
0: Santa Faustina,
1: rogai por nós.
0: São Padre Pio,
1: rogai por nós.
0: São João Paulo II,
1: rogai por nós.
0: São Miguel Arcanjo,
1: protegei-nos e defendei-nos do combate.
0: São Miguel Arcanjo,
1: protegei-nos e defendei-nos do combate.
0: São Miguel Arcanjo,
1: protegei-nos e defendei-nos do combate.
0: Não há poder maior do que o poder da Santíssima Trindade. E é com esse poder que nós nos revestimos. Em nome do Pai, do Filho e do Espírito Santo.

Foi muito bom ter rezado com você, por você. Todos os dias temos essa experiência gratificante. Nos reunimos através de uma cadeia de emissoras.

0: sentido.
1: O Senhor esteja convosco.
2: Ele está no meio de nós.
1: Proclamação do Evangelho de Nosso Senhor Jesus Cristo segundo Mateus.
2: Glória a vós, Senhor.
1: Capítulo 8, versículos 1 a 4. Naquele tempo, tendo Jesus descido do monte, numerosas multidões o seguiam. Eis que um leproso se aproximou, se ajoelhou diante dele, dizendo: Senhor, se queres, tu tens o poder de me purificar. Jesus estendeu a mão, tocou nele e disse: Eu quero, fica limpo. No mesmo instante, o homem ficou curado da lepra. Então Jesus lhe disse: Olha, não digas nada a ninguém, mas vai mostrar-te ao sacerdote e faz a oferta que Moisés ordenou, para servir de testemunho

Jesus desce do monte da Tabor, onde ele costumava subir para ficar a sós com o Pai. Quando chega embaixo, encontra uma numerosa multidão, gente de toda parte, gente sofrida. É aí que ele se compadece desse povo, dizendo: parecem ovelhas sem pastor. Tenho compaixão do povo. Um Deus que se compadece, que tem compaixão de nós. Na história das religiões do mundo, ninguém vai encontrar nada semelhante à pessoa de Jesus. Vai encontrar ensinamentos filosóficos, mas ninguém poderá dizer: é Deus humanado, Deus em meio a nós, Deus feito homem. Por isso a nossa religião é a única religião verdadeira. Nós respeitamos as outras, mas haveremos de dizer para o mundo que é Jesus o Redentor do gênero humano. Redemptor do gênero humano. Redemptor hominis. Eis que um leproso. Os leprosos no tempo de Jesus, eles ficavam obrigatoriamente 50 metros à distância de qualquer pessoa. Eram proibidos de terem qualquer contato com as pessoas. Eram tirados da família, da comunidade, colocados em acampamentos onde esperariam a morte. Quem levava a comida, os familiares, deixava numa pedra distante, que eles sabiam e vinham buscar o alimento, porque nem com os familiares eles podiam ter contato. Era a lei de Moisés. E eram os sacerdotes que declaravam, sem serem médicos, imagine, que aquele homem era um leproso, um castigado por Deus. Quem conhece o Novo Testamento, quem olha para Jesus e o contempla, vai dizer: Deus veio ao nosso encontro. Esse é o único e verdadeiro Deus. Aquele homem, à distância, ele grita: Jesus, se tu queres, tu tens o poder de purificar-me. Observe que ele não diz: tu tens o poder de curar-me. Não, ele queria ser purificado, porque a lepra era uma maldição divina, era um castigo de Deus. Assim era interpretado: tu tens o poder de purificar-me. Jesus diz: eu quero. Fica curado, fica limpo. E imediatamente a lepra desapareceu. Mas é interessante que antes de fazer o milagre, quando ouviu o grito daquele leproso, o que faz Jesus? Se aproxima dele, toca-o, põe a mão sobre ele. Ninguém podia nem se aproximar de um leproso, quanto mais tocá-lo. Jesus quebra os preconceitos. Jesus mostra que quem ama não despreza.

frisk Louis. Como é belo esse texto. Então Jesus disse: olha, não digas nada a ninguém. Jesus não quer aparecer. Eu fico às vezes vendo certos pastores de seitas que não são igrejas, mas que têm muito poder e têm muito dinheiro, e tem emissoras de televisão gritando e dizendo milagres e milagres, que anda dizendo essas coisas, não compreende nada. Quando acontecem os milagres, devemos proclamar para que Deus e somente Deus seja glorificado, porque só a Ele pertence a honra e a glória, o poder, hoje e sempre. Quem quer aparecer no caminho de Deus, Deus desaparece dessa pessoa. Mas quem se abandona, quem se aniquila, Deus aparece nessa pessoa. Vá, porém, e diga aos mortos, aos sacerdotes. Por que Jesus mandou aquele leproso ir para os sacerdotes? Para que eles se convertessem. Pois estava também escrito no Antigo Testamento que o Messias, o Salvador, viria e realizaria prodígios e milagres. E seria reconhecido pelos sinais. Vão, vai, se apresente aos sacerdotes, para que, e faça a oferta que Moisés determinou, para que sirva de testemunho para eles, os sacerdotes, para que eles se convertam. Mas não se converteram, se tornam cada vez mais resistentes à graça. Como hoje tanta gente não se converte. E Deus continua falando, chamando, tocando e libertando. Aproxime-se do Senhor e você fará a melhor coisa de sua vida. Quem tem ouvidos para ouvir, espero que tenha ouvido.

0: Queridos irmãos e irmãs, estamos nós fazendo a campanha dos agasalhos. Muito obrigado a vocês que já colaboraram, vocês que ofereceram generosamente cobertores usados, mas muito bons, vocês que compraram cobertores. Obrigado a Prego, que em nome de sua empresa de confecções lá de Santa Cruz do Cabari fez uma oferta grande de 200 cobertores. Obrigado à mineradora Delmiro Gouveia, que nos mandou 150 cestas básicas. Nós não paramos de trabalhar, porque trabalhar para o pobre é cumprir a palavra de Deus. Eu posso falar, disse Jesus, todas as línguas, ter todos os dons, mas se eu não tiver caridade, eu não serei nada. A campanha continua. Estamos chegando já hoje a mil cobertores. Queremos chegar a 2.000 cobertores. É tão bonito, né? Fazer a caridade. Tem pessoas dormindo nas calçadas. Os que ficam nas rodoviárias, os que dormem sobre papelões. Quantas pessoas nessas noites frias precisam de um cobertor? Você tem cobertor sobrando em casa? Lembre-se, você tem direito de tê-los, quantos sejam necessários, mas você não tem direito do supérfluo. Aquilo que sobra, dizia Santo Irineu no século I, não é teu, é do teu irmão que não tem nada. Vamos ajudar. Vou dizer o Pix.
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0: Faça a sua oferta. O que você puder dar? O que você puder dar? Já arrecadamos até a segunda-feira, depois eu não perguntei, tínhamos R$16.620. Olha, bate palma, meu filho. Deus seja louvado. Deus seja louvado. Deus seja glorificado. Faça seu gesto concreto. Segunda-feira, eu vou sair com os nossos jovens missionários até meia-noite, percorrendo as ruas de Arco Verde. Onde tiver alguém dormindo no chão, vai receber o cobertor, um cafezinho, um chá e um pão, né, passado na manteiga. É assim que a gente vive. Todo ano a gente faz essa campanha e já estamos distribuindo. Já enviamos os 200 cobertores lá para os Zandicos, do Instituto Augusto Simões, Érica Flor do Céu. Vamos levar, se Deus quiser, no próximo domingo para o sítio Retiro Magé, sem cobertores. Estamos distribuindo mais 200 hoje aqui na periferia de Arco Verde, onde existem pessoas muito pobres, na Vila do Presídio e tantos lugares periféricos de Arco Verde. Fazer o bem, praticar a caridade é obrigação de todos nós. Olha a música da campanha.

0: Pois é. E domingo próximo, nós vamos exatamente fazer o forró da fraternidade lá no sítio Retiro, onde eu nasci. E vai ser uma noite, uma tarde bonita, 5 horas da missa. Convido vocês de Alagoinha de Socorro, os Filhos da Misericórdia de Pesqueira, de Arco Verde. Queremos celebrar do jeito que fizemos aqui a semana passada, de forma diferente. Um forró do povo de Deus. Quantas famílias se divertiram. Uma coisa lindíssima, dançando alegremente, sem maldade, sem bebidas, mas com alegria, fogueira, quadrilha, comidas típicas. Tudo isso nós vamos ter, se Deus quiser, lá no sítio Retiro, domingo, dia 28, né? É amanhã, depois de amanhã, exatamente. Vamos participar, 5 horas da missa e depois o forró do povo de Deus. E está aqui comigo minha irmã Lúcia Helena, que volta aqui ao santuário, sempre ela que vem. Vem para dar apoio, para rezar conosco. Boa tarde, Helena. Uma sua mensagem para o povo de Deus que nos escuta.
1: Boa tarde, Padre Adilson, e todo o povo ligado nessa santa rádio.
0: A sua mensagem ao povo de Deus que nos escuta agora.
1: Eu agradeço a Deus, e esse mesmo sentimento eu gostaria de passar para todos que nos ouvem, o privilégio de uma hora tão santa. Você poder rezar o texto da misericórdia na terra da santa misericórdia é um privilégio de Deus. Algumas pessoas dizem é coincidência. Engano. Não se trata de coincidência, se trata da mão de Deus, da vontade de Deus. De modo que eu desejo a todos, cada vez que eu venho aqui, que Deus me permite essa graça, esse privilégio, eu fico encantada e sempre peço que todos que venham aqui saiam daqui com a alma renovada e a fé, sobretudo, aumentada. A graça da fé é o caminho do céu.
0: A graça da fé é o caminho do céu. Guarde-se, a graça da fé é o caminho do céu. Uma novidade, mais uma frase bonita. Obrigado, obrigado pelas palavras. Está aqui conosco um filho também dessa obra que vem lá de Petrolina. Se apresente, meu filho.
2: Eu sou o Luan Mateus. Eu sou de Petrolina.
0: Como você está se sentindo aqui na Terra da Misericórdia? Você que chegou de madrugada, quando você chega a esse lugar, o que é que você sente?
2: Quando eu cheguei no lugar, aqui na Terra da Misericórdia, foi uma calma no coração. Cheguei lá com o coração muito... um momento muito tribulado. E quando eu cheguei aqui, só senti muita calma. Consegui, como é que chama? Até dormir. Lugar tão calmo aqui.
0: Que bom. Bem-vindo, meu filho. Bem-vindo, bem-vindo, bem-vindo. E nós recebemos também um padre e um grupo de jovens lá da diocese de Garanhuns. É assim, o santuário vai recebendo caravanas, romeiros e romeiras. Nós vamos cumprindo nossa missão de acolher a todos com carinho, com amor, porque aqui você pode viver a experiência de Deus. Queridos irmãos e irmãs, vamos meditar um trechozinho do Diário de Santa Faustina.

0: no parágrafo 1287 e o 1286 nós encontramos. Olha a coisa linda. Santa Faustina escreve: agradeço-vos, Deus, por todas as inspirações com que a vossa bondade me cumula, por essas iluminações interiores da alma que não é possível expressar, mas o coração sente. É, quem procura Deus, às vezes não precisa dizer nada, vai senti-lo no coração e tudo volta à calma, à paz e autoconfiança, a certeza da vitória. Nós já estamos nos encaminhando para o final do programa de hoje. Agradecemos muito a sua presença, a sua agradável companhia. Divulgue esse programa, já somos líderes de audiência em toda a região. Nós queremos fazer crescer mais o número de pessoas que nos acompanham, porque desejamos ardentemente conquistar o maior número possível de pessoas para Jesus. Obrigado às rádios co-irmãs, Educadora de Belém de São Francisco, Vale do Acaí de Poção, Vale a Rádio Web Aparecida em Petrolina, Rádio Serra Bonita na Paraíba, a Rádio Tupanatinga FM em Tupanatinga, Rádio Itabaiana em Sergipe e a sua Rádio Agnus Dei. 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
0: 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Queridos irmãos, amigos, irmãos na fé, vamos agora cumprimentar os aniversariantes do dia.

cumprimentamos e pedimos as bênçãos de Deus para os aniversariantes cooperadores dessa rádio. Hoje, aniversariantes: Adalva Gonçalves de Brito, Maria Adriana da Silva, Maria Amélia Bezerra de Lins, Maria José Freire Feitosa Alves, Maria Sônia Tavares de Lira, Paulo Regis Arcoverde Vaz Filho, Rejane Araújo de Quadros, Rosa Maria Peixoto, Severina Maria da Conceição. Deus os abençoe sempre, por todos, sempre. Também o aniversário de Mateus de Andrade de Oliveira. E bênçãos recebidas, gratidão a Deus pela família Silvia Fernandes e pelo aniversário de Edmilson Mendonça. Seu Edmilson, que faz aniversário hoje, que é um dos apresentadores de nosso programa Canta Nordeste. Parabéns, seu Edmilson. Deus o abençoe.

Vamos rezar agora, como fazemos todos os dias, com saudade, mas nunca com tristeza, pelos irmãos e irmãs, por pessoas tão queridas, inesquecíveis, que nos deixaram.

pelo descanso eterno das almas de Marcos José de Góes, 30º dia, Samuel de Souza Neto, Ana Bernadette Souza, José Osvaldo Lira, Pedro Honório, Manuel Honório, Beatriz Santina, João Alexandre de Mendonça, Ramiro Mendes Filho, Gisa de Orisvaldo, Augusto e Érica, Padre Antônio Luiz, Monsenhor Orlando, filhos de nossa comunidade, Padre Luiz Carlos, Dom Severino Mariano de Aguiar, Dom Manuel Palmeira da Rocha. Coloque o nome dos seus falecidos agora em silêncio na presença de Deus.

0: Descanso eterno, dai-lhe, Senhor.
1: A luz perpétua resplendor.
0: Pela misericórdia de Deus, descanse em paz. Amém.
2: Amém.
0: Queremos lembrar e convidar a todos para a Santa Missa, se o tempo permitir, logo mais às 17 horas, em frente à nossa rádio, Missa Votiva Mensal, em honra de Nossa Senhora das Lágrimas. Ó Virgem Santíssima, as vossas lágrimas derrubaram o império infernal. Espero contar com sua presença. Leve o guarda-chuva, vamos celebrar. Nada nos impede de nos aproximarmos de Deus. O Senhor esteja convosco.
1: Ele está no meio de nós.
0: Abençoe-vos o Deus Todo-Poderoso, Pai, Filho e Espírito Santo. Amém. Amém.

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0: Deus quer o céu pra você. Ame ao Senhor.
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0: grande alegria no Senhor. A fraternidade de aliança toca de Assis. Os filhos e filhas da pobreza do Santíssimo Sacramento, entregamos ao seu coração esses cânticos de louvor e adoração. O nosso maior desejo é que você possa adorar Jesus sacramentado, nosso Deus amado, com toda a potência da tua alma. Que você possa receber Jesus e viver o grande mistério que a palavra de Deus nos ensina. Todos os anjos te adorem. Que cada canto possa elevar a tua alma, trazer você bem pertinho do corpo de Jesus. É o nosso desejo. Em ação de graças por esse trabalho, em ação de graças por todos aqueles que colaboraram, que se entregaram para que esses cânticos chegassem hoje, agora, ao teu coração. Entoamos um hino de louvor e de ação de graças, porque Jesus sacramentado é santo, santo, santo, que todos os anjos o adorem.
1: Quatro e vinte.
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Nagnus FM, são 16:28. Muito boa tarde para você. Daqui a pouquinho, às 17:00, aqui em frente à nossa emissora, venha participar conosco da Santa Missa Votiva, em louvor e honra a Nossa Senhora das Lágrimas, tá bom? Todos convidados a estarem conosco daqui a pouquinho, às 17:00, em frente à nossa emissora, para participar da Missa Votiva, em louvor a Nossa Senhora das Lágrimas. Pois é o meu...

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muito obrigado pela audiência crescente que vocês concedem à nossa emissora. 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
3: A celebração dessa Santa Missa. Hoje, a Igreja celebra a 12ª semana do tempo comum. O Senhor é a força do seu povo, é a fortaleza de salvação do seu ungido. Salvai vosso povo, Senhor. Abençoai vossa herança e governai pelos séculos. Ao estender a mão e tocar na pessoa marginalizada em razão de sua doença, Jesus denuncia uma realidade de exclusão e rompe com a cadeia da indiferença. Nesta celebração, louvemos o Senhor que cuida dos pequenos e lhe supliquemos a graça de amar sem preconceito. Intenções da Santa Missa. Oração por Cailan Daniel, Juliana Catiele. Súplica a Nossa Senhora de Fátima por Sueli de Fátima. Oração pela recuperação da saúde de Paulo Kleber. Oração pela saúde e cura de Ana Estefane Andrade dos Santos. Oração pela saúde de Lindomar Siqueira de Araújo. Pela recuperação dos padres Carlos Augusto e Marcos Guimarães, de Petrolina, que encontram-se hospitalizados. Oração por Valentina, 9 anos, criança de 9 anos, que sofreu ontem queimaduras em muitas áreas do seu corpo. Oração por Elzani Galvão, que irá passar por um procedimento cirúrgico amanhã. Oração por José Adriano da Silva Barbosa e por Andréia da Silva Barbosa. Oração por Letícia Albuquerque Lima, por Valdeilson Batazar, por Aleide Pacheco, por Dalilson Eucarisco Rogaciano. Fiquemos todos de pé, cantando, vamos dar início à nossa celebração.

0: Em nome do Pai, do Filho e do Espírito Santo. Amém. A graça de nosso Senhor Jesus Cristo, o amor do Pai e a comunhão do Espírito Santo estejam convosco.
1: Bendito seja Deus que nos reuniu no amor de Cristo.
0: Queridos irmãos e irmãs, ouvintes da Rádio Agnus Dei, nesta tarde chuvosa, nos reunimos aqui, em frente a esta emissora. Nada deve nos impedir de buscar a Deus. Queremos suplicar a sua misericórdia em favor do mundo inteiro. Iniciemos esta celebração pedindo perdão de nossos pecados.

0: Deus rico em misericórdia, tenha compaixão de nós, perdoe os nossos pecados e nos conduza às alegrias da vida eterna.
1: Amém.
0: Oremos. Ore, peça, clame, porque Deus é bom, infinita é a sua misericórdia.

0: Ó Deus, Pai das misericórdias, vosso Filho unigênito, pregado na cruz, nos deu sua mãe, a bem-aventurada Virgem Maria, como nossa mãe. Concedei que a vossa igreja, cada dia mais fecunda em seu amor materno, exulte com a santidade de seus filhos e filhas e atraia para o seu convívio todos os povos numa só família. Por nosso Senhor Jesus Cristo, vosso Filho, que é Deus e que convosco vive e reina na unidade do Espírito Santo por todos os séculos dos séculos.
1: Amém. Liturgia da Palavra. Ouçamos atentamente as leituras.
2: Do segundo livro dos Reis. No nono ano do reinado de Sedecias, no dia 10 do décimo mês, Nabucodonosor, rei da Babilônia, veio atacar Jerusalém com todo o seu exército. Puseram-lhe um cerco e construíram torres de assalto ao seu redor. A cidade ficou sitiada e rodeada de valas até o 11º ano do reinado de Sedecias. No dia 9 do quarto mês, quando a fome se agravava na cidade e a população não tinha mais o que comer, abriram uma brecha na muralha da cidade. Então o rei fugiu de noite com todos os guerreiros pela porta entre dois muros, pelo jardim real, se bem que os caldeus cercavam a cidade e seguiram pela estrada que conduz a Araba. Mas o exército dos caldeus perseguiu o rei e alcançou-o na planície de Jericó, enquanto todo o seu exército se dispersou e o abandonou. Os caldeus prenderam um rei e levaram numa rebla à presença do rei da Babilônia, que pronunciou sentença contra ele. Matou os filhos de Sedecias na sua presença, vazou-lhe os olhos e, preso com a corrente de bronze, levou-o para a Babilônia. No dia 7 do quinto mês, data que corresponde ao ano 19 do reinado de Nabucodonosor, rei da Babilônia, Nabuzardã, comandante da guarda e oficial do rei da Babilônia, fez a sua entrada em Jerusalém. Ele incendiou o templo do Senhor e o palácio do rei e entregou às chamas todas as casas e os edifícios de Jerusalém. Todo o exército dos caldeus que acompanhava o comandante da guarda destruiu as muralhas que rodeavam Jerusalém. Nabuzardã, comandante da guarda, exilou o resto da população que tinha ficado na cidade, os desertores que se tinham passado ao rei da Babilônia e o resto do povo. E dos pobres do país, o comandante da guarda deixou uma parte, com vinheteiros e agricultores. Palavra do Senhor.

junto aos rios da Babilônia, nós nos sentávamos chorando, com saudades de Sião. Nos salgueiros por ali, penduramos nossas harpas.

pois foi lá que os opressores nos pediram nossos cânticos. Nossos guardas exigiam alegria na tristeza. Cantai hoje para nós algum canto de Sião.

como havemos de cantar os cantares do Senhor numa terra estrangeira. 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

0: O Senhor esteja convosco.
1: Ele está no meio de nós.
0: Proclamação do Evangelho de nosso Senhor Jesus Cristo, segundo Mateus.
1: Glória a vós, Senhor.
0: Capítulo 8, versículos 1 a 4. Tendo Jesus descido do monte, numerosas multidões o seguiam. Eis que um leproso se aproximou, se ajoelhou diante dele, dizendo: Senhor, se queres, tu tens o poder de me purificar. Jesus, estendendo a mão, tocou nele e disse: Eu quero, fica limpo. No mesmo instante, o homem ficou curado da lepra. Então Jesus lhe disse: Olha, não digas nada a ninguém, mas vai mostrar-te ao sacerdote e faz a oferta que Moisés ordenou, para servir de testemunho para eles. Palavra da salvação.
2: Glória a vós, Senhor.
0: Queridos irmãos e irmãs, uma vez por mês, na última sexta-feira, nós nos reunimos aqui em frente à rádio para celebrar a missa votiva de Nossa Senhora das Lágrimas. Ó Virgem Dolorosíssima, as vossas lágrimas derrubaram o império infernal. Como é bom ouvir o Evangelho, meditar o que Jesus fala a mim e a você, compreender a mensagem, praticá-la com entusiasmo. Tendo Jesus descido do monte, o Monte Tabor, onde ele ia muitas vezes orar, ficar sozinho, na intimidade com o Pai, ao descer, Jesus encontra uma grande multidão. Ele se compadece do povo. Chega a dizer: Eu tenho compaixão desse povo, porque parece um rebanho sem pastor. Imaginemos o que se passava no coração de Jesus ao dizer essas palavras. Quanta gente hoje, gente sofrida, sem a assistência dos pastores. Compadece-se das multidões. O Deus que se enche de compaixão por cada um de nós, pelo povo, pelos que sofrem, pelos que carregam no corpo, na alma, as marcas das dores e os sofrimentos da vida. Mas, de repente, alguém, quebrando aquilo que era lei, um leproso, e a lei não permitia que leprosos se aproximassem das pessoas. Imaginemos aquele homem chagado. A lepra no tempo de Jesus era uma doença incurável. Hoje tem cura. Mais ainda, era considerada uma maldição de Deus, um castigo de Deus. Imaginem. Por isso os leprosos eram tirados do meio da comunidade e suas famílias e levados para acampamentos distantes, onde deviam esperar a morte. As pessoas, os familiares que levavam a comida, deixavam a distância, em cima de uma pedra, onde eles já sabiam que ia ter comida, pois ninguém podia olhar para um leproso, muito menos tocar ou se aproximar dele. Aquele homem diz: Jesus, se tu queres, tu podes purificar-me. Observe que ele não diz o que seria óbvio. Jesus, se tu queres, tu podes curar-me. Não. Ele sabia, na concepção religiosa da época, que ele carregava um estigma, uma maldição, o que não existe. Mas naquele tempo assim se pensava religiosamente. Tu podes purificar-me. Jesus toca no leproso, quebra os paradigmas, quebra os preconceitos, vem dizer que quem o segue não pode marginalizar ninguém, não pode excluir ninguém, não pode ficar distante da pessoa, seja ela que for. É linda a passagem. Se aproxima e toca no leproso. Tocando-o, ele diz: sim, eu quero. Fica limpo. Imediatamente a lepra desapareceu, porque ele é Deus, é o nosso Deus, homem Deus, todo-poderoso. Mas a atitude de Jesus em seguida é um conselho. Olhe, não diga a ninguém o que aconteceu. Jesus não precisa estar se mostrando. Nós é que muitas vezes precisamos nos mostrar nas nossas vaidades. Mas vai, apresenta-te ao sacerdote, faz a oferta prevista por Moisés, apresenta-te para que eles creiam. Jesus manda um recado para o mundo religioso: eu vim para que todos tenham vida e a tenham em abundância. Vá, se apresente para ver se eles se convertem. Queridos irmãos e irmãs, celebrando esta Santa Missa, peçamos a intercessão de Nossa Senhora das Lágrimas. É uma passagem da tradição da Igreja, que a Virgem Maria, acompanhando seu filho na subida para o Calvário, derramou muitas lágrimas. Imagine as dores da Virgem Maria. Foram preditas pelo velho Simeão no templo, quando o menino Jesus tinha apenas 8 dias de nascido. E Simeão olhou para ela e disse: quanto a ti, uma espada traspassará o teu coração, porque esse menino será a causa de soerguimento e de queda para muitos em Israel. Queridos irmãos, amados e amadas, aprendamos a buscar a Deus, procuremos o Senhor enquanto ele se deixa achar. Que nesse começo de noite, nessa tarde fria, aqui em frente à nossa rádio, debaixo dessas barracas tão lindas, nós estamos fazendo a vontade de Deus. E essa rádio vai cumprindo cada vez mais sua missão de anunciar o Evangelho a toda criatura. Por isso, se una a nós e apresentemos agora confiantes as nossas preces. A cada prece nós vamos cantar

0: pela igreja, para que mesmo em meio às tribulações suscite a esperança entre os que sofrem e lhe anuncie a misericórdia de Deus, rezemos.
1: Ó Senhor, atendei a nossa prece
0: pelos doentes e marginalizados, para que encontrem nos cristãos o olhar compassivo e a mão estendida de Cristo. Rezemos.
1: Ó Senhor, atendei a nossa prece
0: por todos nós aqui reunidos, para que perseveremos em nossa fé e em nossa missão, também em tempos de provação. Rezemos.
1: Ó Senhor, atendei a nossa prece
2: pelas vítimas do terremoto na Venezuela, tantas famílias ao relento, desabrigadas, tantos feridos, tantos chorando seus mortos, para que Deus os console, os fortaleça. Rezemos.
1: Ó Senhor, atendei a nossa prece
2: pelos dois colegas padres da Diocese de Petrolina, que estão hospitalizados gravemente depois de um acidente muito grave acontecido ontem nas proximidades de Serra Talhada, para que Deus restaure as suas forças, lhes conceda sobreviver para continuarem a missão que a igreja lhes confiou. Rezemos.
1: Ó Senhor, atendei a nossa prece
2: por você que está em casa, pelos colaboradores e colaboradoras dessa rádio, por todos quantos estão aqui, para que sejamos cada vez mais um povo unido na mesma fé, na mesma esperança. Rezemos.
1: Ó Senhor, atendei a nossa prece.
2: Tudo isso vos pedimos, Pai, por Jesus Cristo, vosso Filho, na unidade do Espírito Santo.
0: Amém. Amém.
2: Vamos para o ofertório.
0: Liturgia Eucarística. Acolhei, Senhor, nós vos pedimos este sacrifício de louvor e reconciliação, e fazei que por ele, purificados, vos ofereçamos o afeto de um coração que vos agrade.

0: Oremos, irmãos e irmãs, para que o nosso sacrifício seja aceito por Deus Pai Todo-Poderoso.
1: Receba, Senhor, por tuas mãos este sacrifício para a glória do seu nome, para o nosso bem e de toda a sua santa igreja.
0: Oremos, acolhe, Senhor, as nossas humildes oferendas, transformai-as em sacramento da salvação, pelo qual sejamos inflamados com o mesmo amor da Virgem Maria, Mãe da Igreja, e mereçamos ser associados com ela mais estreitamente à obra da redenção. Por nosso Senhor Jesus Cristo, vosso Filho, na unidade

0: Demos graças ao Senhor, nosso Deus.
1: É o nosso dever e nossa salvação.
0: Na verdade, é digno e justo, é nosso dever e salvação dar-vos graças sempre em todo lugar, Senhor Pai Santo, Deus Eterno e Todo-Poderoso, e na celebração da memória da bem-aventurada Virgem Maria, Nossa Senhora das Lágrimas, exaltar a vossa infinita bondade. Acolhendo o vosso Verbo no seu coração imaculado, ela mereceu concebê-lo em seu seio virginal. Dando à luz do Fundador, acalentou a Igreja que nascia. Recebendo aos pés da cruz o testamento da caridade divina, ela assumiu todos os seres humanos como filhos e filhas, gerados para a vida eterna pela morte de Cristo. Ao esperar com os apóstolos o Espírito prometido, unindo as suas súplicas às preces dos discípulos, tornou-se modelo da Igreja orante. Elevada à glória do céu, acompanha até hoje, com amor materno, a Igreja peregrina e protege com carinho os seus passos para a pátria celeste até o dia glorioso da vinda do Senhor. Por isso, com os anjos e os santos, proclamamos a vossa glória, dizendo a uma só voz:
2: Santo, Santo, Santo, Santo, Santo. Senhor Deus do Universo, o céu e a terra proclamam a vossa glória. Hosana nas alturas, bendito que vem em nome do Senhor. Hosana nas alturas.
0: Na verdade, ó Pai, vós sois santo e fonte de toda a santidade. Santificai, pois, esses dons, derramando sobre eles o vosso Espírito, a fim de que se tornem para nós o corpo e o sangue de nosso Senhor Jesus Cristo.
2: Enviai o vosso Espírito Santo.
0: Estando para ser entregue e abraçando livremente a paixão, Jesus tomou o pão, pronunciou a bênção de ação de graças, partiu e o deu a seus discípulos, dizendo: Tomai todos e comei. Isto é o meu corpo, que será entregue por vós.

Do mesmo modo, no fim da ceia, ele tomou o cálice em suas mãos e, dando graças novamente, o entregou aos seus discípulos, dizendo: tomai todos e bebei. Este é o cálice do meu sangue, o sangue da nova e eterna aliança, que será derramado por vós e por todos para a remissão dos pecados. Fazei isto em memória de mim.

0: mistério da fé e do amor.
1: Todas as vezes que comemos deste pão e bebemos deste cálice, anunciamos, Senhor, a vossa morte, enquanto esperamos a vossa vinda.
0: Celebrando, pois, o memorial da morte e ressurreição do vosso Filho, nós vos oferecemos, ó Pai, o pão da vida, o cálice da salvação. Vos agradecemos porque nos tornastes dignos de estar aqui na vossa presença e vos servir.
1: Aceitai, ó Senhor, a nossa oferta.
0: Suplicante, vos pedimos que, participando do corpo e sangue de Cristo, sejamos reunidos pelo Espírito Santo num só corpo.
1: O Espírito nos una num só corpo.
0: Lembrai-vos, ó Pai, da vossa Igreja que se faz presente pelo mundo inteiro. Que ela cresça na caridade, na unidade, em comunhão com o Papa Leão, com o nosso Bispo José Luiz, os bispos do mundo inteiro, os presbíteros, os diáconos e todos os ministros do vosso povo.
1: Lembrai-vos, ó Pai, da vossa Igreja.
0: Lembrai-vos, na vossa misericórdia, dos nossos irmãos e irmãs que adormeceram na esperança da ressurreição. Lembre os seus falecidos no silêncio da oração. Pedimos pelo descanso eterno de Marcos José de Góes, 30º dia, Samuel de Souza Neto, Ana Bernadette Souza, José Osvaldo Lira, Pedro Honório, Manuel Honório, Beatriz Santina, João Alexandre de Mendonça, Ramirinho, Giza e Orisvaldo, Augusto e Érica, Geraldo, Dom Severino Mariano de Aguiar, Dom Manuel Palmeira da Rocha, Padre Antônio Luiz, Monsenhor Orlando, Padre Luiz Carlos, e de todos os que partiram desta vida, acolhei-os junto a vós na luz da vossa face.
1: Concedei-lhes, ó Senhor, a luz eterna.
0: Enfim, nós vos pedimos, tende piedade de todos nós, dai-nos participar da vida eterna com a Virgem Maria, Mãe de Deus, São José, seu

0: guiados pelo Espírito de Jesus, animados por sua presença entre nós, rezemos como ele nos ensinou.
1: Pai nosso que estais nos céus, santificado seja o vosso nome. Venha a nós o vosso reino, seja feita a vossa vontade, assim na terra como no céu. O pão nosso de cada dia nos dai hoje. Perdoai as nossas ofensas, assim como nós perdoamos a quem nos tem ofendido. E não nos deixeis cair em tentação, mas livrai-nos do mal.
0: Livrai-nos de todos os males, ó Pai, e dai-nos hoje a vossa paz. Ajudados por vossa misericórdia, sejamos sempre livres do pecado, protegidos de todos os perigos, enquanto vivendo a fé, aguardamos a volta de Cristo Salvador.
1: Vosso é o reino, o poder e a glória para sempre.
0: Senhor Jesus Cristo, dissestes aos vossos apóstolos: eu vos deixo a paz, eu vos dou a minha paz. Não olheis os nossos pecados, mas a fé que anima a vossa igreja. Dá-lhe segundo o vosso desejo a paz e a unidade. Vós que sois Deus com o Pai e o Espírito Santo.
1: Amém.
0: A paz do Senhor esteja sempre convosco.
1: O amor de Cristo nos uniu.
0: A paz do Senhor permaneça sempre convosco.
2: O amor de Cristo nos uniu.
0: Não nos afastemos dessa paz. Nada lhe perturbe. Encha-se dessa graça que vem do céu. Paz. Paz para você e para sua família. Diga amém.
1: Amém.
0: Cordeiro de Deus,
1: que tirais o pecado do mundo, tende piedade de nós. Cordeiro de Deus, que tirais o pecado do mundo, tende piedade de nós. Cordeiro de Deus, que tirais o pecado do mundo, dai-nos a paz.
0: Felizes os convidados, convidadas ao banquete da vida. Eis o Cordeiro de Deus, aquele que tira o pecado do mundo.
1: Senhor, eu não sou digna de que entreis em minha morada, mas dizei uma palavra e eu serei salvo.
0: Que o corpo de Cristo nos guarde para a vida eterna.
1: Amém.

0: Alma de Cristo,
1: santificai-me.
0: Corpo de Cristo,
1: salvai-me.
0: Sangue de Cristo,
1: inebriai-me.
0: Água do lado de Cristo,
1: purificai-me.
0: Paixão de Cristo,
1: confortai-me.
0: Ó bom Jesus,
1: ouvi-me.
0: Dentro de vossas chagas,
1: escondei-me.
0: Dentro de vossas chagas,
1: escondei-me.
0: Não permitais
1: que eu me separe de vós.
0: Do espírito maligno,
1: defendei-me.
0: Na hora de minha morte,
1: chamai-me. Mandai-me ir para vós, para que com os vossos anjos e santos vos louve por todos os séculos dos séculos. Amém.
0: Oremos. Senhor, tendo recebido o penhor da redenção e da vida, nós vos pedimos que a vossa igreja, com o auxílio materno da bem-aventurada Virgem Maria, Nossa Senhora das Lágrimas, leve a todas as nações o anúncio do Evangelho e encha toda a terra com a efusão do Espírito Santo. Por nosso Senhor Jesus Cristo, vosso Filho, na unidade do Espírito Santo.
2: Amém.
0: É muito bom celebrar para vocês, com vocês. Perguntava-me, vai ter missa chovendo? Vamos celebrar. Parabéns à direção da rádio por essa tenda bonita, duas tendas, né? Vamos continuar a missão como fizemos no mês de maio. A cada pessoa que está aqui, Deus os abençoe, Deus lhes conceda saúde e paz. Amém. Lembramos da campanha dos agasalhos. Estamos chegando, não é, Anabel, a 1000 cobertores, né?
1: Sim, padre.
0: Acho que já estamos passando de 1000 cobertores.
1: Vamos avançar. Muita gente precisando de um agasalho, de um cobertor.
0: Amanhã, no programa Caridade na Verdade, faremos um intenso apelo. A senhora trouxe o seu pacotinho, o cobertor, um gesto tão bonito, cobertor que ela trouxe da casa dela. Se você tem um cobertor que está sobrando, traga. Vamos dar aos pobres. Tem um fardo aí, podia até mostrar que veio, né, a oferta do nosso queridíssimo prego, da sua empresa de confecções. Cada um dá como puder. Tão bonito, tantos gestos bonitos, tantos cobertores sendo ofertados nesses dias de frio, para quem dorme nas calçadas, quem dorme sobre papelões, quem não tem um bom cobertor para se cobrir. Você pode até se cobrir com dois cobertores, mas se você tem cobertor sobrando em casa, lembre-se das pessoas que não têm. Aí está o segredo. Santo Irineu dizia já no começo da igreja: aquilo que te sobra não é teu, é do pobre teu irmão. Muito obrigado. Se vocês querem colaborar com essa campanha, eu vou dizer o Pix agora para vocês.
1: 87 9 9 91 91 42 42 43 77 77.
0: Amanhã nós prestaremos contas a vocês. Tínhamos já arrecadado até a semana passada R$16.260. Vamos aplaudir, gente. E vamos chegar aos 2000 cobertores, com a graça de Deus.
1: Teremos agora o terço mariano e toda sexta-feira, padre, do mês de junho, nós dedicamos ao Sagrado Coração de Jesus. Mês de junho, um mês dedicado ao Sagrado Coração. E hoje, junto com as irmãs do Apostolado da Oração, logo em seguida rezaremos o terço em honra ao Sagrado Coração de Jesus.
0: Domingo 28, lá na Casa Velha onde eu nasci, em frente no sítio Retiro, na terra do Magé, nós vamos fazer o primeiro forró da fraternidade daquela região, para continuar a campanha. Foi tão bonito domingo passado, famílias, crianças, jovens, dançando quadrilha, todo mundo alegre, uma fogueira grande, fogos, comida típica, nada de bebida alcoólica. A gente pode fazer diferente, a gente pode fazer diferente. Convido meus conterrâneos de Alagoinha, de Perpétuo Socorro, os Filhos da Misericórdia de Pesqueira, de Arco Verde, que possam estar presentes. A entrada é de graça. Eu fiz uma fogueira tamanho da que o meu pai fazia, viu? Minha irmã Lúcia Helena, que veio para participar da festa, vai ver a fogueira no mesmo lugar onde meu pai fazia. Ali eu recuperei aquela casa para fazer um museu, não da família, mas dos trabalhadores e trabalhadoras de toda a região. É um mostruário de nossa gente trabalhadora, dos homens e das mulheres do campo. Você pode chegar mais cedo e já visitar as instalações, que com a graça de Deus serão inauguradas em dezembro, quando do meus 50 anos de padre. Ave Maria, cheia de graça, o Senhor é convosco. Bendita sois vós entre as mulheres. Bendito é o fruto do vosso ventre, Jesus. Santa Maria, Mãe de Deus, rogai por nós, pecadores, agora e na hora de nossa morte. Amém. Aos aniversariantes de hoje, cooperadores dessa rádio, bênçãos sobre bênçãos. Adalva Gonçalves Brito, Maria Adriana da Silva Araújo, Maria Amélia Bezerra Lins, Maria José Freire Feitosa Alves, Maria Sônia Tavares de Lira, Paulo Regis Arcoverde Vaz Filho, Rejane Araújo de Quadros, Rosa Maria Peixoto, Severina Maria da Conceição. Bênçãos sobre bênçãos. Ação de graça pelo aniversário também de Mateus de Andrade Oliveira. O Senhor esteja convosco.
2: Ele está no meio de nós.
0: Abençoe-vos o Deus Todo-Poderoso, Pai, Filho e Espírito Santo.
2: Amém.
0: Eu quero tirar uma foto aí com vocês na frente para dizer que houve a missa, que foi bonito e que não choveu durante a missa. Diga amém, uma salva de palmas. Ô Oscar, meu querido irmão, filho querido. Oscar, cadê o Oscar? Já foi? Tá me ouvindo em casa? Vou abençoar a água, abençoar tudo. Vamos tirar uma foto aqui, viu? Eu queria dizer ao Oscar que ele disse que ia chover. Não choveu não, vamos tirar uma foto, vamos. Todo mundo aqui para botar na minha página, vamos. Capricha, minha filha. Vem cá, dona Helena, essa figura ímpar da paróquia do Livramento, uma salva de palmas para essa mulher de Deus, coordenadora da liturgia.

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0: 6 horas. Na tradição da igreja, a hora da Anunciação a Maria. Estamos juntos e queremos nos dirigir à Mãe de Jesus, Mãe de Deus e Mãe da Igreja. Ó Virgem Clementíssima, escutai nossas preces. Vinde nosso auxílio, colocai-nos sob a vossa proteção. Convido você que me escuta a rezar conosco a belíssima oração do Ângelus. Estamos reunidos e reunidas em nome do Pai, do Filho e do Espírito Santo.
1: Amém.
0: O anjo do Senhor anunciou a Maria.
1: E ela concebeu do Espírito Santo.
0: Ave Maria, cheia de graça, o Senhor é convosco. Bendita sois vós entre as mulheres. Bendito é o fruto do vosso ventre, Jesus.
1: Santa Maria, Mãe de Deus, rogai por nós, pecadores, agora e na hora de nossa morte. Amém.
0: Eis aqui a serva do Senhor.
1: Faça-se em mim segundo a vossa palavra.
0: Ave Maria, cheia de graça, o Senhor é convosco. Bendita sois vós entre as mulheres. Bendito é o fruto do vosso ventre, Jesus.
1: Santa Maria, Mãe de Deus, rogai por nós, pecadores, agora e na hora de nossa morte. Amém.
0: E o Verbo se fez carne
1: e habitou entre nós.
0: Ave Maria, cheia de graça, o Senhor é convosco. Bendita sois vós entre as mulheres, bendito é o fruto do vosso ventre, Jesus.
1: Santa Maria, Mãe de Deus, rogai por nós, pecadores, agora e na hora de nossa morte. Amém.
0: Glória ao Pai, ao Filho e ao Espírito Santo.
1: Como era no princípio, agora e sempre. Amém.
0: Oremos. Ó Deus, derramai a vossa graça em nossos corações, para que, conhecendo pela mensagem do anjo a encarnação do vosso Filho, cheguemos por sua paixão e cruz à glória da ressurreição. Por nosso Senhor Jesus Cristo vos pedimos, na unidade do Espírito Santo.
1: Amém.
0: Tenham todos e todas uma abençoada noite. Que o Senhor fecunde seus corações e ilumine seus caminhos. O Senhor vos abençoe e vos guarde. Em nome do Pai, do Filho e do Espírito Santo.
1: Amém.

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0: Louvado seja nosso Senhor Jesus Cristo.
1: Para sempre seja louvado.
0: Boa noite, família Mariana. Boa noite, irmãos e irmãs. Você que nos acompanha através da nossa live, através dos meios de comunicação, do nosso santuário, através da nossa rádio Agnus Dei 106.7. Que alegria, que gratidão a Deus por estarmos aqui nessa última sexta-feira do mês de junho, dedicado ao Sagrado Coração de Jesus. Como você bem observou, durante todo esse mês, nós voltamos o nosso olhar mais para o coração de Jesus. Claro, onde está o coração de Jesus, está o coração da mãe. Está o Imaculado Coração da Mãe. Sempre apresentando o Sagrado Coração de Jesus e apresentando o Imaculado Coração de Maria. Jamais poderemos desassociar. Onde está a mãe, está o filho. Onde está o filho, aí está também a mãe. Queremos agradecer imensamente você que está nos acompanhando através da nossa live. Você deve estar vendo a nossa bancada como está bela, né? Hoje temos aqui a alegria de contar com a participação de Dona Helena Araújo, ela que é a coordenadora do movimento do Apostolado da Oração do Livramento. Boa noite, Dona Helena.
2: Boa noite. É uma alegria estarmos todos aqui, né? Para a gente vir rezar, agradecer ao Coração de Jesus esse mês de junho, né? A ele dedicado. E o Apostolado da Oração, ela é um serviço eclesial, porque ela está unida à rede mundial de oração do Papa.
0: Sim.
2: Então, nós estamos unidos como igreja ao Papa, né? Esse novo impulso, né, que foi dado, não é só a Apostolado da Oração, mas é a rede mundial de oração do Papa.
0: Que lindo, né? Saber que estamos em sintonia com o nosso Santo Padre, o Papa, e de forma muito especial ao Coração de Jesus. Dona Helena, a gente sempre vem falando que desse coração vem a misericórdia, né? Foi do coração dele que derramou sobre a humanidade inteira a misericórdia de Deus. Então, a gente percebe que há muita sintonia entre o Coração de Jesus e a misericórdia infinita, o seu amor infinito, esse coração amabilíssimo.
2: Mas é o coração mesmo que é misericordioso.
0: Exatamente,
2: né?
0: Exatamente.
2: É o coração dele mesmo.
0: Então, como não amar, como não se dedicar, como não se apaixonar por um coração que é apaixonado por nós. Um coração que dentro dele só tem amor, perdão, misericórdia. Então, tudo de bom que a gente pode falar sobre o Coração de Jesus. Boa noite também a Tereza e a Neuto, também aqui conosco. Eles também que fazem parte, né, da Paróquia do Livramento, casal SCC. Boa noite, Tereza.
3: Boa noite, Emanuel.
0: Boa noite, Neuto.
4: Boa noite, irmã.
0: E a nossa querida Lu.
5: Isa.
0: Também conosco, que ela é zeladora, viu? Ela é zeladora. E é tão lindo esse termo, zeladora. Eu zelo pelo Coração de Jesus. Boa noite, Luísa.
6: Boa noite, minha querida. Muito boa noite. É com muita alegria que eu estou aqui.
0: Isso mesmo, a alegria de sermos de Deus, a alegria de adorarmos esse coração amabilíssimo. E hoje, de forma, devido a gente não ter um tempo longo, né, para falar, mas, Dona Helena, a gente vai falar um pouco sobre essas 12 promessas que o apostolado vivencia, né, que o apostolado coloca em prática. As 12 promessas a gente vem falando desde o início do mês, e dessas promessas tem algo que chama muita atenção a mim e a você. Então, à medida que a gente vai, e você pode participar dizendo qual dessas promessas que a gente vai falar que lhe tocou mais, o que é que essa promessa lhe trouxe, chamou sua atenção. Então, no decorrer do texto, a gente vai lendo e a gente vai fazendo breve comentário. Vamos dar início assim nosso texto, traçando sobre nós o sinal da nossa redenção. Pelo sinal da Santa Cruz, livra-nos Deus nosso Senhor dos nossos inimigos. Em nome do Pai, do Filho e do Espírito Santo. Amém. Divino e amado Jesus, a vós oferecemos este texto que vamos rezar, contemplando os mistérios de vossa redenção. Pela intercessão de Maria, vossa Mãe Santíssima, a quem nos dirigimos, concedei-nos as virtudes para bem rezá-lo. e a graça de ganharmos as indulgências desta santa e amável devoção. Sim, nós queremos te pedir, Jesus, concede-nos a graça de termos essas virtudes para bem rezar, não que saia palavras só de nossa boca, mas que brotem dos nossos corações, que a nossa consciência fale de fato daquilo que o nosso coração está cheio. Nós queremos te pedir, Jesus, pelo nosso Santo Padre, o Papa. Ele, um devotíssimo do Sagrado Coração de Jesus, pedi pela sua missão, pela sua saúde. Te pedi também, Jesus, pela nossa igreja na Diocese de Pesqueira, te apresentando o nosso bispo, Dom José Luiz, te apresentando o nosso clero, todos os padres da nossa diocese. E te pedi, mãe, volta o teu olhar para teus filhos prediletos. Dá-lhe cada vez mais a perseverança, a renovação do sim um dia dado à igreja. Que eles possam cada vez mais testemunhar o seu amor arrebanhando as ovelhas a ele confiado. Te pedi também, Jesus, pelo nosso fundador, Padre Adilson Simões, por toda a sua missão, todos os seus projetos e sonhos que carrega em seu coração, por esse ano que celebra os seus 50 anos de vida sacerdotal, sua missão. Te pedimos ainda pelo Padre Antônio Maciel, por Padre Neves, por Dom Eduardo, pelo nosso santuário, pelo SEDEC e por esta rádio, que tem como objetivo maior evangelizar com renovado ardor missionário. Te apresentamos também, Jesus, as nossas orações pelos enfermos, os que se encontram em casa, os que se encontram hospitalizados, tantos certamente nas UTI, Jesus. Nós rogamos por esses filhos e filhas. Visita, Jesus, nesse instante a cada um desses filhos que tanto esperam a graça, o milagre, o restabelecimento de sua saúde. Te apresentamos também, Jesus, todos os pedidos que nos chegaram através do nosso call center. Oração por Cailan, Daniel e Juliana Catiele. Súplica a Nossa Senhora de Fátima, por Sueli de Fátima. Pela recuperação da saúde de Paulo Kleber. Pela saúde e cura de Ana Stephanie Andrade Santos. Pela saúde de Lindomar Siqueira Araújo. Pela recuperação dos padres Carlos Augusto e Marcos Guimarães. Visita esses teus filhos prediletos, Jesus. Neste momento em que encontram-se na UTI, dá-lhe, Jesus, a graça do restabelecimento de sua saúde, conforme a tua vontade. Oração por Valentina, criança de 9 anos, que sofreu queimaduras em muitas áreas do seu corpo. Oração por Eusani Calvão, que irá passar por um procedimento cirúrgico amanhã. Oração por José Adriano da Silva Barbosa e por Andréa da Silva Barbosa. Oração por Letícia de Albuquerque Lima. Oração por Valdeilson Baltazar. Oração por Aleide Pacheco. Oração por Dalísio Eucarístico Rogaciano. Também queremos te pedir, Jesus, por todos os irmãos e irmãs que passam por momento de depressão, ansiedade, que fazem tratamento de quimioterapia, radioterapia, hemodiálise. Dá, Jesus, pleno restabelecimento, a confiança e a fé a esses filhos e filhas. Queremos pedir a Dona Helena que possa também apresentar as suas intenções.
2: Vamos pedir por todos os... as pessoas que estão mesmo doentes, né? Que a gente, certo? É muita gente doente. A gente pedir para que o coração de Jesus derrame as suas bênçãos, né? Coração misericordioso que jorra sangue e água seja derramado sobre todas essas pessoas que estão aflitas, angustiadas, tristes. É, rezar por todos os membros do apostolado da oração. É pela nossa paróquia, pelo nosso pároco, por todas as famílias que estão aflitas, angustiadas, desajustadas, né? E por todas as pessoas que pediram as nossas orações.
0: Luiz, apresente suas intenções também.
6: Rezemos por todas aquelas pessoas que perderam seus entes queridos e por todos os necessitados da divina misericórdia de Deus e por todos nós aqui reunidos, pelas missões, né? Que Deus ilumine a todos e que a gente não esmoreça na missão. Rezemos pela fortificação, pelo fortalecimento da nossa fé.
0: Amém. Tereza.
2: Que Jesus acalente as pessoas que dormem na rua com calor, com frio, nesse tempo tão frio. Que Jesus tenha misericórdia de cada um.
0: Amém. Você que está em casa, apresente também a sua intenção, a sua súplica, na certeza que somos atendidos e que o Senhor nos ensine a esperar o tempo dele. Porque nem sempre, quando queremos na nossa hora, é a hora certa. Porque o tempo certo é o tempo de Deus. Vamos juntos professar a nossa fé.

nosso Senhor, que foi concebido pelo poder do Espírito Santo, nasceu da Virgem Maria, padeceu sobre Pôncio Pilatos, foi crucificado, morto e sepultado,

0: Amém.
1: Pai nosso que estais nos céus, santificado seja o vosso nome, venha a nós o vosso reino, seja feita a vossa vontade, assim na terra como no céu.
2: O pão nosso de cada dia nos dai hoje, perdoai as nossas ofensas, assim como nós perdoamos a quem nos tem ofendido. E não nos deixeis cair em tentação, mas livrai-nos do mal.
0: Amém.
1: Louvemos a Maria, filha bem-amada do Pai Eterno. Luísa.
3: Ave Maria, cheia de graça, o Senhor é convosco. Bendita sois vós entre as mulheres, bendito é o fruto do vosso ventre, Jesus.
2: Santa Maria, Mãe de Deus, rogai por nós, pecadores, agora e na hora de nossa morte. Amém.
1: Louvemos a Maria, Mãe admirável de Deus Filho, Teresa.
4: Ave Maria, cheia de graça, o Senhor é convosco. Bendita sois vós entre as mulheres, bendito é o fruto do vosso ventre, Jesus.
2: Santa Maria, Mãe de Deus, rogai por nós, pecadores, agora e na hora da nossa morte. Amém.
1: Louvemos a Maria, esposa fidelíssima do Espírito Santo. Dona Helena.
5: Ave Maria, cheia de graça, o Senhor é convosco. Bendita sois vós entre as mulheres, e bendito é o fruto do vosso ventre, Jesus.
2: Santa Maria, Mãe de Deus, rogai por nós, pecadores, agora e na hora da nossa morte. Amém.
1: Glória ao Pai, ao Filho e ao Espírito Santo,
2: como era no princípio, agora e sempre. Amém.
1: Ó meu Jesus, perdoai-nos,
2: livrai-nos do fogo do inferno, levai as almas todas para os céus, e socorrei principalmente as que mais precisarem da vossa misericórdia.
1: Ó Deus, sede para nós força e proteção.
2: Jesus, Maria e José, nossa família vossa é.
1: Maria, Mãe da Eucaristia,
2: passa na frente.
1: São Miguel Arcanjo,
2: protegei-nos e defendei-nos no combate.
1: Nossa Senhora do Livramento,
2: rogai por nós.

0: Antes mesmo de contemplarmos os mistérios dolorosos, nós queremos apresentar para você, você que está sintonizado conosco através da nossa rádio, através da nossa live, as três primeiras promessas, que foi Santa Margarida Maria Alacoque, não é isso, dona Helena? Foi através dela,
1: através,
0: né?
1: Através dela que Jesus apresentou, né? As 12 promessas.
0: E olha,
1: bênção,
0: que,
1: né?
0: Então, e olha, quem prometeu é aquele que não falha.
1: Que não falha.
0: Ele é fiel às suas promessas. Aí escuta só, gente. A primeira promessa diz: a minha bênção permanecerá sobre as casas em que se achar exposta e venerada a imagem do meu sagrado coração. Se você não tem, se você quer ter a bênção permanente do Senhor na sua casa, então coloca a imagem, se não pode a imagem, a estampa, mas que tenha, né, a presença do sagrado coração de Jesus. Na segunda promessa, ele diz: eu darei aos devotos do meu coração todas as graças necessárias a seu estado. Olha, eu darei aos devotos. E aqui não, eu acredito, dona Helena, que Jesus está dizendo que seja apenas os zeladores.
1: Não, não.
0: Devotos.
1: Todos os devotos.
0: Então?
1: Todos os devotos do meu coração. A gente precisa tomar posse dessa graça, né?
0: Isso.
1: E saber que é a palavra de Deus. Que às vezes a gente escuta, mas a gente não toma posse.
0: Sim.
1: A gente não vive, não procura viver, né? Essas bênçãos que Deus dá, né? Esses 12 promessas. E a gente precisa tomar posse dessa graça.
0: É palavra viva, né?
1: Palavra viva, exato.
0: A terceira promessa, ela diz: estabelecerei e conservarei a paz em suas famílias. Quantas famílias precisando dessa paz? Muitas vezes, uma forma tão simples de promover essa paz, né? Coloca na tua casa a imagem. A imagem, se não pode a imagem, bota uma estampa. Mas que tem essa... Olha, você prestou atenção a essas 13 promessas? A fidelidade de Jesus? Vamos repetir. Ele é um Deus de promessa que não falha. Ele é fiel. Então, essas 3 promessas, que a gente possa tomar posse, que a gente vá aprendendo. E o nosso desejo, dona Helena, Luísa, é que a gente possa dar continuidade através desse texto. É o texto mariano, mas por que não falar do Sagrado Coração de Jesus, se a nossa igreja, toda sexta-feira, dedica ao Sagrado Coração? Então, é com a mãe e com o filho que a gente quer conviver toda sexta-feira, como devotos desse coração. No mistério gozosos, a alegria e o anúncio do evangelho. E no primeiro mistério, digo, no mistério doloroso, a dor de Jesus e as nossas dores. No primeiro mistério, nós contemplamos a agonia de Jesus no Horto das Oliveiras. Luísa.
2: Pai nosso que estás nos céus, santificado seja o vosso nome. Venha a nós o vosso reino. Seja feita a vossa vontade, assim na terra como no céu.
3: O pão nosso de cada dia nos dai hoje. Perdoai as nossas ofensas, assim como nós perdoamos a quem nos tem ofendido. E não nos deixeis cair em tentação, mas livrai-nos do mal. Amém.
2: Ave Maria, cheia de graça, o Senhor é convosco. Bendita sois vós entre as mulheres. Bendito é o fruto do vosso ventre, Jesus.
3: Santa Maria, Mãe de Deus, rogai por nós, pecadores, agora e na hora de nossa morte. Amém.
2: Ave Maria, cheia de graça, o Senhor é convosco. Bendita sois vós entre as mulheres. Bendito é o fruto do vosso ventre, Jesus.
3: Santa Maria, Mãe de Deus, rogai por nós, pecadores, agora e na hora de nossa morte. Amém.
2: Ave Maria, cheia de graça, o Senhor é convosco. Bendita sois vós entre as mulheres. Bendito é o fruto do vosso ventre, Jesus.
3: Santa Maria, Mãe de Deus, rogai por nós, pecadores, agora e na hora de nossa morte. Amém.
2: Ave Maria, cheia de graça, o Senhor é convosco. Bendita sois vós entre as mulheres. Bendito é o fruto do vosso ventre, Jesus.
3: Santa Maria, Mãe de Deus, rogai por nós, pecadores, agora e na hora de nossa morte. Amém.
2: Ave Maria, cheia de graça, o Senhor é convosco. Bendita sois vós entre as mulheres, bendito é o fruto do vosso ventre, Jesus.
3: Santa Maria, Mãe de Deus, rogai por nós, pecadores, agora e na hora de nossa morte. Amém.
2: Ave Maria, cheia de graça, o Senhor é convosco. Bendita sois vós entre as mulheres, bendito é o fruto do vosso ventre, Jesus.
3: Santa Maria, Mãe de Deus, rogai por nós, pecadores, agora e na hora de nossa morte. Amém.
2: Ave Maria, cheia de graça, o Senhor é convosco. Bendita sois vós entre as mulheres, bendito é o fruto do vosso ventre, Jesus.
3: Santa Maria, Mãe de Deus, rogai por nós, pecadores, agora e na hora de nossa morte. Amém.
2: Ave Maria, cheia de graça, o Senhor é convosco. Bendita sois vós entre as mulheres, bendito é o fruto do vosso ventre, Jesus.
3: Santa Maria, Mãe de Deus, rogai por nós, pecadores, agora e na hora de nossa morte. Amém.
2: Ave Maria, cheia de graça, o Senhor é convosco. Bendita sois vós entre as mulheres, bendito é o fruto do vosso ventre, Jesus.
3: Santa Maria, Mãe de Deus, rogai por nós, pecadores, agora e na hora de nossa morte. Amém.
2: Ave Maria, cheia de graça, o Senhor é convosco. Bendita sois vós entre as mulheres, bendito é o fruto do vosso ventre, Jesus.
3: Santa Maria, Mãe de Deus, rogai por nós, pecadores, agora e na hora de nossa morte. Amém.
2: Ave Maria, cheia de graça, o Senhor é convosco. Bendita sois vós entre as mulheres, bendito é o fruto do vosso ventre, Jesus.
3: Santa Maria, Mãe de Deus, rogai por nós, pecadores, agora e na hora de nossa morte. Amém.
2: Glória ao Pai, ao Filho e ao Espírito Santo.

0: levai as almas todas para os céus, e socorrei principalmente as que mais precisarem da vossa misericórdia.
1: Ó Deus, sede para nós força e proteção.
0: Jesus, Maria e José, nossa família vossa é.
1: Maria, Mãe da Eucaristia,
0: passa na frente.
1: São Miguel Arcanjo,
0: protegei-nos e defendei-nos do combate.
1: Nossa Senhora das Graças,
0: rogai por nós.

0: Queremos agradecer a nossa querida irmã Nalvinha. Nalvinha, um abraço, sempre conosco, Deus te abençoe. Também o Ramon Silva, a Lita Pereira, a Maria de Fátima Corte Real, nossa amiga Fátima está aqui conosco na nossa recepção. É, ela diz: Sagrado Coração de Jesus, temos confiança em vós, sim. Rita Angelina, boa noite a todos. Peço oração por todos os doentes da minha família e do mundo. E por vocês da rádio. Também a Eunice Maria, a Danile, também todas as noites, todos os dias participando. Muito obrigado pela sua perseverança, pela sua participação. Ela diz: boa noite, vovó Anabel, todos os presentes, família Mariana, rezando por minha família, pela paz do mundo, pelo meu amigo Maciel Peixoto, que ele consiga a sua cirurgia. A Eliana Oliveira, pedindo também oração pela sua família. O Moacir Benício, Maria Luísa, o nosso querido irmão Gil Salmena, sempre participando conosco. Próxima semana, hoje está encerrando seu recesso, meu irmão. Para a semana, voltamos para o batente, viu? E ele coloca aqui também as suas intenções. A Melissa Santana também conosco, o Joaci Gomes, a todos vocês que estão conosco, nosso abraço fraterno. Contemplemos o segundo mistério, a flagelação de Jesus. Antes de rezarmos essa dezena, vamos ouvir mais três promessas de Jesus.
1: A quarta promessa: eu os consolarei em todas as suas aflições. É Jesus que diz a cada um de nós que nos consolará em todas as aflições. Então, não existe desespero, não há necessidade de desespero se a gente confia na palavra de Deus.
0: Isso.
1: A quinta promessa: serei refúgio seguro na vida e principalmente na hora da morte. Então, Jesus é o nosso refúgio, o refúgio seguro na vida e na morte. E a sexta promessa: lançarei bênçãos abundantes sobre os seus trabalhos e empreendimentos. Lançarei bênçãos abundantes sobre os seus trabalhos e empreendimentos. Então não há o que temer, né? Se Deus nos garante tudo isso, então a gente tem que confiar e esperar.
0: Exatamente. E olha, você quer ter sucesso no seu trabalho, nos seus empreendimentos, você que está pensando em abrir um negócio, né? Então entrega ao coração de Jesus, deixa que ele resolva. Não se angustie, não se desespere, né? E humanamente nós caímos nesse fracasso, né? De desespero, de achar que não consegue, achar que não vai dar certo. Vamos mudar esse nosso tipo de pensamento, de raciocínio e confiar. Confiar através dessas 12 promessas de Jesus, porque, repito e vou repetir sempre, ele é o Deus da promessa e é um Deus fiel, ele cumpre com suas promessas. Terceiro mistério, segundo mistério, contemplamos a flagelação de Jesus. Rezemos com a nossa irmã Teresa.
2: Pai nosso que estás nos céus, santificado seja o vosso nome, venha a nós o vosso reino, seja feita a vossa vontade, assim na terra como no céu.
3: O pão nosso de cada dia nos dai hoje, perdoai as nossas ofensas, assim como nós perdoamos a quem nos tem ofendido. E não nos deixeis cair em tentação, mas livrai-nos do mal. Amém.
2: Ave Maria, cheia de graça, o Senhor é convosco. Bendita sois vós entre as mulheres. Bendito é o fruto do vosso ventre, Jesus.
3: Santa Maria, Mãe de Deus, rogai por nós, pecadores, agora e na hora de nossa morte. Amém.
2: Ave Maria, cheia de graça, o Senhor é convosco. Bendita sois vós entre as mulheres. Bendito é o fruto do vosso ventre, Jesus.
3: Santa Maria, Mãe de Deus, rogai por nós, pecadores, agora e na hora da nossa morte. Amém.
2: Ave Maria, cheia de graça, o Senhor é convosco. Bendita sois vós entre as mulheres. Bendito é o fruto do vosso ventre, Jesus.
3: Santa Maria, Mãe de Deus, rogai por nós, pecadores, agora e na hora da nossa morte. Amém.
2: Ave Maria, cheia de graça, o Senhor é convosco. Bendita sois vós entre as mulheres. Bendito é o fruto do vosso ventre, Jesus.
3: Santa Maria, Mãe de Deus, rogai por nós, pecadores, agora e na hora da nossa morte. Amém.
2: Ave Maria, cheia de graça, o Senhor é convosco. Bendita sois vós entre as mulheres. Bendito é o fruto do vosso ventre, Jesus.
3: Santa Maria, Mãe de Deus, rogai por nós, pecadores, agora e na hora da nossa morte. Amém.
2: Ave Maria, cheia de graça, o Senhor é convosco. Bendita sois vós entre as mulheres. Bendito é o fruto do vosso ventre, Jesus.
3: Santa Maria, Mãe de Deus, rogai por nós, pecadores, agora e na hora da nossa morte. Amém.
2: Ave Maria, cheia de graça, o Senhor é convosco. Bendita sois vós entre as mulheres. Bendito é o fruto do vosso ventre, Jesus.
3: Santa Maria, Mãe de Deus, rogai por nós, pecadores, agora e na hora da nossa morte. Amém.
2: Ave Maria, cheia de graça, o Senhor é convosco. Bendita sois vós entre as mulheres. Bendito é o fruto do vosso ventre, Jesus.
3: Santa Maria, Mãe de Deus, rogai por nós, pecadores, agora e na hora da nossa morte. Amém.
2: Ave Maria, cheia de graça, o Senhor é convosco. Bendita sois vós entre as mulheres. Bendito é o fruto do vosso ventre, Jesus.
3: Santa Maria, Mãe de Deus, rogai por nós, pecadores, agora e na hora da nossa morte. Amém.
2: Ave Maria, cheia de graça, o Senhor é convosco. Bendita sois vós entre as mulheres. Bendito é o fruto do vosso ventre, Jesus.
3: Santa Maria, Mãe de Deus, rogai por nós, pecadores, agora e na hora da nossa morte. Amém.
2: Ave Maria, cheia de graça, o Senhor é convosco. Bendita sois vós entre as mulheres. Bendito é o fruto do vosso ventre, Jesus.
3: Santa Maria, Mãe de Deus, rogai por nós, pecadores, agora e na hora da nossa morte. Amém.
2: Glória ao Pai, ao Filho e ao Espírito.

0: Vamos contemplar o terceiro mistério. Terceiro mistério, contemplamos a coroação de espinhos em nosso Senhor Jesus Cristo. Luísa.
1: Oitava promessa.
2: Sétima.
1: Sétima promessa. Os pecadores encontrarão em meu coração fonte inesgotável de misericórdia.
0: Para um pouquinho. Os pecadores encontrarão em meu coração fonte de misericórdia. Nós somos pecadores. Onde é que a gente está buscando, né, a nossa salvação, a nossa purificação dos nossos pecados?
3: O sentido da vida.
0: O sentido da vida. Às vezes a gente procura em outras coisas passageiras e não avançamos para esse coração e mergulhamos nesse coração fonte de misericórdia. Continua, Luísa.
1: Oitava promessa. As almas tíbias tornar-se-ão fervorosas pela prática dessa devoção.
0: Almas tíbias. Luísa, fala o que é a alma tíbia para os nossos ouvintes.
1: Almas tíbias. A gente, Deus está nos assegurando aqui que as almas tíbias tornar-se-ão fervorosas. Ou seja, a gente tem que dobrar o nosso joelho e ter fé, não é? Que o nosso joelho se dobre e sirva e adore ao coração de Jesus. A gente tem que ser fervoroso e não frio.
0: Isso, e essa alma tíbia é aquela alma que está com pouca fé.
1: Que tem pouca fé.
0: É aquela alma que está sem coragem, desacreditada. Né? Então, uma alma fria é essa alma tíbia. Então, encontra nesse coração todo o oposto: a fortaleza, a confiança, a certeza, o amor, a misericórdia e o perdão. Então, olha quantas promessas que Jesus nos dá através do Sagrado Coração.
1: Exato. Nona promessa. As almas fervorosas subirão em pouco tempo a uma alta perfeição.
0: Olha, as almas subirão a uma alta perfeição.
1: As fervorosas.
0: Mas para que eu suba, eu preciso estar fervorosa, confiante que esse coração realiza, de fato.
2: Exatamente.
0: Que ele realiza, né? Eu preciso, para alcançar essa graça, toda graça que eu preciso alcançar, eu alcanço pela fé. A cura do corpo, eu alcanço pela fé. Tem a medicina, mas muitas vezes a própria medicina diz para algum paciente não tem outra explicação. Isso foi um milagre. Porque para a medicina, isso era impossível.
3: Sem fé, é impossível agradar a Deus.
0: Né? E até os próprios profissionais da medicina precisam ter fé naquilo que eles vão realizar. Seja uma cirurgia, seja um acompanhamento de um paciente. Eles precisam também ter fé para que tudo aconteça conforme a vontade de Deus. E assim, mergulhando mais nessas promessas, vamos rezar este terceiro mistério.
4: Pai nosso que estás no céu, santificado seja o vosso nome, venha a nós o vosso reino, seja feita a vossa vontade, assim na terra como no céu.
5: O pão nosso de cada dia nos dai hoje, perdoai as nossas ofensas, assim como nós perdoamos a quem nos tem ofendido. E não nos deixeis cair em tentação, mas livrai-nos do mal. Amém.
4: Ave Maria, cheia de graça, o Senhor é convosco. Bendita sois vós entre as mulheres. Bendito é o fruto do vosso ventre, Jesus.
5: Santa Maria, Mãe de Deus, rogai por nós, pecadores, agora e na hora da nossa morte. Amém.
4: Ave Maria, cheia de graça, o Senhor é convosco. Bendita sois vós entre as mulheres. Bendito é o fruto do vosso ventre, Jesus.
5: Santa Maria, Mãe de Deus, rogai por nós, os pecadores, agora e na hora da nossa morte. Amém.
4: Ave Maria, cheia de graça, o Senhor é convosco. Bendita sois vós entre as mulheres. Bendito é o fruto do vosso ventre, Jesus.
5: Santa Maria, Mãe de Deus, rogai por nós, os pecadores,

0: Ora e na hora da nossa morte. Amém.
1: Ave Maria, cheia de graça, o Senhor é convosco. Bendita sois vós entre as mulheres. Bendito é o fruto do vosso ventre, Jesus.
0: Santa Maria, Mãe de Deus, rogai por nós, pecadores, agora e na hora da nossa morte. Amém.
1: Ave Maria, cheia de graça, o Senhor é convosco. Bendita sois vós entre as mulheres, bendito é o fruto do vosso ventre, Jesus.
0: Santa Maria, Mãe de Deus, rogai por nós, os pecadores, agora e na hora da nossa morte. Amém.
1: Ave Maria, cheia de graça, o Senhor é convosco. Bendita sois vós entre as mulheres, bendito é o fruto do vosso ventre, Jesus.
0: Santa Maria, Mãe de Deus, rogai por nós, pecadores, agora e na hora da nossa morte. Amém.
1: Ave Maria, cheia de graça, o Senhor é convosco. Bendita sois vós entre as mulheres, bendito é o fruto do vosso ventre, Jesus.
0: Santa Maria, Mãe de Deus, rogai por nós, pecadores, agora e na hora da nossa morte. Amém.
1: Ave Maria, cheia de graça, o Senhor é convosco. Bendita sois vós entre as mulheres, bendito é o fruto do vosso ventre, Jesus.
0: Santa Maria, Mãe de Deus, rogai por nós, pecadores, agora e na hora da nossa morte. Amém.
1: Ave Maria, cheia de graça, o Senhor é convosco. Bendita sois vós entre as mulheres, bendito é o fruto do vosso ventre, Jesus.
0: Santa Maria, Mãe de Deus, rogai por nós, os pecadores, agora e na hora da nossa morte. Amém.
1: Ave Maria, cheia de graça, o Senhor é convosco. Bendita sois vós entre as mulheres, bendito é o fruto do vosso ventre, Jesus.
0: Santa Maria, Mãe de Deus, rogai por nós, os pecadores, agora e na hora da nossa morte. Amém.
1: Glória ao Pai, ao Filho e ao Espírito Santo.
0: Como era no princípio, agora e sempre. Amém.
1: Ó meu Jesus,
0: perdoai-nos e livrai-nos do fogo do inferno. Levai as almas todas para os céus e socorrei principalmente as que mais precisarem da vossa misericórdia.
2: Ó Deus, sede para nós força e proteção.
0: Jesus, Maria e José, nossa família, vossa.
2: Maria, Mãe da Eucaristia,
0: passa na frente.
2: São Miguel Arcanjo,
0: protegei-nos e defendei-nos no combate.
2: Nossa Senhora de Lourdes,
0: rogai por nós.

0: Ao contemplarmos o quarto mistério, antes nós queremos parabenizar os nossos irmãos e irmãs cooperadores da nossa obra e você que também enviou o seu nome para que pudéssemos saudar a você nesse dia, agradecendo a Deus pelo dom da sua vida. Hoje parabenizamos a Dalva Gonçalves Brito, Maria Adriana da Silva Araújo, Maria Amélia Bezerra Lins, Maria José Freire Feitosa Alves, Maria Sônia Tavares de Lira, Paulo Regis Arcoverde Vaz Filho, Rejane Araújo de Quadros, Rosa Maria Peixoto e Severina Maria da Conceição. Também ação de graças por Mateus de Andrade Oliveira e ação de graças recebida da família Silva Fernandes. Ação de graças pelo aniversário de Edmilson Mendonça. A todos os aniversariantes, bênçãos e graça. Vamos ouvir agora as três últimas promessas.
1: Décima promessa: darei aos sacerdotes que praticarem especialmente essa devoção o poder de tocar os corações mais endurecidos.
0: Isso. Olha,
1: é grande graça.
0: Que grande, né? Olha o poder que Jesus dá aos sacerdotes. Né? Ele tem esse poder de conseguir atingir esses
1: corações,
0: tocar esses corações. Como ele vai fazer isso? Através da sua pregação, do seu ministério. Se não tivesse o sacerdote, não teríamos Jesus Eucarístico.
1: Exatamente.
0: Né? Então é através dessa missão que Jesus confiou aos seus sacerdotes que ele consegue atingir.
1: Sacerdote esses... é o amor do coração de
0: Jesus. Profundo, né?
1: Décima primeira promessa: as pessoas que propagarem esta devoção terão seu nome escrito para sempre no meu coração.
0: Propagar é isso?
1: Quem propagar?
0: O que é que nós estamos fazendo aqui? Estamos propagando.
1: Graças a Deus.
0: Tomara a Deus, oxalá, que sejamos merecedores dessa graça.
1: Merecedores, exatamente.
0: Né? Porque não é só hoje aqui. Nós precisamos, como eu disse para vocês no início, o nosso propósito é que a gente sempre nas sextas-feiras a gente propague essas promessas e muito mais que tem o apostolado da oração para oferecer à igreja, né? Décima segunda.
1: A décima segunda: a todos os que comunguem nas primeiras sextas-feiras de 9 meses consecutivos, darei a graça da perseverança final e da salvação eterna.
0: Gente, tão fácil. Olha a garantia da salvação eterna. Durante nove meses, você comungar a primeira sexta-feira, sabe o que é que você tem de garantia? Seu passaporte para o céu.
1: É mesmo, na pessoa.
0: É difícil? Não. Mas a gente não persevera. Muitos de nós não perseveramos. Né? E fazer aquele propósito: durante 9 meses, eu vou comungar nesta intenção. Porque eu quero merecer o céu. Eu preciso, eu quero o céu.
1: É o imediatismo, né?
0: Isso.
1: Quer ver logo, mas não espera o tempo de Deus, né?
0: Exatamente.
1: E tudo tem o seu tempo.
0: Tudo tem o seu tempo.
1: Gente, e a sua graça, né?
0: É muito bom a gente vivenciar o que a igreja nos ensina, o que a igreja tem a nos oferecer, né? E muitas vezes a gente não tem conhecimento.
1: A igreja é mãe e é rica, né?
0: Mas muitas vezes a gente não procura.
1: Em sabedoria e em graça, né?
0: A gente não procura, a gente não busca e a gente não aprende. E muitas vezes a gente não sabe nem defender a nossa igreja, que a gente não tem conhecimento.
2: É verdade.
0: Né?
2: É.
0: Vamos contemplar o quarto mistério. Quando Jesus carrega a sua cruz no caminho do Calvário. Dona Helena.
1: Pai nosso que estás nos céus, santificado seja o vosso nome. Venha a nós o vosso reino, seja feita a vossa vontade, assim na terra como no céu.
3: O pão nosso de cada dia nos dai hoje. Perdoai as nossas ofensas, assim como nós perdoamos a quem nos tem ofendido. E não nos deixeis cair em tentação, mas livrai-nos do mal. Amém.
1: Ave Maria, cheia de graça, o Senhor é convosco. Bendita sois vós entre as mulheres, e bendito é o fruto do vosso ventre, Jesus.
3: Santa Maria, Mãe de Deus, rogai por nós, pecadores, agora e na hora da nossa morte. Amém.
1: Ave Maria, cheia de graça, o Senhor é convosco. Bendita sois vós entre as mulheres. E bendito é o fruto do vosso ventre, Jesus.
3: Santa Maria, Mãe de Deus, rogai por nós, pecadores, agora e na hora da nossa morte. Amém.
1: Ave Maria, cheia de graça, o Senhor é convosco. Bendita sois vós entre as mulheres, e bendito é o fruto do vosso ventre, Jesus.
3: Santa Maria, Mãe de Deus, rogai por nós, pecadores, agora e na hora da nossa morte. Amém.
1: Ave Maria, cheia de graça, o Senhor é convosco. Bendita sois vós entre as mulheres, e bendito é o fruto do vosso ventre, Jesus.
3: Santa Maria, Mãe de Deus, rogai por nós, pecadores, agora e na hora da nossa morte. Amém.
1: Ave Maria, cheia de graça, o Senhor é convosco. Bendita sois vós entre as mulheres, e bendito é o fruto do vosso ventre, Jesus.
3: Santa Maria, Mãe de Deus, rogai por nós, pecadores, agora e na hora da nossa morte. Amém.
1: Ave Maria, cheia de graça, o Senhor é convosco. Bendita sois vós entre as mulheres, e bendito é o fruto do vosso ventre, Jesus.
3: Santa Maria, Mãe de Deus, rogai por nós, pecadores, agora e na hora da nossa morte. Amém.
1: Ave Maria, cheia de graça, o Senhor é convosco. Bendita sois vós entre as mulheres, e bendito é o fruto do vosso ventre, Jesus.
3: Santa Maria, Mãe de Deus, rogai por nós, pecadores, agora e na hora da nossa morte. Amém.
1: Ave Maria, cheia de graça, o Senhor é convosco. Bendita sois vós entre as mulheres, e bendito é o fruto do vosso ventre, Jesus.
3: Santa Maria, Mãe de Deus, rogai por nós, pecadores, agora e na hora da nossa morte. Amém.
1: Ave Maria, cheia de graça, o Senhor é convosco. Bendita sois vós entre as mulheres, e bendito é o fruto do vosso ventre, Jesus.
3: Santa Maria, Mãe de Deus, rogai por nós, pecadores, agora e na hora da nossa morte. Amém.
1: Ave Maria, cheia de graça, o Senhor é convosco. Bendita sois vós entre as mulheres, e bendito é o fruto do vosso ventre, Jesus.
3: Santa Maria, Mãe de Deus, rogai por nós, pecadores, agora e na hora da nossa morte. Amém.
1: Glória ao Pai, ao

0: todas para os céus, e socorrei principalmente as que mais precisarem da vossa misericórdia.
1: Ó Deus, sede para nós força e proteção.
0: Jesus, Maria e José, nossa família vossa é.
1: Maria, Mãe da Eucaristia,
0: passa na frente.
1: São Miguel Arcanjo,
0: protegei-nos e defendei-nos no combate.
1: Nossa Senhora das Lágrimas,
0: rogai por nós.
1: Contemplando o quinto mistério, a crucificação e morte de nosso Senhor Jesus Cristo, queremos apresentar ao Senhor o nome dos nossos queridos irmãos e irmãs que fizeram a sua Páscoa. Rezemos por Marcos José de Góes, 30 dias de sua Páscoa, Samuel de Souza Neto, Ana Bernadette Souza, José Osvaldo Lira, Pedro Honório, Manuel Honório, Beatriz Santina, João Alexandre de Mendonça. Por esses irmãos e irmãs, descanso eterno dá-lhes, Senhor.
0: A luz perpétua e o esplendor.
1: Que as almas dos nossos irmãos descansem em paz.
0: Amém. Amém.
1: Vamos rezar juntos esse último mistério: crucificação e morte de nosso Senhor Jesus Cristo.

0: Amém. Ave Maria, cheia de graça, o Senhor é convosco. Bendita sois vós entre as mulheres. Bendito é o fruto do vosso ventre, Jesus. Santa Maria, Mãe de Deus, rogai por nós, pecadores, agora e na hora da nossa morte. Amém. Ave Maria, cheia de graça, o Senhor é convosco. Bendita sois vós entre as mulheres. Bendito é o fruto do vosso ventre, Jesus. Santa Maria, Mãe de Deus, rogai por nós, pecadores, agora e na hora da nossa morte. Amém. Ave Maria, cheia de graça, o Senhor é convosco. Bendita sois vós entre as mulheres. Bendito é o fruto do vosso ventre, Jesus. Santa Maria, Mãe de Deus, rogai por nós, pecadores, agora e na hora da nossa morte. Amém. Ave Maria, cheia de graça, o Senhor é convosco. Bendita sois vós entre as mulheres. Bendito é o fruto do vosso ventre, Jesus. Santa Maria, Mãe de Deus, rogai por nós, pecadores, agora e na hora da nossa morte. Amém. Ave Maria, cheia de graça, o Senhor é convosco. Bendita sois vós entre as mulheres. Bendito é o fruto do vosso ventre, Jesus. Santa Maria, Mãe de Deus, rogai por nós, pecadores, agora e na hora da nossa morte. Amém. Ave Maria, cheia de graça, o Senhor é convosco. Bendita sois vós entre as mulheres. Bendito é o fruto do vosso ventre, Jesus. Santa Maria, Mãe de Deus, rogai por nós, os pecadores, agora e na hora da nossa morte. Amém. Ave Maria, cheia de graça, o Senhor é convosco. Bendita sois vós entre as mulheres. Bendito é o fruto do vosso ventre, Jesus. Santa Maria, Mãe de Deus, rogai por nós, pecadores, agora e na hora da nossa morte. Amém. Ave Maria, cheia de graça, o Senhor é convosco. Bendita sois vós entre as mulheres. Bendito é o fruto do vosso ventre, Jesus. Santa Maria, Mãe de Deus, rogai por nós, pecadores, agora e na hora da nossa morte. Amém. Ave Maria, cheia de graça, o Senhor é convosco. Bendita sois vós entre as mulheres. Bendito é o fruto do vosso ventre, Jesus. Santa Maria, Mãe de Deus, rogai por nós, pecadores, agora e na hora da nossa morte. Amém. Ave Maria, cheia de graça, o Senhor é convosco. Bendita sois vós entre as mulheres. Bendito é o fruto do vosso ventre, Jesus. Santa Maria, Mãe de Deus, rogai por nós, pecadores, agora e na hora da nossa morte. Amém.
1: Glória ao Pai, ao Filho e ao Espírito Santo, como era no princípio, agora e sempre. Amém. Ó meu Jesus, perdoai-nos, livrai-nos do fogo do inferno. Levai as almas todas para os céus e socorrei principalmente as que mais precisarem da vossa misericórdia.
2: Ó Deus, sede para nós força e proteção.
3: Jesus, Maria e José, nossa família vossa é.
2: Maria, Mãe da Eucaristia,
3: passa na frente.
2: São Miguel Arcanjo,
3: protegei-nos e defendei-nos no combate.
2: Nossa Senhora Aparecida, padroeira do Brasil,
3: rogai por nós.
2: Vamos concluir esse momento fazendo nosso agradecimento. Infinitas graças vos damos, soberana Rainha, pelos benefícios que todos os dias recebemos de vossas mãos maternais. Dignai-vos agora e para sempre tomarmos debaixo do vosso poderoso amparo, e para mais vos agradecer,

0: vossa salve. A vós bradamos os degredados filhos de Eva. A vós suspirando, gemendo e chorando neste vale de lágrimas. Eia, pois, advogada nossa, estes vossos olhos misericordiosos a nós volvei. E depois desse desterro, mostrai-nos, Jesus. Bendito é o fruto do vosso ventre, ó clemente, ó piedosa, ó doce e sempre Virgem Maria.
1: Rogai por nós, Santa Mãe de Deus,
0: para que sejamos dignos das promessas de Cristo.
1: Amém. Querido irmão, querida família Mariana, queridos irmãos que estão na nossa live, nós agora vamos ouvir essa canção própria do Coração de Jesus, e nós gostaríamos que você pudesse olhar para a sua tela e ver as imagens que foi preparada para você, para nós que estamos aqui. Você que está através da nossa rádio, infelizmente não tem como ver, mas depois você pode acessar e ver através da nossa live.

0: E assim queremos concluir esse momento belíssimo. E na oração da Salve Rainha, veja que a gente diz Mãe da Misericórdia. É a mãe desse coração misericordioso. É a mãe que cuida de nós e se alegra também quando seus filhos reconhecem o valor desse coração, né, dona Helena?
1: Exatamente.
0: Reconhecem, valorizam, respeitam, veneram esse coração.
1: Do seu filho amado, né?
0: Isso, um coração que
1: a gente aprendamos com ela, que ela nos deu seu coração, coração terno, coração que meditava a palavra quando ela não entendia, que guardava no seu coração, né? A gente precisa muito aprender com Nossa Senhora e com Jesus também.
0: Né? Exatamente. Então, nosso muito obrigado. Obrigado a vocês que rezaram conosco. Obrigado a você que participou conosco através da nossa live. Perdão, não dá tempo citar o nome de todos, mas sintam todos abraçados. E uma alegria muito grande participar com vocês do Apostolado da Oração. Dona Helena, Luísa, suas considerações finais. Tereza e Newton.
1: Nós queremos agradecer nesse momento, né, de estarmos reunidos para louvar o coração de Jesus. Coração manso e humilde, que Ele faça os nossos corações semelhantes ao dEle. E o Sagrado Coração de Jesus, fornalha ardente de caridade, que Ele tenha piedade de todos nós.
0: Amém. Amém. Luísa?
2: Eu quero agradecer, em nome de todos os membros do Apostolado da Oração, de todos que estão em casa nos ouvindo, e falar da minha grande alegria de estar aqui participando. Que Deus nos abençoe.
0: Amém. Tereza, Newton.
3: Agradecer a dona Helena, que ligou para mim perguntando se eu podia vir rezar hoje, porque só estava ela e Luísa. Vou sim, dona Helena. Mas foi muito bom, porque eu já estava com saudade.
1: Valeu, né?
0: É, quando Deus chama é assim, né?
3: Mesmo na chuva, vem com alegria, né? Está em casa, mas a gente vai na chuva.
0: Pois é,
1: eu acho que tudo que a gente faz, sabe, Anabel, a gente tem que saber para quem eu estou servindo, a quem eu estou
0: servindo. Exatamente.
1: Eu não vou por A nem por B, eu vou porque eu vou servir ao Senhor.
0: É, exatamente.
1: Né? Isso é o que faz a diferença.
0: Exatamente.
1: Né? E a gente fazer por amor, sentir-se bem com isso.
0: Se a gente se sente alegre,
1: eu quero
0: imagine
1: agradecer,
0: o coração,
1: né,
0: de Jesus.
1: A Luísa e a Tereza e Neuto que me acompanhou, que veio. Eu digo, se ninguém quiser ir, mas eu vou sozinha, mas eu vou. Não deixarei de...
0: Mas nós vamos nos programar assim, dona Helena, para que a gente possa
1: certo,
0: ter sempre,
1: se Deus quiser,
0: numa sexta-feira, um movimento do Apostolado da Oração, porque eu acho que... Eu acho não, eu tenho certeza que isso vai agrada também o coração da mãe.
1: Ah, com certeza,
0: né?
1: Agrada sim.
0: Então vamos rezar com ela e com ele. Então concluamos esse momento rezando assim: não há poder maior do que o poder da Santíssima Trindade. E é com este poder que nós nos revestimos. Em nome do Pai, do Filho e do Espírito Santo. Amém. Revestidos do Pai, do Filho e do Espírito Santo, estamos protegidos, estamos fortalecidos para a missão. Que assim seja.
1: Amém. Amém.
0: Boa noite, até a segunda-feira, próxima segunda-feira, no Terço Mariano. E amanhã, de 11 ao meio-dia, o programa Caridade na Verdade, com a nossa campanha dos cobertores. Boa noite, até amanhã.

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0: ouve os nossos rogos.
1: Pelas lágrimas de vossa Mãe Santíssima.
0: Meu Jesus, ouve os nossos rogos.
1: Pelas lágrimas de vossa Mãe Santíssima.
0: Meu Jesus, ouve os nossos rogos.
1: Pelas lágrimas de vossa Mãe Santíssima.
0: Vede, ó Jesus, que são as lágrimas daquela que mais vos amou na terra.
1: E que mais vos ama no céu.
0: Meu Jesus, ouve os nossos rogos.
1: Pelas lágrimas de vossa Mãe Santíssima.
0: Meu Jesus, ouve os nossos rogos.
1: Pelas lágrimas de vossa Mãe Santíssima.
0: Meu Jesus, ouve os nossos rogos.
1: Pelas lágrimas de vossa Mãe Santíssima.
0: Meu Jesus, ouve os nossos rogos.
1: Pelas lágrimas de vossa Mãe Santíssima.
0: Meu Jesus, ouve os nossos rogos.
1: Pelas lágrimas de vossa Mãe Santíssima.
0: Meu Jesus, ouve os nossos rogos.
1: Pelas lágrimas de vossa Mãe Santíssima.
0: Meu Jesus, ouve os nossos rogos.
1: Pelas lágrimas de vossa Mãe Santíssima.
0: Vede, ó Jesus, que são as lágrimas daquela que mais vos amou na terra.
1: E que mais vos ama no céu.
0: Meu Jesus, ouve os nossos rogos.
1: Pelas lágrimas de vossa Mãe Santíssima.
0: Meu Jesus, ouve os nossos rogos.
1: Pelas lágrimas de vossa Mãe Santíssima.
0: Meu Jesus, ouve os nossos rogos.
1: Pelas lágrimas de vossa Mãe Santíssima.
0: Meu Jesus, ouve os nossos rogos.
1: Pelas lágrimas de vossa Mãe Santíssima.
0: Meu Jesus, ouve os nossos rogos.
1: Pelas lágrimas de vossa Mãe Santíssima.
0: Meu Jesus, ouvi os nossos rogos.
1: Pelas lágrimas de vossa Mãe Santíssima.
0: Meu Jesus, ouvi os nossos rogos.
1: Pelas lágrimas de vossa Mãe Santíssima.
0: Vede, ó Jesus, que são as lágrimas daquela que mais vos amou na terra.
1: E que mais vos ama no céu.
0: Meu Jesus, ouvi os nossos rogos.
1: Pelas lágrimas de vossa Mãe Santíssima.
0: Meu Jesus, ouvi os nossos rogos.
1: Pelas lágrimas de vossa Mãe Santíssima.
0: Meu Jesus, ouvi os nossos rogos.
1: Pelas lágrimas de vossa Mãe Santíssima.
0: Meu Jesus, ouvi os nossos rogos.
1: Pelas lágrimas de vossa Mãe Santíssima.
0: Meu Jesus, ouvi os nossos rogos.
1: Pelas lágrimas de vossa Mãe Santíssima.
0: Meu Jesus, ouvi os nossos rogos.
1: Pelas lágrimas de vossa Mãe Santíssima.
0: Meu Jesus, ouvi os nossos rogos.
1: Pelas lágrimas de vossa Mãe Santíssima.
0: Vede, ó Jesus, que são as lágrimas daquela que mais vos amou na terra.
1: E que mais vos ama no céu.
0: Meu Jesus, ouvi os nossos rogos.
1: Pelas lágrimas de vossa Mãe Santíssima.
0: Meu Jesus, ouvi os nossos rogos.
1: Pelas lágrimas de vossa Mãe Santíssima.
0: Meu Jesus, ouvi os nossos rogos.
1: Pelas lágrimas de vossa Mãe Santíssima.
0: Meu Jesus, ouvi os nossos rogos.
1: Pelas lágrimas de vossa Mãe Santíssima.
0: Meu Jesus, ouvi os nossos rogos.
1: Pelas lágrimas de vossa Mãe Santíssima.
0: Meu Jesus, ouvi os nossos rogos.
1: Pelas lágrimas de vossa Mãe Santíssima.
0: Meu Jesus, ouvi os nossos rogos.
1: Pelas lágrimas de vossa Mãe Santíssima.
0: Vede, ó Jesus, que são as lágrimas daquela que mais vos amou na terra.
1: E que mais vos ama no céu.
0: Meu Jesus, ouvi os nossos rogos.
1: Pelas lágrimas de vossa Mãe Santíssima.
0: Meu Jesus, ouvi os nossos rogos.
1: Pelas lágrimas de vossa Mãe Santíssima.
0: Meu Jesus, ouvi os nossos rogos.
1: Pelas lágrimas de vossa Mãe Santíssima.
0: Meu Jesus, ouvi os nossos rogos.
1: Pelas lágrimas de vossa Mãe Santíssima.
0: Meu Jesus, ouvi os nossos rogos.
1: Pelas lágrimas de vossa Mãe Santíssima.
0: Meu Jesus, ouvi os nossos rogos.
1: Pelas lágrimas de vossa Mãe Santíssima.
0: Meu Jesus, ouvi os nossos rogos.
1: Pelas lágrimas de vossa Mãe Santíssima.
0: Vede, ó Jesus, que são as lágrimas daquela que mais vos amou na terra.
1: E que mais vos ama no céu.
0: Vede, ó Jesus, que são as lágrimas daquela que mais vos amou na terra.
1: E que mais vos ama no céu.
0: Vede, ó Jesus, que são as lágrimas daquela que mais vos amou na terra.
1: E que mais vos ama no céu.
0: Oração final. Virgem Santíssima e Mãe das Dores, nós vos pedimos que junteis os vossos rogos aos nossos, a fim de que Jesus, vosso divino Filho, a quem nos dirigimos em nome das vossas lágrimas de mãe, ouça as nossas preces e nos conceda, com as graças que desejamos, a coroa da vida eterna. Amém. Amém. Por vossa mansidão divina, ó Jesus manietado,
1: salvai o mundo do erro que eu ameaço.
0: Ó Virgem dolorosíssima,
1: as vossas lágrimas derrubar império infernal.
0: Canta pra ela mais

ao nosso testemunho desta noite. Olha só, Santa Noite, vocês são irmãos e irmãs que habitam profundamente o meu coração. Eu conheci o Instituto através do meu marido. Ele participava do Rosário da Madrugada e do Terço do Combate. E pouco a pouco eu fui sendo conduzida a caminhar junto com ele. Que bonito isso, normalmente é a mulher que leva, que atrai o homem, não é? O marido, aí nesse caso foi o esposo. Eu fiquei profundamente impactada com a força e o poder da oração. Participei de muitos momentos de oração, mas foi no cerco de Jericó que alcancei a graça que eu tanto suplicava. Durante um ano inteiro, enfrentei uma enfermidade grave que atingiu os meus olhos. A minha visão ficou comprometida e eu não conseguia enxergar corretamente. Via tudo distorcido e ainda sofria com visão dupla. Sempre fui uma pessoa de oração, apaixonada pela palavra de Deus. E mesmo em meio a essa provação, eu continuei trabalhando, pois os médicos da minha cidade não conseguiam encontrar solução para o meu caso. O meu olho direito ficou desviado para baixo e, para minha dor ainda maior, muitos médicos sequer se dispunham a me examinar. Passei por vários especialistas, voltando para casa entristecida e humilhada. Ainda assim, permaneci firme, perseverando na oração, rezando o Terço do Combate, jejuando e colocando toda a minha esperança em Deus. Segui trabalhando nessa condição até o dia em que a médica da empresa onde trabalho me viu. Ela me encaminhou para uma cidade vizinha, onde encontrei um especialista, um verdadeiro instrumento de Deus na minha vida, um anjo enviado por ele. Tenho plena convicção de que, se Deus quisesse, poderia ter me curado antes. Mas compreendo que tudo o que vivi foi necessário para fortalecer minha fé, me aproximar ainda mais dele e intensificar a minha vida de oração. Sou imensamente grata a Deus por cada um de vocês na minha vida. E o louvor que mais tocou profundamente o meu coração nessa caminhada foi: Senhor, que eu veja. Eu me agarrava a esse louvor tomando posse dessa graça todos os dias. No dia 23 de janeiro, após um ano de sofrimento, chegou o tão esperado dia da minha cirurgia. Hoje estou em recuperação e o meu coração transborda gratidão a esse Deus maravilhoso e fiel. E à nossa mãezinha querida, a quem amo profundamente. Muito obrigada a cada um de vocês do Instituto. Vocês são instrumentos vivos nas mãos de Deus. Quem como Deus? Ninguém. Eu moro em Espírito Santo do Pinhal, interior de São Paulo. Meu nome é Vanilza Santiago Luiz e sou profundamente grata a Deus por vocês e por essas orações tão poderosas que vêm transformando a minha vida e a da minha família. Quem como Deus? Ninguém. Seu testemunho desta noite de cura, Senhor, que eu veja. Essa canção é composta e cantada pela nossa querida irmã Maria Joana, tem aqui no nosso canal, você pode também rezar com ela, tá bom? Pede ao Senhor. E além de ver com estes olhos como esta filha de Deus começa a se recuperar também, experimentar o seu milagre, o Senhor também quer te ver, quer te fazer ver milagres. Quer te fazer ver as graças dele ser derramada. E agora chegou mais um momento das graças dele serem derramadas, que é através da palavra de Deus. Nós vamos agora ao nosso momento de pregação, por isso vamos pedir o Espírito Santo sobre você, sobre mim, que hoje tenho essa missão de também ministrar esta palavra, a quem peço ao Espírito Santo humildemente as graças necessárias para esses minutos de pregação. E logo em seguida, depois, lembra, tem Jesus Eucarístico e o poderoso Terço do Combate.

0: Maria, cheia de graça, o Senhor é convosco. Bendita sois vós entre as mulheres, bendito é o fruto do vosso ventre, Jesus.
1: Santa Maria, Mãe de Deus, rogai por nós, pecadores, agora e na hora de nossa morte. Amém.
0: Qual o sonho do coração de Jesus na sua casa, para a sua casa? Você já parou para pensar nisso? O que é que o Senhor quer na minha casa? Porque o reinado de Jesus, e assim também será o reinado da Virgem Maria, porque ela segue os passos dele. Nós vimos em pregações de semanas atrás, lá nas bodas de Caná, não é? Ela mandou os servos fazerem aquilo que Jesus dissesse. Mas ela é a obediente por excelência. Então, o reinado de Jesus e seguidamente o reinado de Nossa Senhora, porque ela o segue, este reinado não é somente um reinado de poderio, embora seja, e de senhorio. Porque ontem o irmão Luiz Maria pregava isso para você. Jesus, ele deve ser rei e senhor da sua casa. Isso significa dizer que ele governa, que ele dirige, que ele manda. Agora, esse poder de mando do Senhor não é o mesmo poder de mando humano que nós conhecemos, né? Como autoritarismo, ou até mesmo autoridade humana. Uma autoridade humana que se preze, ela não é autoritária, ela é autoridade, o que é uma diferença, né? O autoritarismo é o uso da autoridade com opressão, com peso. A autoridade é se dar como exemplo para, de fato, aquela conduta que seja mais adequada, e no nosso caso, e no caso que queremos seguir o coração de Jesus, da santidade, aquela autoridade que ensina com o exemplo. E é isso que nós vemos no Evangelho, né? Algumas partes do Evangelho que os evangelistas dizem assim: e Jesus fazia isso como quem tem autoridade. Quando os fariseus também questionavam e diziam assim: mas com que autoridade ele faz isso? Né? Por que que ele está fazendo isso? Por quê? Porque ele tinha autoridade. Com qual autoridade ele faz isso? Então, falo isso para você porque tem muito a ver com o que eu vou dizer hoje. Ontem o irmão Luiz Maria falava do senhorio. Ou seja, Jesus, ele, a partir do momento que você quer, aceita e deixa ele ser senhor da sua casa, entronizando esse coração, você está dizendo: eu quero que Jesus seja rei. Eu quero que Jesus mande na minha casa. Que ele governe. Agora, esse governo do coração de Jesus numa casa sempre traz o afeto também. Isso é muito importante para o devoto do coração de Jesus, ou para aqueles que estão iniciando um caminho de proximidade, pelo menos, com o coração de Jesus. Afinal de contas, coloca aqui nos comentários, deixa eu ter uma noção. Você acha que você é próximo do coração de Jesus ou íntimo do coração de Jesus? Coloca aí. O que é que você acha? Ah, eu sou o próximo, preciso crescer mais na intimidade, irmã. Então não, irmã, sou íntima, né? Íntimo do coração de Jesus. Que aí aqui eu começo a pregação com o Evangelho de São Lucas. Enquanto você coloca aí, ó, Evangelho de São Lucas, capítulo 10, versículos de 38 a 42. Uma narrativa curtinha. Capítulo 10 do Evangelho de São Lucas, versículo 38 a 42. Então, ó, íntimo, próximo, próximo, íntimo, íntimo, próximo, próximo, íntimo, próxima, próxima, próxima, próxima, próxima. Estou longe, nossa, essa daqui vai começar pelo menos a ficar próxima hoje, viu, Rúbia? Próxima, próximo, preciso crescer. É, próximo, íntimo, tá vendo? Quando nós paramos para pensar, isso aqui não é tão ruim não, porque já é um passo, porém, você pode avançar. E é exatamente esta intimidade que tem a ver também com esta autoridade de Jesus. A autoridade, o senhorio dele, que o irmão pregou para você ontem, não podemos esquecer. O fato de convivermos, de criarmos uma familiaridade com o coração de Jesus, não significa que também vamos tratar Jesus de qualquer jeito, não é? Ou que ele está de igual para igual conosco. Não está. Ele é Deus. Ele realmente manda. Ele vai ser entronizado. Isso significa dizer que você está dando um trono. O trono da sua casa. Então, olha, estou feliz que tem bastante íntimos aqui. Bastante íntimos, mas tem muitos, e pela quantidade que estou vendo, está ganhando aqui o seu próximo. Sou próximo. Então, por que que falo isso? Vou proclamar o evangelho para você, vamos ler o evangelho, e eu vou explicar para você por que que é tão importante ser íntimo de Jesus. Enquanto estavam a caminho, Jesus entrou num povoado e uma mulher de nome Marta recebeu em casa. Ela tinha uma irmã, Maria, que sentada aos pés do Senhor ouvia sua palavra. Marta, porém, estava ocupada com muito serviço. Aproximou-se e disse: Senhor, não te importas que a minha irmã me deixe sozinha a servir? Dize-lhe que me ajuda. Já começou a dar ordem, Jesus. O Senhor, porém, lhe respondeu: Marta, Marta, tu andas preocupada e agitada por muitas coisas. No entanto, uma só coisa é necessária. Maria escolheu a melhor parte e esta não lhe será tirada. Palavra da salvação. Glória a vós, Senhor. Olha, vamos lá. O problema não estava na cozinha da Marta, tá? Não tem problema daquelas mulheres que são muito dedicadas à cozinha, a cuidar da casa. O problema não está aí, tá? Jesus também não deu um fora em Marta, dizendo assim: não, não vou tirar ela aqui dos meus pés, não. Deixa ela aqui mesmo. Porque, no fundo, Jesus disse isso: olha, ela escolheu a melhor parte. Eu não vou tirar dela a melhor parte. Ela escolheu a melhor parte, está comigo. Para dizer para você que Maria, ela aprendeu aqui na casa de Marta e Maria, é a mesma casa do Lázaro, e Jesus era a casa onde ele costumava parar para descansar. Ninguém descansa numa casa desconhecida. Não descansa. Com desconhecidos? Não. Então, Maria deu a Jesus aquilo que ele foi também lá buscar: descanso. A sua casa, o seu coração, mas a sua casa também precisa ser lugar de descanso para o Senhor. E esta intimidade com o coração de Jesus que precisa crescer é exatamente o que vai, olha como é bonito isso, vai dar a Jesus espaço para ele agir, porque o nosso Deus é um Deus educadíssimo. Ele não vai fazer aquilo que você não der autorização. Para que Jesus exerça o senhorio dele, é preciso que você diga: sim, eu quero, eu autorizo. E eu autorizo com amor. À medida que se vai crescendo na intimidade com o coração de Jesus, você vai saber escolher as melhores partes da sua vida, as melhores partes do seu dia na sua casa. Aqui nós poderíamos trazer, eu poderia trazer para vocês, assim como eu trago, tantas preocupações das famílias boas. Eu não estou aqui colocando defeito em nada disso, viu? Família que trabalha muito, porque antes de entrar no mosteiro, eu também trabalhei demais. E eu sei que os pais, esposo, esposa, precisam trabalhar. E dependendo da situação, precisa às vezes fazer até hora extra, né? Trabalhar um pouco mais, trabalhar em 2, 3 lugares diferentes. Se virar, como se diz, né? Precisa se virar e dar seu jeito de arcar com as despesas de casa. E tem que continuar. A criatividade do amor não manda que você deixe de trabalhar, que você deixe de lutar por sua vida, por uma vida melhor, para arrumar a casa. As mães, né, as donas de casa, que são, na verdade, todas nós mulheres somos chamadas a sermos donas de casa, tá? A dona de casa só quem arruma a casa. Mas aquela que sabe, a expressão que a gente usa, né, dona de casa, para falar daquela que mantém a casa arrumada, que trabalha muito, que cuida dos filhos, que cumpre sua missão. Eu estou falando aqui de famílias que cumprem o seu papel. Agora, qual é o risco disso? Num excesso de zelo da coisa boa. Porque Marta foi fazer a comida para quem? Para Jesus. Mas para isso, Jesus teve que ficar lá, no que nós chamamos sala, né, para nós. No outro reparte, outra parte da casa. Marta estava na cozinha. Será que Jesus também não parou na casa de Marta e de Maria? O que a senhora acha, irmã Teresa de Jesus e irmã Maria Alexia? Pensando também na comida? Claro que sim. Óbvio que Jesus também queria comer da comida de Marta. Hã? Peixe assado, Maria Alex, você está lembrando. Então, com toda a certeza, porque Jesus experimentou da natureza humana e tudo da nossa natureza humana, menos o pecado. Então, Jesus sentiu fome, sede, sono. Parou lá para quê? Para dormir, para comer, para tomar um vinho, uma água. Então, claro que Jesus ia comer daquela comida. Agora, qual é a questão aqui? Jesus não está repreendendo a cozinha. Jesus está preocupado com o coração de Marta. Nós podemos olhar nessas palavras de Jesus, que ele traz uma preocupação com o coração dela. Marta, Marta, andas agitada com muita coisa. Ele não disse assim: Marta, nossa, que cozinha bagunçada, que cozinha agitada. Marta, Marta, andas, tu andas agitada por muitas coisas. No entanto, só uma é necessária. Ou seja, o coração agitado, muitas vezes, ou se não todas, não se ocupa daquilo que é o necessário. Porque ali, nós não sabemos se Jesus primeiro estava com fome ou querendo descansar. Talvez Maria percebeu que o primeiro que Jesus queria e esperava dela, daquela casa, daquela acolhida, era estar perto, estar junto, ser íntimo. Maria percebeu uma preciosidade no relacionamento com o Senhor, a intimidade. E aí, ao mesmo tempo, essa passagem, quando ele diz: Maria escolheu a melhor parte e esta não lhe será tirada. Isso também revela a autoridade de Maria. E Maria, aqui eu preciso lembrar vocês, aquela que era chamada Madalena, né, de quem Jesus expulsou os demônios, etc. E depois, ali, Jesus era amigo daquela família. E Maria escolheu a melhor parte. Revela também a autoridade dela. Por ela ter escolhido a melhor parte, Jesus não desfez o que ela escolheu. Jesus não desfez a escolha dela. Marta parece que era a chefe da casa, né? Mas Jesus não desfez a autoridade de Maria. Era aquela que conhecia o coração de Jesus. Quem conhece o coração de Jesus, conquista o coração de Jesus. Você que vai entronizar os sagrados corações na sua casa, precisa conhecer o coração de Jesus. Agora, claro, nós não vamos conhecer o coração de Jesus totalmente. Primeiro, porque não existe uma totalidade no coração de Jesus. Eu explico. O coração de Jesus não é total. Porque uma coisa total significa preencheu, encheu. Não cabe mais nada. Ou seja, tem um limite. O coração de Jesus não é total, é infinito. É diferente. Então, sendo o coração de Jesus infinito, sempre temos o que conhecer dele. E ele se revela, viu? Jesus, ele se dá a conhecer aqueles que querem. Aqueles que querem estar aos seus pés, ouvindo as suas palavras. Por isso, de novo, insisto com você no compromisso de vocês. Você que costuma chegar só para adoração, ou você que está aqui, quando consegue para a pregação, chegue antes, ouvindo as palavras, a palavra de Jesus. Esta palavra. E assim você vai conhecendo Jesus. E a sua casa, que vai receber o coração de Jesus como rei, que vai ser lá na sua casa, será entronizado o coração de Jesus e seguindo o coração dele, o coração de Nossa Senhora, saiba, você precisa não somente recebê-lo, porque Marta recebeu Jesus na casa dela. É isso que o Evangelho diz, ó. Ele entrou num povoado e uma mulher de nome Marta recebeu em sua casa, mas quase que ela perde Jesus dentro da casa dela mesma. Quase. Então, o risco hoje de muitas famílias perderem Jesus dentro da própria casa, volta a dizer, famílias que trabalham, que lutam, que fazem de tudo do bom e do melhor para uma casa, existe um risco. Por quê? Essa família, e queremos nós que sejam todas, né, que rezam agora, que são boas, que têm os desejos bons no coração de dar tudo do melhor para a sua casa, para a sua família, de fazer o melhor, né, de celebrar muitas vezes, de fazer ali uma festa, como também sugeri esses dias que vocês fizessem uma comemoração no dia da entronização. Correu, o demônio não vai mais, não vai encontrar numa casa dessa uma brecha, por exemplo, para uma coisa ilícita, errada. Se todos são bons, se todo mundo quer o bem, todo mundo trabalha, ninguém faz mal a ninguém, ele não vai por aí. Ele vai tirando o foco de uma coisa boa para outra, de uma coisa melhor para uma coisa boa. Dá a melhor parte para aquilo que é bom. Então, é bom trabalhar, é bom cuidar da família, é bom cuidar dos filhos, é bom cuidar da casa, é bom cuidar de si, é bom de tudo isso é bom e você não deve diminuir nada, tirar nada. Mas a criatividade do amor vai te dar visão de encontrar o tempo e o espaço que é de Jesus. Assim como ele vai, a entronização, um dos requisitos, inclusive, aproveito para lembrá-los, é um lugar central na casa. Central, para dizer, ele é o centro da vida dessa família. Ele é o centro da vida deste casal, ele é o centro desta casa, ele é o centro da vida espiritual, ele é o centro de tudo. Só que não é o centro só do lugar, um parede.

A gente sabe da luta de vocês. A gente sabe que depois da entronização, não é toda a família que vai se voltar a esse coração. Mas olha, tem uma coisa aqui que ninguém vai tirar. A melhor parte que te foi dada, que foi ser o protagonista do coração de Jesus, ser entronizado na sua casa, essa parte não lhe será tirada. Qual é essa parte? De ter dado acesso na sua casa para Jesus ser o centro, para Jesus ser o rei. E mesmo quem não se comporte, mesmo quem não caminhe na graça, está submetido a esse coração. Por isso que a entronização é feita pelo chefe da casa. É o chefe da casa. Por quê? Porque a autoridade dele não é só de manda apagar a luz, chega tal hora em casa. É, não, aqui faz o que eu quero, o que eu mando. Não, filha minha, não namora depois, antes dos 30 anos. Não entra em casa depois da meia-noite. Não só é isso. O chefe da casa tem a autoridade espiritual de dizer sim. Aqui, em primeiro lugar, é o coração de Jesus. Então, essa parte não te será tirada. Você precisa aprender como Maria estar aos pés de Jesus. Está junto do coração de Jesus. Intimidade se constrói. É milagre também. Peça um milagre a Jesus. Tudo é milagre na nossa vida. Na nossa vida, nada, se Jesus não fizer um milagre, a gente não consegue nada. Nada por esforço humano também. Só por esforço humano é possível nada. Andar, falar, até esse movimento aqui, ó, que eu estou fazendo na mão. Não seria possível se Deus não quisesse. Trocar de microfone, nada. Todo esforço humano, sem a bênção e o milagre do Senhor de nos manter vivos e nos mexendo, é impossível. Então, peça um milagre. Jesus, eu quero um milagre da intimidade contigo. Mas também se esforce, né? Prepare o seu diálogo com Ele. Depois, um tempo, vai dando espontaneidade. E você vai saber conversar com Jesus, conhecer o coração dEle, perceber quando Ele falar, olha, tem alguma coisa errada com esse filho. Tem alguma coisa errada nessa amizade. Tem alguma coisa errada. Tem alguma coisa errada com meu marido. Né? O coração de Jesus, por você estar íntimo dele, ele vai te dar a conhecer aquilo que ameaça a sua casa. Mas também perceber qual é a melhor parte do momento. Né? Qual é a melhor parte de agora da minha família? Qual é a melhor parte minha? Qual é a minha melhor parte que Jesus quer me revelar? Hoje eu falava isso no texto da misericórdia, algo que penso muito, que gosto muito de meditar, de estudar, de ler, que é a formação humana. A devoção ao coração de Jesus, quem está aqui já há um bom tempo sabe disso, né? Esse coração aqui, ele me derrete. Porque poderia ser realmente só o facho de luz, não um coração de carne. Jesus todo podia ser só luz. Ele é a luz. Mas ele podia ser só luz. Não ter corpo. Ele quis ter um corpo. Inclusive se submetendo ao cansaço humano, como nós temos. Sono, fome, como dizia agora há pouco. E um coração de carne. Então isso faz com que nós nos olhemos também com amor. Não é com soberba. É com amor. Olhar para mim e dizer, Senhor, qual é a minha melhor parte de agora? Qual é a melhor parte de dentro de mim que eu não posso deixar perder? Qual é? Onde é que eu estou? Lá dentro do meu coração? Será que eu estou na parte da cozinha do meu coração? Na agitação do meu coração como Marta? Ou estou aos pés do Senhor? Ou eu caminho entre os dois, né? Já ganhei uma flexibilidade amorosa tão grande que caminho entre os dois. Ah, tá aos pés de Jesus. Ou trabalhando, estou pensando nele toda hora, né? Eu sei priorizar, essa é a palavra. Foi essa que me veio também quando preparava a pregação. Priorizar o Senhor. Eu sei dar prioridade a Ele na minha vida, na minha casa e na minha família. Quantos minutos mesmo? Me perdi. Então, eu sei priorizar. Aqui esse evangelho mostra muito isso, a prioridade. Então, saber olhar para você, inclusive muitas libertações acontecem a partir de uma experiência com o amor de Deus. Você saber que Deus lhe ama. Saber olhar para dentro de si e dizer, meu Deus, Deus me fez assim. Deus nos fez a imagem e semelhança dEle. Se nós não aprendemos a nos contemplar com os olhos de Deus, como obra de Deus, que

0: ele fez, ele aperfeiçoa, ele faz a obra, ele dá a luz, nós negamos esta verdade, que ele nos criou à sua imagem e semelhança. E Deus é lindo, Deus é perfeito, nós somos imperfeitos, mas Deus nos fez a imagem e semelhança dele. Tem muita coisa daqui para dentro que precisa ser despertado, e isso pela convivência com o coração de Jesus. É esse coração que vai te ensinar essa familiaridade de Maria, de saber escolher a melhor parte, de saber o tempo de cada coisa. Tudo bem, eu tenho que trabalhar, eu tenho que estudar, eu tenho que dormir, eu tenho que ter amizade, eu tenho que saber estar em família, eu vou viajar. Mas qual é o tempo de Jesus em tudo isso? Qual é o tempo dele? Qual é o momento dele? É o melhor. Então, essas inquietações, talvez não seja aqui, vamos lá, né? Marta, tão agitada, vamos lá. Talvez Jesus diga hoje para você que está tão inquieto com as dívidas: João, João, tu te inquietas por muita coisa. Uma só coisa é necessária. E aqui Jesus não está dizendo assim: deixa a dívida para lá, né? Daqui a pouco eu pago ela para você. Jesus vai te dar um milagre. Inclusive, daqui a pouco você reza no texto do combate pedindo um milagre de pagar a sua dívida, do Senhor mostrar uma saída. Mas o coração... Quando Jesus faz esta queixa para Marta, ele está dizendo assim: teu coração também era para ser meu. A sua tranquilidade e serenidade deve ser minha. Minha. Então, no meio dos problemas, como tem sido esse encontrar-se com o Senhor? Como eu dizia, Jesus com certeza iria comer da comida deliciosa de Marta. Mas, e dos afazeres, ia gozar de uma casa bem arrumada. Mas Jesus está aqui ocupado com o coração dela. Ele está aqui também se ocupando, se preocupando com o seu coração. Com o seu coração, dizer: João, João, você está agitado por muita coisa, uma só coisa necessária, a fé. Tem de fé, crede em mim. Talvez ele esteja dizendo para Maria. Vamos usar outro nome, que Maria já é do Evangelho, né? Talvez Jesus esteja dizendo para aquela, para você que está com câncer, que está preocupado com a enfermidade. Jesus deve estar, pode estar nesse momento dizendo: é, Karina, Karina, andas agitadas por muita coisa, uma só coisa é necessária, saber que meu coração se inclina para a tua necessidade. Talvez você está preocupado com o casamento, com o matrimônio. Onde será que o meu marido está agora? Onde será? Como será que ele vai chegar em casa? Ou então, meu Deus, será que o meu matrimônio tem jeito? Né? Enquanto escuta a palavra de Deus, enquanto reza, ao invés de concentrar para quem reza, que é Jesus, está focado no problema, no pedido. E aí Jesus está dizendo para você: é, Fernanda, Fernanda, andas agitada com muita coisa. Traduzindo de novo: seu coração está agitado, minha filha, acredita em mim. Continua rezando, mas ó, foco no meu coração. Foco no meu coração. Então, todos os problemas da vida humana podem ser vistos nesta agitação de Marta. De maneira muito simples, eu explico isso para você assim. Nesta agitação de Marta, você pode ver todas as preocupações da vida humana, não somente de uma cozinha, não somente de uma casa. Aqui é um fato. Marta estava ocupada com a casa. Marta estava ocupada com aquilo. Marta estava ocupada com aquilo que era da casa. Mas quantas ocupações nossas que estão fora da casa, mas que tomam o coração, é quando chegamos em casa, ao invés de encontrarmos um lugar de descanso, nem encontra um lugar de descanso para si, aí não vai saber dar também um lugar de descanso para Jesus. Se nem é para você. Tem muitas famílias, muita gente, muito marido, muita esposa, que tarda, tarda, tarda a volta, muitos filhos, que tardam a volta para casa. Né, para chegar já encontrar todo mundo dormindo, para não ter que conversar nem dar satisfação de nada. E aí, nesse tardar, por quê? Porque não encontra mais em casa, não encontra mais na família um lugar, um espaço de descanso. E aí, nessa situação aqui, precisamos nos ver dos dois lados. Eu tenho encontrado descanso? Não. Por quê? O que é que eu posso fazer para mudar isso? Ou eu tenho sido um coração que é lugar de descanso para o outro coração? Porque às vezes, na ânsia de exercer uma autoridade que na verdade sai traduzido como autoritarismo, ao invés de ocasionar a mudança, causa mais, às vezes na ânsia de mostrar que tem razão, isso pode ser um pai, pode ser uma mãe. De vez em quando eu digo isso, pai e mãe também erram. Filho erra, mas pai e mãe também erra. Não é, irmão João da Cruz? Tá aqui, o irmão João da Cruz atende muita gente em oração, ele está dizendo aqui, tem que reconhecer, ele fez assim ainda, ó, e tem que reconhecer. Por quê? Uma vez falava isso também numa pregação. A mãe de um jovem de 15 anos, ela não sabe como é ser mãe, se ela não tem ainda, né, um filho de 40, ela só vai saber quando ele chegar lá nos 40. Ela não sabe. O pai não sabe, ele também está aprendendo. Um filho, uma filha que tem um pai e uma mãe de 40 anos, no vigor, não sabe o que é ter um pai com 80, com 93. Só sabe quando chega. Quando chega, sabe. Quem tem um pai, uma mãe, um filho doente, um pai doente, sadio, não sabe o que é ter um filho doente, o que é ter uma mãe doente. Um pai doente só sabe quando chega. Vai aprender como? Naquela hora. Não tem curso, não tem aula para aprender. Aí é onde a fé nos salva. Quando se tem uma vida de oração, uma vida de intimidade com o coração de Jesus, é milagre. Jesus comunica a sabedoria do coração dele para aquele coração que passou a vida inteira unido ao coração dele. Então, dentro de tudo isso, dessas agitações, Jesus quer dizer para você uma só coisa é necessária. E Maria escolheu a melhor parte. E esta não lhe será tirada. Quando você se deparar com uma situação em família ou de outra ordem também, que nunca viveu, está vivendo pela primeira vez, de alguma forma, Deus vai te dar a conhecer, né, de como não perder essa melhor parte, de como não abrir mão dela. Você pode perder, mas pior ainda é quando se abre mão da melhor parte. Quando se perde por uma falta de sabedoria, de experiência na vida, é sofrido. Mas abrir mão da melhor parte, que é crescer na fé com o Senhor, que é aprender do coração dele a ter a sua autoridade na sua casa. Olha que forte isso. O coração de Jesus e de Nossa Senhora serão entronizados na sua casa e só o chefe pode fazer. O padre abençoa o quadro, só o padre abençoa o objeto, o quadro, mas a entronização espiritual é o chefe da casa. É o chefe da casa que consagra as famílias. Inclusive, depois você vai ver no rito, quem está longe, quem está distante e não está naquele momento, também atingido. Porque é uma entronização espiritual. Então, Jesus se submete à sua autoridade na sua casa. A partir do momento que Jesus foi entronizado, saiba, você é a segunda autoridade da casa. A primeira é Jesus, e juntamente com Nossa Senhora. Amém? Amém, Jesus. Vamos ao nosso momento de notícia com nosso irmão Estevão Maria. E coloca aqui nos comentários: eu e minha casa serviremos ao Senhor.
1: Amém, Jesus. Agora vamos motivar o nosso coração para nós rezarmos cada vez mais pela situação também da Venezuela. Acredito que muitos de vocês sabem o que está passando, o terremoto que aconteceu, e essa notícia de hoje justamente move o nosso coração de compaixão para nós rezarmos por nossos irmãos da Venezuela, porque nesta última quarta-feira, que aconteceu dia 24 de junho, aconteceu um grande terremoto, um dos dois maiores terremotos que ocorreu no país em mais de 100 anos. O número de pessoas que faleceram por causa do terremoto já chegou a 589 pessoas que infelizmente perderam as suas vidas. Mais informações agora: quase 1000 pessoas que faleceram nesse terremoto e 2,9 mil pessoas que ficaram feridas. Essas informações foram de hoje, há poucas horas atrás, em um site da agência. E Delcy Rodrigues, também presidente do país, em uma entrevista, falou: resgatamos dezenas de pessoas com vida, o que nos alegra, pois elas podem se reunir com suas famílias e entes queridos. Mesmo ainda com tantos resgates operados, ainda tem muitas pessoas desaparecidas. E em um site também que foi criado para reunir informações sobre as vítimas desse terremoto, eles colocaram que em média de 40 mil pessoas ainda se encontram desaparecidas. Delcy Rodrigues ainda informou que foram registrados depois dos terremotos, outros 214 tremores, chamado de réplicas. Réplicas é uma consequência dos terremotos principais, mostrando a atividade sísmica que ainda se estende e que fica presente no país da Venezuela. Por isso, hoje nós vamos rezar também por esse país da Venezuela, por essa situação tão pesarosa que nossos irmãos vivem nos dias de hoje, tantas famílias que repentinamente perderam seus entes queridos, tantas pessoas feridas, tantas pessoas que se encontram ainda desaparecidas. Vamos pedir esse milagre do coração de Jesus para que tudo seja solucionado e que Jesus e Maria possam consolar aquelas famílias que se encontram enlutadas, possam também encontrar aqueles que estão perdidos, possam curar aqueles que estão feridos por conta desse terremoto e providenciar todo o necessário para a restauração de todo o país que foi afetado por esse terremoto. Agora vamos receber Jesus em nossa casa e iniciarmos assim o nosso poderoso texto do combate, entregando principalmente os nossos irmãos venezuelanos que estão sofrendo, para que Deus possa fortalecer a cada um. Recebe Jesus agora em tua casa e vamos iniciar o nosso poderoso texto do combate. Graças e louvores se deem a todo momento. Amém.

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0: Se você crê que Jesus vivo está no meio de nós, aqui na Santa Eucaristia, por amor a você, Ele te trouxe aqui porque Ele quer te amar, quer te tocar, quer te curar, quer te levantar dessa prostração. Jesus está aqui por você e você escolheu estar com Jesus. Como diz o Evangelho, não fostes vós que me escolhestes, fui eu que vos escolhi. Em primeiro lugar, foi o Senhor que te chamou, o Senhor que te escolheu para estar aqui, mas você não estaria se não dissesse também o seu sim. Por isso, se você está aqui por livre vontade, se você está adorando ao Senhor e Ele está aqui por amor a você, é impossível que você saia desse momento de adoração sem receber um abraço de Jesus, sem receber grandes bênçãos que o Senhor já está derramando. Pai do céu, em nome do Teu Filho Jesus, derrama agora o Teu Espírito Santo sobre todo esse povo que está adorando a Tua divina presença. Derrama o Teu Espírito Santo, Senhor, para que possam superar todo tipo de mal, para que possam ser vitoriosos contra todos os ataques do inimigo. Filho, filha, eu sei que muitos de nós chegamos nesse momento com algum peso no coração, com algo difícil que aconteceu. Nossos dias não são fáceis, graças a Deus. Jesus disse que o nosso caminho é uma porta estreita. Mas eu quero te dizer que Jesus te preparou esse momento para te fortalecer. Ele que disse que o seu jugo é suave, o seu fardo é leve, Ele veio aliviar a sua carga, Ele veio fortalecer o seu coração. Depois de uma noite difícil, muitas vezes de um dia difícil, o Senhor vem te resgatar, o Senhor vem te abraçar com misericórdia, te perdoar também dos erros cometidos, te consolar daqueles que te feriram. Eu peço ao diácono Ricardo, que está conosco aqui, generosamente veio servir e adorar ao Senhor e abençoar você, ajudar nesse momento de oração. Eu peço ao diácono que possa traçar sobre você essa bênção. Saiba que cada bênção de um sacerdote, de um diácono, é um momento exorcístico, é um momento de libertação, às vezes de pesos espirituais, de tantas coisas ruins. E um momento também para você pedir para o Senhor aumentar a sua fé, para que você reze esse terço do combate sem esse peso, sem esses pensamentos ruins, esses sentimentos ruins. Peça agora ao Senhor com essa bênção que Ele te liberte já de todo mal e te faça rezar bem esse terço do combate.
2: Meu irmão e minha irmã, se coloque agora diante de Jesus, que Ele possa receber todas aquelas mazelas e dificuldades que você teve no dia de hoje. Lembre, meu irmão, daquele momento que você não agiu como deveria, daquele momento que não agiram com você da forma como você gostaria. Se coloque diante de Jesus, coloque sua vida diante dele e receba a bênção que ele reserva para você, o convite que ele está te fazendo de ficar hoje aqui com ele. Abençoai, meu bom Senhor, cada uma dessas pessoas que estão se colocando diante de vós, em nome do Pai e do Filho e do Espírito Santo.
0: Amém. Depois de receber essa bênção do Senhor, filho, filha, compartilha. Chama outras pessoas também para receberem a bênção dessa adoração, desse terço do combate, para serem tocadas, curadas, libertas, ao menos em uma pessoa. Somos agora quase 30 mil famílias em adoração. Se ao menos uma pessoa você convidar, quanta obra de evangelização vai acontecer? Se cada um para um instantinho, algo que está fazendo, algum serviço que você esteja fazendo, para um instantinho, compartilha, evangelize, deixa o seu like. Se cada um fizer isso, grandes bênçãos serão derramadas sobre muitas almas. Enquanto nós cantamos, Jesus olha para mim, compartilha, filho.

0: Eu quero recolher agora todas as intenções de cada coração. Eu quero pedir que você apresente agora a Jesus o seu pedido, que você entregue a Ele o seu cansaço, os seus problemas, suas preocupações. Não são mais suas, são de Jesus. Se você entregar com fé a Ele, tenha certeza, Ele vai cuidar de tudo. Entrega agora os problemas, as preocupações, os seus medos. Entrega tudo nas mãos do Senhor e diga a Ele qual é o seu pedido, qual é a sua necessidade nessa noite. Fala para Jesus. Nós vamos pegar nosso terço agora, iniciar o poderoso terço do combate por essa intenção que você está colocando. Eu também quero acolher você que está chegando agora, porque alguém compartilhou, alguém te convidou para estar aqui. Eu quero te dizer que é o próprio Jesus vivo aqui que te recebe. É o próprio Jesus que te olha com amor e te abençoa. Você vai sair grandemente, imensamente abençoado, abençoada dessa noite de adoração. Tenha certeza, pela fé, toma posse da graça que o Senhor preparou para você. E pelas suas intenções nós rezamos, pelo sinal da Santa Cruz. Livra-nos Deus nosso Senhor dos nossos inimigos. Em nome do Pai, e do Filho, e do Espírito Santo.
1: Amém.
0: Pai nosso que estais no céu, santificado seja o vosso nome. Venha a nós o vosso reino, seja feita a vossa vontade, assim na terra como no céu.
2: O pão nosso de cada dia nos dai hoje. Perdoai-nos as nossas ofensas, assim como nós perdoamos a quem nos tem ofendido. E não nos deixeis cair em tentação, mas livrai-nos do mal. Amém.
0: Ave Maria, cheia de graça, o Senhor é convosco. Bendita sois vós entre as mulheres. Bendito é o fruto do vosso ventre, Jesus.
2: Santa Maria, Mãe de Deus, rogai por nós, pecadores,

padeceu sob Pôncio Pilatos, foi crucificado, morto e sepultado, desceu à mansão dos mortos, ressuscitou ao terceiro dia, subiu

0: Amém. Mais uma vez, eu quero lembrar essa intenção à nossa irmã Edviges Maria, que trouxe uma atualização. São quase 1000 mortos lá na Venezuela, mas o pior e o mais difícil é que são mais de 50 mil. Antes, na primeira notícia, eram 40 mil desaparecidos, são 50 mil desaparecidos. E desses 50 mil, provavelmente a maioria possa estar morta, né? Nós vamos rezar também, de maneira muito especial, nesse terço do combate, para que os nossos irmãos da Venezuela sintam a força dessa oração. Os nossos anjos da guarda vão visitá-los, levar a presença de Deus, o conforto de Deus, a presença de Jesus que nós adoramos aqui. O fruto dessa adoração, claro, vai para sua família, para você, mas também os nossos anjos da guarda vão levar esses raios da misericórdia que jorram do coração de Jesus. Leva, Senhor, por meio dos nossos anjos da guarda, esse consolo para todos os nossos irmãos da Venezuela. Estão passando um momento tão difícil. Muitos não têm mais a sua casa, muitos não têm mais a sua família, muitos partiram. Pedimos pelas almas de todos aqueles que faleceram, que o teu sangue precioso, Jesus, somos milhares agora de intercessores. Eu tenho certeza que bênçãos sobre bênçãos vão socorrer os nossos irmãos. Eu tenho certeza que essa oração está chegando a todos os mais sofredores, especialmente esses nossos irmãos que sofreram lá na Venezuela. Reze também agora a oração da Rainha dos Anjos, que Nossa Senhora prometeu enviar os anjos para nos socorrer. Rezemos também essa oração pelos nossos irmãos da Venezuela. Augusta Rainha dos Céus e Senhora dos Anjos, vós que recebeste de Deus o poder e a missão de esmagar a cabeça de Satanás, humildemente vos rogamos que envieis as legiões celestes para que as vossas ordens persigam e combatam os demônios por toda a parte, refreando a sua audácia e precipitando-os no abismo.
1: Quem como Deus?
0: Ninguém.
1: Ó bondosa e carinhosa Mãe,
0: vós sereis sempre o nosso amor e a nossa esperança. Ó Divina Mãe, enviai os santos anjos em nossa defesa, afastando para longe de nós o cruel inimigo.
2: Há mais ou menos uns 3 meses atrás, um pediatra, numa entrevista, um pediatra chamado Daniel Becker, ele disse que quando via as crianças mexendo ali no celular, no tablet, nesses equipamentos eletrônicos, ele disse: eu vejo como que o cérebro delas se derretendo. Por que que eu estou falando isso? Porque nessa primeira dezena nós vamos pedir a Deus a libertação dos vícios, sobretudo um vício que está se tornando muito comum esses tempos, que são os vícios das telas. E assim, quantas crianças, quantos jovens que passam horas e horas no celular, vendo vídeos de feed, vendo vídeos de TikTok, vendo vários tipos de vídeos que fazem com que essas crianças entrem quase que em um processo de anestesia da realidade. Nós queremos nos unir a você, pai e mãe, que nessa hora, no poderoso texto do combate, pede por esta graça. Talvez sim você tenha chegado pedindo por outra intenção, mas vamos agora focar a nossa oração nesse ponto. Sim, Jesus, nós queremos pedir a libertação de todo o vício de telas. Quantos que agora estão aqui conosco e pedem esta graça, quantos jovens, quantas crianças, até mesmo quantos adultos estão necessitados de uma folga dos seus olhos em relação àquilo que assistem, àquilo que veem. Nós pedimos, Senhor Jesus, que o teu sangue precioso nesta sexta-feira venha recair sobre nós, nos alcançando esta graça de libertação. Pense comigo que há tanto tempo não era necessário rezar numa intenção como essa. Há alguns anos atrás não se fazia necessário rezar por pessoas que estavam viciadas em telas. Mas hoje parece algo corriqueiro. Onde nós vamos? No estabelecimento, numa fila de banco, em um consultório, em qualquer lugar, as pessoas estão no celular com fone de ouvido. Por isso nós queremos pedir a Deus esta libertação. As pessoas estão como que anestesiando a realidade com coisas que passam rápido. Enquanto a realidade existe uma resposta que permaneça, nós estamos em vídeos, em séries. Por isso nós queremos pedir agora, Senhor Jesus, a libertação. o toque do vosso Espírito Santo sobre essas pessoas que agora estão rezando conosco, que agora estão nos acompanhando, tantos aqui que usam esses meios de comunicação como algo bom. É isso que nós fazemos no Exército de São Miguel, aqui o Instituto REST, usamos as telas, os meios de comunicação para levar Deus aos corações, para transformar as vidas. E assim, se as pessoas estão nas telas, vamos levar Jesus para as telas. E assim nós pedimos, Senhor Jesus, que o Senhor venha tocar estes corações, venha curar estes corações. Quantos corações que agora se percebem com uma carência interior, que precisam muitas vezes preencher um vazio no seu coração pelo uso das telas. Pedimos que agora esse teu olhar, Jesus, o teu olhar, aquele clamor que este homem de Jericó está fazendo, este clamor que é feito agora no nosso coração, este cego que olha para ti e diz: Jesus, olha para mim. Quantos que vivem nessa vida de internet pedindo isso, pedindo olhares, pedindo atenção, e Jesus está aqui diante de nós, olhando para você, vendo a sua realidade, se aproximando das suas feridas. Por isso pede isso, filho: Jesus, olha para mim.

os nossos olhos para ver a vossa presença. Abri os nossos olhos para ver a manifestação da vossa glória no nosso meio. Filho, o que Jesus quer de você agora é que você olhe para Ele, que você tenha os seus olhos fixos no Senhor, porque muitas vezes você tirou o seu olhar dEle para ver aquilo que não deveria, e o remorso bate no seu coração, o remorso bate dentro de você, e você pensa, por que que eu fiz isso? Eu fiz um propósito de não cair e cair de novo. Quantos que levado pelos vícios das telas, caem muitas vezes em pecados que desagradam o coração de Deus. Pedimos, Senhor Jesus, que as famílias que agora rezem conosco, você pai e mãe, coloque uma regra na sua casa, na hora do almoço, na hora de uma refeição, na hora do jantar, onde todos sentarão à mesa, ninguém deve levar um celular. Na hora de uma convivência comum, ninguém deve estar com o celular. Isso são propósitos que você vai fazendo diante do Senhor nessa noite, que vai transformar a sua casa e a sua família. Por isso peça a Deus agora, Senhor, entregamos os jovens, entregamos as crianças, entregamos os adultos. Eu vejo adultos que rezam conosco agora e que se reconhecem viciados em jogos, jogos básicos de celular, baixam um jogo para poder formar alguns quebras-cabeça, para poder fazer outras coisas, jogos que você percebe que está viciado, não é nada ilícito, mas o seu coração muitas vezes sente alguma falta quando não tem aquela oportunidade de jogar. Nós pedimos, Senhor Jesus, agora, que o Senhor venha preencher os corações, que este desejo de ser visto, de ser olhado, de ser percebido, seja agora alcançado pelo teu olhar, pela tua graça, pela tua misericórdia. Pede mais uma vez, filho. Jesus, olha para mim.

0: você pai, você mãe que está rezando por esse filho, por esse neto que está envolvido nesse vício de telas e que fica escravo, parece que não tem vida social, não tem vida de brincadeiras normais, de crianças, de jovens, adolescentes, o que era normal. Senhor Jesus, obrigado porque o Senhor está ouvindo a oração desse pai, dessa mãe. Você tem autoridade espiritual como pai, como mãe, de vencer esse mal pela oração, pela penitência e pela sua autoridade usada com sabedoria. Mas também o Senhor me mostra jovens que estão agora clamando a Deus de não cair de novo nesse mesmo vício, seja das séries, seja de pornografia, de imoralidades, de mostrar, expor o seu corpo. Você está pedindo a Deus a graça de vencer esse vício de jogos. Você está pedindo a Deus e Deus está ouvindo sua oração. Um coração que se humilha diante do Senhor. Pessoas adultas, casadas, que continuam caindo nesse vício dessas betes. É um demônio que aprisiona nesse vício. Você está agora rompendo com esse demônio. O sangue de Jesus te lava. E quanto mais você se aproxima da adoração, da Eucaristia, da Santa Missa, da confissão, do Rosário, mais o inimigo perde a força. O Senhor me mostra pessoas viciadas em betes, viciadas em jogos de celular apostados, que estão... O Senhor já me mostra uma profecia, filha. Você pregando a palavra de Deus, você lendo, devorando a Bíblia, conhecendo os livros bíblicos, conhecendo a palavra de Deus como nunca antes, anotando, sublinhando, com o caderno do lado, fazendo um verdadeiro estudo bíblico e substituindo esse vício por uma verdadeira aprofundamento, um verdadeiro mergulhar na Bíblia, na palavra de Deus, na Sagrada Escritura. E o Senhor profetiza na sua vida: tu serás pregadora da minha palavra. O Senhor me mostra homens e mulheres que serão catequistas, vencerão esse vício e serão catequistas e serão grandes pregadores. Obrigado, Senhor Jesus. Louva ao Senhor, porque Ele está fazendo hoje grande graça de bênção e de libertação. Muitas crianças estão sendo lavadas no sangue de Jesus e libertas de opressão, de vícios, de uma influência do inimigo, por causa da sua oração. Glórias e louvores a ti, Senhor.
1: Tantos jovens que agora rezando conosco e têm o costume de assistir animes, que não são propriamente conteúdos sexuais expostos, mas que passam ali uma determinada sensualidade. Jovens que estão agora rezando conosco, que estão pedindo esta graça, não tinham esta luz na sua consciência e agora entra como um raio de luz na sua consciência pedindo esta graça. Peça essa graça da libertação. Você dizia para si mesmo, enquanto nosso irmão Luiz Maria falava: mas eu não vejo o conteúdo sexual propriamente dito, eu não faço isso ou aquilo, mas são conteúdos quase que camuflados, que ali tem um duplo sentido. Pedimos agora, Senhor Jesus, que pelos méritos da vossa presença aqui no nosso meio, viva e real no Santíssimo Sacramento, da presença da relíquia da Santa Cruz, que uma gota do vosso preciosíssimo sangue seja derramado sobre nós, alcançando a libertação de todo este vício que está sendo proclamado. Obrigado, Jesus.
0: Glorifica o Senhor. E ainda uma vez, olha para Jesus. Esses olhos que tantas vezes, talvez os seus também, olharam para coisas indevidas ou perderam tempo, como disse o irmão, nos feeds, seja do Instagram, seja do YouTube, seja do TikTok, esses olhos que tantas vezes se mancharam, olha para Jesus agora e deixa Ele purificar o teu olhar. Deixa Jesus purificar. Canta mais uma vez dizendo: Jesus, olha para mim, enquanto você

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1: Faz com que eu possa ver.
0: E reza com fé, dizendo: antes de rezar, na verdade, eu queria pedir ao diácono mais uma vez essa bênção direcionada para a libertação de pessoas que verdadeiramente têm tentado e sozinhas não conseguem se libertar. Essa corrente será quebrada agora. Se você quiser, receba de joelhos essa bênção, pedindo que as correntes e laços que estão te amarrando nesse vício, de telas em especial, sejam quebrados agora pelo poder da fé. No nome de Jesus, essa bênção te alcança.
2: Abençoai, Senhor, cada uma das pessoas que estão se colocando diante de Ti para se livrar dos vícios das telas, que elas possam, Senhor, por meio do Vosso auxílio, do Vosso amor, da Vossa graça, conseguir êxito nesse vício, nessa dificuldade que estão tendo. Que elas possam, meu bom Senhor, lavar os Seus olhos e buscar a Vós, buscar a Ti, e em Ti, Senhor, encontrem a sua esperança. Abençoai, Senhor, em nome do Pai, do Filho e do Espírito Santo.
0: Amém. Diga seu amém com fé. Proclama o seu amém aqui no chat, que significa: eu creio, eu tomo posse, que assim seja na minha vida. São

0: demônios por toda parte, refreando a sua audácia e precipitando-os no abismo.
1: Quem como Deus?
0: Ninguém.
1: Quem como Deus?
0: Ninguém.
1: Ó bondosa e carinhosa Mãe,
0: vós sereis sempre o nosso amor e a nossa esperança. Ó Divina Mãe, enviai os santos anjos em nossa defesa, afastando para longe de nós o cruel inimigo.
1: Nós pedimos nesse mistério a intercessão de Nossa Senhora Aparecida e que pela intercessão da Mãe, da Virgem das Lágrimas, o sangue de Jesus caia sobre a sua vida profissional e financeira. Senhor Jesus, nós te pedimos agora a sua bênção sobre a vida financeira de todos os nossos irmãos e irmãs que estão na tua presença. De cada filho e filha espiritual nosso agora, nós te pedimos, Senhor, abençoa também a vida financeira. Sabemos que o mais importante é a vida espiritual. O mais importante é a salvação, que vale o homem ganhar o mundo inteiro e perder a sua alma, se perder eternamente. Mas sabemos também, Senhor, que é necessário para cumprir a nossa missão nesse mundo ter os bens materiais, ter o uso correto dos bens materiais. Por isso abençoa a vida profissional desse filho, dessa filha, abençoa o local de trabalho, abençoa esse mercado, abençoa esse escritório, abençoa essa clínica, abençoa esse hospital, abençoa esses que trabalham na sua própria casa. Senhor Jesus, vem em auxílio dos teus filhos e dê sabedoria para escaparem das ciladas de Satanás no seu meio profissional, para não viver com medo de inveja dos outros, mas também para ser prudente com as pessoas maliciosas. Senhor, faz-nos simples como as pombas e prudentes como as serpentes. Dai-nos uma fé viva de que o Senhor, que não deixa faltar para as aves do céu, que não deixa de vestir os lírios do campo, não deixará faltar nada para aqueles que confiam no Senhor. Irmão Luiz Maria, quem são aqueles que confiam no Senhor? Em primeiro lugar, aqueles que buscam viver os seus mandamentos. Se você não está buscando os mandamentos de Deus, peça perdão, porque você não está sob a bênção da providência de Deus. Se confesse, filho, se arrependa. Você que não quer perdoar os seus irmãos, você está abrindo uma brecha. Deus quer abençoar todas as áreas da sua vida, seus relacionamentos e sua vida profissional e financeira. Mas se você tem rancor no coração, a bênção está escapando pelas suas mãos. Senhor Jesus, fecha todas as brechas que nós abrimos, as brechas daqueles que não estão obedecendo os mandamentos da igreja, de se abster de carne na sexta-feira, de dar o dízimo conforme o costume de cada região. Senhor Jesus, perdoa, de confessar ao menos uma vez por ano, de jejuar nos dias prescritos de quarta e sexta-feira santa, de quarta-feira de cinzas. Senhor, nos perdoe e nos corrija. O Senhor mostra que você, filho, a sua vida financeira não está indo para frente por causa desse vício de pornografia que você acha normal, por causa desse vício do adultério. Você inclusive gasta dinheiro alto com a sua amante e isso está destruindo a sua alma e também a vida financeira da sua família. Essas vezes que você gasta com jogos, você, filha, nesse vício de comprar coisas caras, Senhor Jesus, vem libertar. O Senhor está curando também do vício da gula, do vício de gastar também com alimentos. Senhor Jesus, vem em todas as áreas da nossa vida e de maneira especial nesse momento a nossa vida financeira. Se o inimigo encontrou brechas para agir, para nos confundir, para nos humilhar, nós pedimos agora que o teu sangue precioso venha expulsar toda a ação de Satanás na nossa vida financeira, na nossa vida profissional. E você que está realmente sendo atacado e perseguido por pessoas invejosas, em primeiro lugar, entregue essa pessoa a Jesus. Não guarde ódio, entregue a Jesus essa pessoa, para que Jesus possa julgar e não você. Não julgue, não condene, entregue a Jesus, perdoe essa pessoa e peça ao Senhor que te proteja das línguas maldizentes. te proteja dos corações maliciosos. Senhor Jesus, nós erguemos nossas mãos e pedimos agora que o teu sangue precioso venha lavar esses filhos e essas filhas na sua vida financeira e profissional. Venha abençoar, venha lavar, Senhor, e libertar de toda a opressão, de todo espírito de miséria, de murmuração, de desânimo, de procrastinação, de preguiça, de distração, com teu sangue precioso, Jesus. E canta agora, do início dessa canção, pedindo o sangue de Jesus sobre você, sobre sua vida profissional e financeira.

Eu peço que você coloque agora diante do Senhor. Qual é o seu local de trabalho? Qual é o seu trabalho? Trabalho no hospital, irmão. Eu sou enfermeiro, eu sou médico, eu sou advogado, eu sou faxineiro, eu sou diarista. Eu trabalho com internet, eu trabalho com mídias sociais. Coloca diante do Senhor o seu trabalho. Nós pedimos agora o sangue de Jesus. Irmão, eu sou desempregado. Já há um bom tempo que eu estou pedindo ao Senhor a graça de um emprego para sustentar a minha casa, para ajudar na minha família. O Senhor está te ouvindo, filho. Está fechando suas brechas. Coloca diante do Senhor. Eu estou por hora desempregado, pedindo. Se você está nessa situação, peça, coloca, registra o seu pedido aqui. Nós pedimos agora, Senhor, abençoa cada um desses trabalhos, cada uma dessas profissões que estão sendo colocadas diante da tua presença, cada um desses filhos e filhas amados. Eu sou vendedor, agente de saúde, caixa, coordenação escolar, representante, faxineira, podóloga, trabalho na roça, sou cantor e compositor, dona de casa, analista jurídico, doméstico, todos os, professora, todos os tipos de profissão estão servindo e adorando ao Senhor. Jesus, são milhares de filhos agora, psicóloga, do lar, no SAMU. Senhor, cada um desses, imagina, se cada um desses for luz lá no seu local de trabalho, não tenha vergonha de dizer que você ama Jesus e Nossa Senhora. Mais uma vez eu te peço, Senhor, sobre cada um desses filhos que estão agora te adorando, abençoa o trabalho deles, abençoa a profissão deles, Senhor, o sangue de Jesus.

0: quando eu vi agora essas milhares de profissões sendo colocadas, gerente, aposentada, professora, estou desempregada, Silvana Oliveira, o Senhor vai te abençoar. Eu lembro de um momento que eu e o irmão Tarcísio agora passamos, nós saímos de casa hoje à tarde, e enquanto o irmão Tarcísio cuidava de uma situação, eu estava noutra, e eu passei diante de uma loja. O rapaz disse: compre aqui, irmão, essa comida, essa não sei o quê. Eu disse: não posso, mas eu tenho a medalha milagrosa de Nossa Senhora para o senhor. O senhor é católico? E ele disse: sou sim, recebo com alegria. E ficou feliz. E eu perguntei assim: e os que estão vendedores aqui com você, eles são católicos? Elas são católicas? E ele disse: não sei, acho que não. Tem uma que eu acho que é, me dê para ela. Falei: dê para ela então. Aí as outras de longe ficaram olhando e disseram assim: eu também sou católica, eu sou Fátima, porque eu nasci no dia 13 e tal. E ela disse: eu também quero. E a outra ficou olhando de longe e disse: eu sou Aparecida, sou católica também. Mas no final quase todos receberam a medalha, quase todos eram católicos, eu acho que todos. Mas por que eu estou contando essa história para você? O rapaz não sabia que todos os outros eram católicos como ele. Às vezes a gente tem vergonha de manifestar a nossa fé. Eu não estou dizendo que você tem que querer aparecer, que você tem que ter uma vaidade espiritual. Nossa, eu sou melhor que os outros porque eu sou católico. Não, mas não tenha vergonha de andar com o seu terço. Não tenha vergonha de falar do amor de Deus para as pessoas, de falar da Virgem Maria, de divulgar as lives de adoração ao Senhor. Isso é evangelizar. Uma vez o pregador do Papa, o Raniero Catalamés, ele disse que uma vergonha dos cristãos, e poucos cristãos confessam esse pecado, é o pecado de não evangelizar. Já ouviu essa, diácono? O pecado de não evangelizar. O Raniero Catalamés falou isso numa conferência. Às vezes você tem oportunidade de falar do amor de Jesus e você tem vergonha, isso é pecado também. Então eu lembro dessa situação para dizer: Deus está agora dando uma bênção especial para você ser luz no seu ambiente de trabalho. Escreve aqui que você toma posse, escreve aqui que você crê e que você recebe essa unção que o Espírito Santo está derramando nessa noite de adoração. Glórias a ti, Jesus.
1: Deus suscitou aqui no meu coração o momento que vocês foram batizados, que um dia receberam a luz de Cristo no batismo de vocês, que receberam também o sal e foram convidados a se tornarem sal da terra e luz do mundo. Um católico, ele, pela sua presença, já deve dar alegria ao seu ambiente de trabalho, já deve chamar a atenção de que Cristo está ali com ele. Meu irmão e minha irmã, não perca a oportunidade de louvar a Deus onde quer que você esteja, em casa, no trabalho, na rua, no shopping, onde você estiver passando. Você estando cheio de Deus, pode ter certeza, você vai estar evangelizando, você vai estar levando Deus ao próximo. Meu irmão e minha irmã, você que já foi convidado um dia no seu batismo a ser sal da terra e luz do mundo, ilumine, não esconda essa luz debaixo da mesa e não fique escondendo aquele gosto de Cristo em sua vida. Reparta com o próximo.
0: Em Jesus, toma posse, filho. Deus está abençoando você no seu trabalho. Para você ser luz, não é só uma profissão, é uma missão. Escreva isso: não é só uma profissão, é uma missão, o lugar onde Jesus te colocou. Peço ao diácono ainda que possa dar essa bênção sobre o seu trabalho, sobre o seu ambiente de trabalho e sobre a sua missão aí onde Deus te colocou. E aqueles, claro, que estão pedindo a graça de um emprego, que o Senhor possa alcançar mais breve tempo possível esse milagre, essa graça de você ser contratado, de você receber esse emprego.
1: Abençoai, Senhor, aqueles que estão agora no trabalho buscando a ti, querendo escutar a voz, Senhor, e enxergar a ti no Santíssimo Sacramento. Mas eu peço também, Senhor, por aqueles profissionais que estão em casa, estão se deslocando, quer de volta do trabalho, quer indo em direção a ele, que eles possam, Senhor, ter seus trabalhos abençoados, a vida deles abençoadas. Abençoai também, Senhor, aqueles que estão precisando de emprego, que eles possam, Senhor, com vosso auxílio, encontrar aquela profissão que eles tanto precisam, que possam ter alívio das suas dificuldades, inclusive financeiras. Que todas essas pessoas, Senhor, por meio do seu trabalho, possam também vos encontrar. Encontrar no trabalho e encontrar naquelas pessoas com as quais eles convivem. Abençoai-os, meu bom Deus, em nome do Pai, do Filho e do Espírito Santo.
0: Amém. São Miguel e todos os santos anjos,
2: combatei e rogai por nós.
0: São Miguel e todos os santos anjos,
2: combatei e rogai por nós.
0: São Miguel e

0: como Deus?
1: Ninguém.
0: Ó bondosa e carinhosa mãe,
2: vós sereis sempre o nosso amor e a nossa esperança. Ó divina mãe, enviai os santos anjos em nossa defesa, afastando para longe de nós o cruel inimigo.
3: Nós queremos ainda continuar clamando, clamando este sangue de Jesus por todas as barreiras que se levantaram na sua vida profissional. Nós vamos rezar daqui a pouco com o devocionário dos Santos Anjos. Vamos rezar esta oração daqui a pouco na página 204. Mas nós queremos pedir, Senhor Jesus, as gotas do teu preciosíssimo sangue sobre este local de trabalho, sobre esta situação na vida financeira, para que toda maldição que foi lançada contra este filho, esta filha, caia por terra nesse momento pelo poder do sangue de Jesus. Que este filho e esta filha seja assíduo na vida de oração. Buscai primeiro o reino de Deus e tudo o mais lhe será dado por acréscimo. É isso que o Senhor Jesus pede hoje. É isso que o Sagrado Coração de Jesus pede para você, meu irmão. Busque primeiro o reino de Deus. Busque uma vida santa, uma vida na graça, uma vida em estado de graça, assíduo na oração, e tudo o mais será dado por acréscimo. Por isso nós pedimos, Senhor, que o teu sangue seja aspergido nesse momento sobre esta vida profissional deste filho, sobre as contas bancárias, as contas de luz, de água, de apartamento, de condomínio, todas essas contas que estão pendentes, Senhor, nesse momento, que o Senhor possa providenciar, arrumar uma solução para que este filho consiga pagar, quitar estas dívidas, esta causa na justiça. Nós queremos clamar o teu sangue cantando, que este sangue tem poder, o sangue de Jesus.

0: Nós cremos na eficácia do teu sangue. Manifesta o poder do teu sangue sobre nós, Senhor.
1: Tem poder, sim. Tem poder o sangue de Jesus.
0: E nós queremos rezar esta oração pedindo a libertação das barreiras profissionais e realização pessoal. Repete assim comigo, filho. Jesus Cristo.
2: Jesus Cristo.
0: Vencedor e Senhor nosso.
2: Vencedor e Senhor nosso.
0: Com todo amor e fé.
2: Com todo amor e fé.
0: Faço essa oração.
2: Faço essa oração.
0: Quero progredir em minha vida.
2: Quero progredir em minha vida.
0: Não importa até onde cheguei hoje.
2: Não importa até onde cheguei hoje.
0: Quero avançar.
2: Quero avançar.
0: Desejo melhorar a minha vida.
2: Desejo melhorar a minha vida.
0: Para ser teu instrumento de amor.
2: Para ser teu instrumento de amor.
0: Para espalhar a bondade por onde passar.
2: Para espalhar a bondade por onde passar.
0: Quero vencer.
2: Quero vencer.
0: Desejo prosperar.
2: Desejo prosperar.
0: Mas não quero subir na vida.
2: Mas não quero subir na vida.
0: Sem ser fiel ao Senhor.
2: Sem ser fiel ao Senhor.
0: E aos teus mandamentos.
2: E aos teus mandamentos.
0: Pretendo vencer.
2: Pretendo vencer.
0: Para ganhar mais do que as coisas deste mundo.
2: Para ganhar mais do que as coisas deste mundo.
0: Anseio ganhar o céu.
2: Anseio ganhar o céu.
0: Quero construir o meu céu já neste mundo.
2: Quero construir o meu céu já neste mundo.
0: Tenho fé de que.
2: Tenho fé de que.
0: Com a tua ajuda vencerei.
2: Com a tua ajuda vencerei.
0: Que sairei de todo comodismo.
2: Que sairei de todo comodismo.
0: Que não ficarei parado.
2: Que não ficarei parado.
0: Na situação em que me encontro agora.
2: Na situação em que me encontro agora.
0: E nós queremos pedir ainda o sangue de Jesus, clamando mais uma vez, que é isso que me vem ao coração. Muitos filhos que estão com esta preguiça, com esse comodismo, como nós havíamos rezado. Pede, meu irmão, a graça de ter esta perseverança, a graça de sair desta preguiça, desse comodismo. O dinheiro não vai cair do céu, a vida de trabalho não vai prosperar caindo do céu. Você não vai arrumar um emprego sentado nesse sofá, dormindo o dia todo. Sai de si, busca mesmo, busca ansiar. São José Maria Escrivá, que nós celebramos hoje, ele diz: faz o que deve e está no que fazes, te empenha para conseguir o que você precisa conseguir. Por isso canta mais uma vez, tomando posse desta libertação.

E eu vou continuar esta oração, mas você acompanha do coração. Quero levantar os meus olhos para ti, que venceu o mundo, apesar de todo o aparente fracasso que a tua cruz representou. Ensina-me a ser fiel, principalmente nas horas de provação, quando não puder ver os resultados alcançados e quando a vitória parecer muito distante. Ensina-me a olhar para ti em cada momento de dificuldades, pois sei que seguindo o teu exemplo e indo atrás dos teus passos, eu tenho desde já a certeza da vitória. Amém, Jesus. Proclama aqui no chat, filho. Eu vencerei. Diante dessas tribulações, você proclama apenas isso. Eu vencerei, porque o sangue de Jesus está contigo e Deus luta contigo. Mais uma vez, proclama o sangue de Jesus.

0: sobre as suas decisões.
1: Tem poder, sim.
0: Sobre a sua coragem, filho.
1: Tem poder o sangue de Jesus.
0: E reza com fé. São Miguel e todos os santos anjos,
2: combatei e rogai por nós.
0: São Miguel e todos os santos anjos,
2: combatei e rogai por
0: você
2: nós.
0: Você vencerá, sim. São Miguel e todos os santos anjos,
2: combatei e rogai por nós.
0: São Miguel e todos os santos anjos,
2: combatei e rogai por nós.
0: Você pode tudo naquele que te fortalece. São Miguel.

0: o cruel inimigo.
1: Senhor Jesus, e nesta quarta dezena nós clamamos que o Senhor venha fazendo uma proteção com o vosso poderosíssimo nome sobre nós, com o vosso preciosíssimo sangue e pelas lágrimas da Virgem Maria, que todos os males físicos e espirituais batam em retirada das nossas casas, das nossas famílias, da sua casa agora, da sua família, do seu local de trabalho, do seu sítio, você que ora conosco, seja da sua fazenda, da sua rua, do seu bairro, em nome de Jesus. E pelas

país em que você está orando agora também. Por isso, Mãe Santíssima, nós clamamos a vossa poderosa intercessão. Pedi a Jesus por nós, pedi ao Senhor pela nossa proteção física e espiritual. Suplicai, Mãe Santíssima, a Jesus, nosso Senhor e Salvador, pedindo as graças que nós não sabemos pedir. Ó Virgem dolorosíssima, vinde em nosso auxílio.

nós colocamos de maneira especial sob o manto da Virgem Dolorosíssima os nossos filhos, pedindo livramento. Talvez alguns deles estejam em pecado grave, sejam com brecha para o inimigo, talvez alguns estejam viajando. Tantos riscos que os nossos filhos correm e eles mesmos se expõem por causa dos seus pecados, mas a oração de uma mãe e de um pai por um filho tem um poder tão grande. Tantas graças são derramadas, tantos males são evitados. Coloca agora diante do Senhor o nome do seu filho, da sua filha, sobrinho, afilhado, neto, filhos espirituais. Quantos livramentos o Senhor vai dar por causa da sua entrega. Você está pedindo uma gota das lágrimas de Nossa Senhora sobre eles agora, junto com o sangue de Jesus. Tenha certeza, o Senhor está visitando, o Senhor está protegendo, e grandes livramentos estão acontecendo por causa dessa oração. Reza com fé, dizendo:

0: inimigo.
1: E nesta última dezena do nosso poderoso texto do combate, nós queremos pedir ao Senhor pelos nossos relacionamentos. Você pode começar pedindo a Ele pelo relacionamento entre você, cônjuge e o casal, entre os filhos, e para que isso possa se expandir entre os vizinhos, os colegas de trabalho, porque tantas vezes esses relacionamentos causam sofrimento, causam dores de cabeça, relacionamentos que tantas vezes pela inveja, pelos incômodos, às vezes até em relação de vizinhança por música alta, tantas coisas que você pode estar apresentando agora ao Senhor pedindo por estes relacionamentos. Jesus, nós queremos agora vos apresentar estes relacionamentos. Queremos pedir que o Senhor venha curando de dentro para fora. Venha melhorando agora, Senhor, os relacionamentos dentro de casa. Deus vai movimentar o seu coração a fazer obras de caridade. Quantos que estão agora rezando conosco que há tanto tempo, por exemplo, não arrumam uma casa, não fazem uma obra de caridade dentro de casa, não fazem algo para tocar o coração dessas pessoas, as mulheres que estão rezando conosco, que às vezes precisam sim liberar um perdão do coração, porque esperou um agradecimento e não teve, esperou algo para si e acabou não dando certo. Por isso nós pedimos agora, Senhor Jesus, pedimos por todas estas pessoas que agora estão rezando pelos seus relacionamentos. Pedimos que as lágrimas da Santíssima Virgem venham banhar estes corações, venham abrir estes corações para que possam liberar o perdão. Quantas pessoas dentro da própria casa que nem sequer se falam mais. Quantos filhos que precisam pedir perdão aos pais e pais aos filhos. Quantas situações difíceis que às vezes em um jantar, em um encontro, numa conversa, geraram briga e mais discussão. Pedimos, Senhor Jesus, que estes relacionamentos agora sejam dados o perdão e blindados pela vossa graça. Pede as lágrimas de Nossa Senhora Virgem.

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1: Instantemente o pedimos o perdão.
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1: Olá, boa noite.
2: Boa noite para você que nos acompanha em todo o país.
1: Sexta-feira, 26 de junho de 2026.
2: Vamos ao destaque do dia: desenvolvimento da indústria naval brasileira.
1: Presidente Lula visita construções de barcos de apoio marítimo da Petrobras em Itajaí, Santa Catarina.
2: Eles fazem parte do programa Mar Aberto de renovação e ampliação da frota do sistema Petrobras.
1: Mais de 2.000 profissionais estão envolvidos na construção de 16 embarcações e presidente destaca a geração de empregos na indústria naval.
3: Por que que não compra da China? Porque a China não paga salário do povo brasileiro.
2: E ainda desemprego no menor patamar desde 2012.
1: Dados do IBGE apontam que taxa de desocupação ficou em 5,6% no trimestre encerrado em maio. Luana Karen.
4: Outro destaque foi a queda na taxa de subutilização, que atingiu 13,3%, o menor nível da série histórica.
2: E queda também na evasão escolar.
1: Censo da Educação mostra que abandono da escola diminuiu 61% entre 2022 e 2025.
2: Índice de reprovação no ensino médio também caiu 65% no período. Pablo Mundim.
5: De acordo com o Ministério da Educação, os resultados refletem um conjunto de políticas voltadas à permanência dos estudantes na escola, entre elas o programa Pé de Meia.
1: Hoje, na apresentação da Voz do Brasil, Mariana Jungmann e Luciano Seixas.
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1: O presidente Lula acompanhou hoje o andamento da construção de 16 barcos da Petrobras em Itajaí, Santa Catarina.
2: O programa Mar Aberto prevê a renovação da frota da companhia, com previsão de entregar 98 embarcações nos próximos 7 anos.
1: Lula também participou do lançamento ao mar de uma fragata da Marinha, a primeira de 4 unidades que estão sendo construídas para aprimorar a defesa marítima do país.
2: O presidente Lula visitou as construções de barcos de apoio marítimo da Petrobras em Itajaí, Santa Catarina. Mais de 2.000 profissionais estão envolvidos nas obras de 16 embarcações. A iniciativa faz parte do programa Mar Aberto de renovação e ampliação da frota do sistema Petrobras. Com previsão de entrega para julho, uma das embarcações em construção no estaleiro Detroit, em Itajaí, é a Starnav Electra, de transporte de suprimentos. O barco conta com sistemas de geração e distribuição de energia, além de novas tecnologias de pintura e de sistemas anti-incrustação, contribuindo para menor consumo de combustível e menor nível de emissões de poluição. Segundo a presidente da Petrobras, Magda Chambriá, os empreendimentos se alinham com a política verde da empresa.
6: Esses barcos têm tecnologia atual embarcada, respeitam o nosso Acordo de Paris, respeitam as nossas intenções de sustentabilidade e apoio ao meio ambiente.
2: O presidente Lula destacou o fortalecimento da indústria naval brasileira.
3: A coisa custa 10 milhões mais barato. Por que que não compra da China? Porque a China não paga salário do povo brasileiro. Mas quando você compra de lá, você não desenvolve a indústria nacional. Quando você compra de lá, você não desenvolve tecnologia aqui. Quando você compra de lá, você não gera emprego aqui.
2: O programa Mar Aberto prevê a construção de 96 embarcações até 2032, com investimentos estimados de R$ 32 bilhões na indústria naval brasileira. Mais cedo, o presidente Lula participou em Itajaí da cerimônia de lançamento ao mar da fragata Cunha Moreira, com 107